0: mensagens que não queremos receber.
1: Brasil registra uma média de 305 mil ligações indesejadas por minuto.
0: Saiba como evitar na reportagem de Graziele Bezerra.
2: O Não Me Perturbe é um desses serviços criados para preservar o cidadão das ligações abusivas.
1: Hoje, na apresentação da Voz do Brasil, Luciana Vasconcelos e Luciano Seixas.
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1: A inflação do mês de julho teve um recuo de 0,07%, de acordo com o IPCA, Índice Nacional de Preços ao Consumidor Amplo.
0: O índice é usado para medir a inflação oficial no Brasil. O resultado de julho representa uma variação de 0,09% em relação ao registrado no mês anterior.
1: Os dados foram divulgados hoje pelo IBGE.
3: O resultado ficou abaixo da taxa de junho, com variação de 0,07% e 0,09% abaixo da taxa do mês anterior. Nos 12 meses encerrados em julho, o índice ficou em 4,44%, abaixo dos 4,64% registrados até junho. O maior impacto veio do grupo habitação, puxado pela alta da energia elétrica. Já o setor de alimentação e bebidas teve queda de 0,67%. A redução veio por influência dos alimentos comprados para consumo em casa. Fernando Gonçalves, gerente do IPCA do IBGE, destacou os alimentos que impactaram no resultado da alimentação.
4: A alimentação no domicílio variou menos 1,14%, com influência das quedas do café moído, menos 2,45%, da cenoura, menos 14,41%, da batata inglesa, menos 19,59% e do tomate, com menos 29,09%. Sendo o tomate o principal impacto negativo no resultado do mês, com menos 0,10%.
3: Já o Índice Nacional de Preços ao Consumidor, INPC, ficou em 0,01% em julho. Em junho, ele estava em 0,14%. O INPC é calculado pelo IBGE com base no rendimento de famílias que recebem de 1 a 5 salários mínimos, sendo o chefe assalariado. Já o IPCA é medido com famílias de rendimento monetário entre 1 e 40 salários mínimos. Reportagem Márcia Fernandes.
0: Apoiar empresas brasileiras impactadas pelas tarifas impostas pelos Estados Unidos.
1: É o que pretende a Apex Brasil por meio de um plano lançado hoje.
0: A ideia é pensar estratégias individuais para cada tipo de negócio e diversificar os mercados para exportação.
5: O Plano de Diversificação de Exportações, elaborado pela Apex Brasil, Agência Brasileira de Promoção de Exportações e Investimentos, pretende atender 5.300 empresas estimadas como atingidas pelo tarifaço imposto pelos Estados Unidos. São companhias de setores como alimentos e bebidas, calçados, moda e máquinas e equipamentos. Além do atendimento individual às empresas afetadas, a iniciativa prevê a conexão com compradores internacionais, como explica Laudemir Miller, presidente da Apex Brasil.
6: Nós vamos colocar as empresas brasileiras frente a frente com compradores internacionais do seu produto em mercados alternativos. Nós vamos fazer isso com feiras internacionais, com rodadas de negócios no Brasil. Nós vamos trazer compradores internacionais ao Brasil e também nós vamos ter uma modalidade de apoio direto a empresas, um apoio financeiro em determinadas ações para elas se prepararem para a exportação.
5: Estão previstas mais de 300 ações de diversificação de mercados em todo o mundo. Entre os mercados alternativos com parcerias na agência estão Canadá, México, Alemanha, Turquia, África do Sul, China e Índia. De acordo com Laudemir Miller, presidente da Apex Brasil, a agência vai investir 210 milhões de reais para colocar as ações em prática.
6: A gente não tem como meta recuperar nos 12 meses os 210 milhões, o que a gente quer é ampliar o número de mercados que as empresas exportam e ampliar ainda mais as exportações do Brasil.
5: A partir desta quarta-feira, as empresas afetadas pelo tarifaço e interessadas no plano de diversificação de exportações devem se inscrever diretamente na página da Apex na internet, em apexbrasil.com.br. Reportagem Luana Karen.
1: e produtores de cana-de-açúcar da região Nordeste que sofreram prejuízos econômicos por causa da tributação imposta pelos Estados Unidos ou decorrentes de eventos climáticos extremos têm direito a apoio.
0: Foi publicado hoje decreto que regulamenta a concessão do apoio financeiro.
5: Produtores independentes de cana-de-açúcar da região Nordeste, que tiveram prejuízos na safra 2025-2026, poderão solicitar apoio financeiro. O benefício será de R$ 12,00 por tonelada de cana comercializada, com limite total de R$ 270 milhões de reais em recursos. O apoio é destinado a quem comprovar prejuízos causados pela tributação adicional sobre exportações brasileiras pelos Estados Unidos ou por eventos climáticos extremos. A produção considerada deve ter sido entregue entre 1º de agosto de 2025 e 31 de julho de 2026. Para receber, o produtor precisa apresentar à Companhia Nacional de Abastecimento, a CONAB, a documentação que comprove a comercialização e os prejuízos. Os documentos devem ser enviados até 30 de outubro de 2026. O pagamento será feito pela CONAB por PIX, utilizando a chave CPF ou CNPJ do beneficiário, ou por depósito em conta corrente de sua titularidade. Não tem direito produtores que sejam sócios nas usinas, destilarias ou cooperativas que recebem a cana-de-açúcar. As orientações para envio da documentação e a relação dos beneficiários serão divulgadas pela CONAB em seu site, no endereço gov.br/conab. Thaís de Araújo para a Voz do Brasil.
1: Projetos de assistência técnica e extensão rural do semiárido podem ser beneficiados por edital aberto pela Agência Nacional de Assistência Técnica e Extensão Rural, a ANATER, e Ministério do Desenvolvimento Agrário e Agricultura Familiar.
0: São 413 milhões de reais para implementar a adaptação climática na agricultura familiar.
1: Serão selecionados 50 lotes territoriais em 10 estados do semiárido, atingindo mais de 60 mil famílias.
0: A presidente da Agência Nacional de Assistência Técnica e Extensão Rural, Loroana Coutinho, explicou a quem se destina o edital.
7: A gente está falando de agricultores familiares, de povos indígenas, comunidades quilombolas, de assentados e assentadas da reforma agrária, de beneficiários do Programa Nacional do Crédito Fundiário. Então, é uma gama de pessoas que são vinculadas ao Programa Garantia Safra e que agora poderão receber estruturação, poderão receber acompanhamento. Então, não é só assistência técnica e extensão rural, é assistência técnica e extensão rural, mas também estruturação da produção. Então, certamente, a gente vai dinamizar esses 56 territórios com muita ação.
1: O prazo para a inscrição das propostas vai até 31 de agosto e pode ser feita a inscrição pela internet em anater.org/editais-2.
0: Produtores rurais que vão declarar um imposto territorial rural podem fazer de forma mais simples.
1: A novidade deste ano é a opção de quitar o imposto na hora, usando o PIX, cartão ou TED.
0: O prazo de entrega da declaração vai até o dia 30 de setembro.
8: O prazo para a entrega da declaração do Imposto sobre a Propriedade Territorial Rural começou nesta segunda-feira e segue até 30 de setembro de 2026. A novidade este ano é que na versão web para pessoas jurídicas e para proprietários de imóveis rurais com área superior a 100 hectares, o pagamento do tributo pode ser feito por PIX, cartão de crédito, TED ou emissão do documento para pagamento. No sistema é possível preencher, transmitir, retificar e consultar declarações sem a necessidade de instalar programas no computador. O acesso é realizado com autenticação gov.br nos níveis prata ou ouro. Contribuintes que possuem muitos imóveis rurais podem ser importados arquivos contendo múltiplas declarações. Para ter acesso à declaração do Imposto sobre a Propriedade Territorial via web, acesse o endereço serviços.receitafederal.gov.br/login. Lá, o contribuinte deve entrar na conta gov.br, localizar o imóvel e preencher a declaração. Daniele Popov para a Voz do Brasil.
1: O Ministério da Saúde e o Serviço Federal de Processamento de Dados, o SERPRO, anunciaram a nuvem soberana do SUS.
0: E o que isso significa? Que os dados do Sistema Único de Saúde vão ser armazenados em uma única infraestrutura nacional.
9: Pela proposta, informações como históricos médicos, resultados de exames e registros de vacinação passam a ser processados exclusivamente em território nacional. A medida atende a parâmetros da Lei Geral de Proteção de Dados e garante a submissão das bases digitais unicamente à legislação brasileira, como explica o ministro da Saúde, Alexandre Padilha.
10: Todos os mais de 5 bilhões de dados da saúde, da nossa Rede Nacional de Dados de Saúde, passa a ter a segurança, a casa própria, aqui no Brasil, submetido às leis brasileiras, apenas a nenhuma lei de qualquer outro país.
9: O Serviço Federal de Processamento de Dados e o Departamento de Informação e Informática do Sistema Único de Saúde vão administrar a infraestrutura. O presidente do SERPRO, Wilton Mota, disse que, além de maior segurança, a nuvem soberana do SUS vai permitir a ampliação dos serviços digitais na saúde.
11: É consolidar uma infraestrutura robusta, segura e soberana.
9: Com a nuvem soberana do SUS, o Ministério da Saúde espera consolidar a Rede Nacional de Dados em Saúde, onde o paciente terá toda a sua trajetória no SUS em formato digital. Reportagem na Zibrum.
1: E a gente vai falar agora de uma coisa que irrita muito o brasileiro. São aquelas ligações indesejadas de telemarketing, instituições financeiras.
0: O excesso pode até fazer com que chamadas importantes deixem de ser atendidas.
1: E para ajudar o consumidor a se proteger, existem ferramentas gratuitas que permitem bloquear o telemarketing e identificar quem está por trás de números desconhecidos.
12: O Brasil registra uma média de 305 mil ligações indesejadas por minuto, segundo dados do IDEC, o Instituto de Defesa de Consumidores. O número dá ao país o título de líder global em chamadas abusivas. Desde 2022, a Anatel tem atuado para garantir o direito de quem não quer receber esses tipos de chamadas, que no geral são ofertas de produtos e serviços, pesquisas, pedidos de doações ou cobranças. E mais, muitas vezes são realizadas por robôs.
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12: O Não Me Perturbe é um desses serviços criados para preservar o cidadão das ligações abusivas. Ele é gratuito e permite bloquear chamadas realizadas pelo telemarketing de operadoras de telecomunicações e instituições financeiras participantes. Basta acessar a plataforma www.nãomeperturbe.com.br, realizar o cadastro e selecionar as empresas que você deseja bloquear. Outra alternativa é o Qual Empresa Me Ligou? Caso você receba a chamada de um número desconhecido, é possível acessar o site qualempresameligou.com.br e consultar a qual empresa aquele número está vinculado. A ferramenta permite a localização dos canais oficiais de atendimento da empresa e evita que o usuário caia em golpes. A estudante de psicologia Isabelle Reis se queixa dos constantes incômodos provocados pelas ligações cada vez mais insistentes.
16: Eu recebo muitas ligações pela manhã, muitas ligações pela tarde e agora recentemente eu venho recebendo ligações até pela noite. Então eu não atendo mais ligação, às vezes pode ser até uma pessoa que é conhecida ou alguma coisa urgente, eu não atendo. Assim, meu celular sempre está no mudo, inclusive minha mãe até reclama, às vezes ela me liga ou pessoas da minha vida me ligam e sempre está no silencioso, então se eu não estou com o celular na minha mão, às vezes eu não atendo, às vezes é uma coisa séria.
12: Desde junho de 2024, a Anatel também passou a considerar abusivas as chamadas curtas com duração de até 6 segundos. Desde então, foram realizados mais de 1.200 bloqueios de empresas para a realização de chamadas e quase 40 milhões de reais em multas já foram aplicados. Reportagem Graziele Bezerra.
0: E falamos sobre as ligações indesejadas, muitas vezes feitas para os nossos celulares.
1: Um aparelho que faz parte do dia a dia, sempre ao lado do brasileiro. Por lá a gente faz compras, tem acesso ao banco e aos nossos contatos.
0: Pois então, uma plataforma permite registrar um aparelho celular e emitir alertas em caso de perda, roubo ou furto.
1: É o Celular Seguro, um sistema do Ministério da Justiça e Segurança Pública.
0: A plataforma oferece também a opção de indicar contatos de segurança e comunicar uma ocorrência para bloquear o aparelho de forma simples e rápida.
1: Você sabe como cadastrar o seu telefone na plataforma Celular Seguro? O sistema permite ao usuário registrar o aparelho celular e emitir alertas em caso de roubo, furto ou perda. A plataforma também oferece a opção de indicar pessoas de confiança que vão poder emitir um alerta em nome do usuário caso ele não consiga acessar o sistema. Para usar o Celular Seguro, é necessário fazer o login por meio de uma conta gov.br. O cadastro pode ser realizado pelo aplicativo ou pela versão web da plataforma. Para se cadastrar, basta acessar a plataforma Celular Seguro, escolher a opção Meus Telefones ou Telefones de Confiança e selecionar o aparelho. Depois, basta clicar em Alerta e confirmar o registro. Após a confirmação, será gerado um número de protocolo que pode ser utilizado em eventuais consultas posteriores. A plataforma Celular Seguro também oferece uma ferramenta para consulta de aparelhos usados antes da compra e verificar se determinado aparelho tem registro de roubo, furto ou perda. Para realizar a consulta, basta informar o e-mail, número de identificação único do aparelho celular. O e-mail pode ser consultado nas configurações do aparelho. Priscila Machado, para a Voz do Brasil.
17: Golpistas estão utilizando a logomarca do governo federal para oferecer supostas renegociações.
0: A orientação é não clicar em e-mails, mensagens e links na internet, inclusive em redes sociais.
18: O Ministério da Fazenda alerta para golpes aplicados contra pessoas que procuram renegociar dívidas. Os golpistas utilizam anúncios falsos, e-mails, mensagens e links na internet, inclusive em redes sociais, e usam indevidamente nomes e logomarcas do governo federal para conferir aparência de legitimidade às ofertas. A orientação é ficar atento. A renegociação de dívidas é feita diretamente com as instituições bancárias. O governo não envia links, mensagens digitais ou SMS oferecendo esse tipo de serviço e não mantém sites específicos para renegociação. Por isso, não forneça dados pessoais ou bancários e não faça pagamentos a partir de links recebidos por mensagens ou anúncios. Informações e orientações sobre renegociação de dívidas estão disponíveis no portal oficial do Ministério da Fazenda, no endereço gov.br/fazenda. Em caso de dúvida, procure diretamente a instituição financeira responsável pela dívida e utilize somente canais oficiais. Lucília Araújo, para a Voz do Brasil.
17: Uma aeronave com sensores de alta precisão está sobrevoando Amazônia, Cerrado e Pantanal para medir os gases que causam o efeito estufa.
0: O trabalho é uma parceria entre Brasil e Alemanha.
19: A aeronave, equipada com instrumentos científicos, está fazendo voos no espaço aéreo brasileiro desde o mês passado. O objetivo é medir fluxos e concentrações atmosféricas de dióxido de carbono e metano, dois dos principais gases causadores do efeito estufa. Os voos se concentram na Amazônia, no Pantanal e em parte do Cerrado. O modelo do avião é capaz de voar em uma ampla faixa de altitude, desde 850 metros até 15 mil metros. O pesquisador do Instituto de Física da Universidade de São Paulo, Paulo Artacho, dá os detalhes.
20: O objetivo principal dessa pesquisa é entender melhor as emissões e o processamento atmosférico de um gás de efeito estufa, que é muito importante, que é o metano. Então, o metano é o segundo gás em importância, em relevância, do ponto de vista de gases de efeito estufa, logo depois do dióxido de carbono. E a Amazônia e o Pantanal, em particular, todas as áreas alagadas, são fortes emissores de metano.
19: Cerca de 120 pesquisadores de instituições de pesquisa da Alemanha e do Brasil trabalham na coleta de dados. A coordenação é do Instituto Nacional de Pesquisas Espaciais, o INPE, e do Centro Espacial Alemão. Segundo o coordenador da pesquisa, Dirceu Luiz Erdes, os dados vão complementar informações de outros sistemas de observação, validar medições por satélite e aprimorar modelos climáticos.
2: todos os modelos de IPCC, modelos de clima e tempo, utilizam dados de CO2 e metano. Então, o principal objetivo desse trabalho é validar esses modelos, corrigir o que tiver que corrigir e melhorar as projeções futuras. E também validar os dados satélites. Tem vários satélites hoje, tanto europeus como americanos, japoneses e chineses, que cruzam o nosso território. E eles têm um valor de coleta desses dados. E a ideia desse projeto é coletar os dados in situ, na região, e validar tanto o satélite como os modelos de previsão.
19: A campanha científica deve se estender até meados de setembro. Até lá, serão realizados cerca de 15 voos, tanto durante o dia quanto à noite. Reportagem Luciana Colares de Holanda.
17: O brasileiro de alimentação escolar, que une os produtos da agricultura familiar às merendas servidas aos estudantes, foi apresentado a uma delegação da Etiópia.
21: Antes de chegar ao prato dos estudantes, a merenda escolar percorre um caminho que começa muito antes da cozinha da escola. É um modelo que une alimentação saudável, agricultura familiar e políticas públicas. Uma experiência brasileira que desperta o interesse de outros países, como a Etiópia. Como lembrou a coordenadora-geral do Programa Nacional de Alimentação Escolar, Karine Santos.
22: O Brasil coopera com muitos países. Faz parte da programação dessa missão de receber a delegação da Etiópia, demonstrar como isso é levado a efeito até que esse alimento chegue de fato no prato dos nossos estudantes.
21: A visita integra a parceria de cooperação entre Brasil e Etiópia voltada ao intercâmbio de experiências sobre alimentação escolar. A analista de projetos da Agência Brasileira de Cooperação, Paola Barbieri, falou como funciona essa cooperação entre os dois países.
23: O Programa de Alimentação Escolar Brasileiro já tem 70 anos, né, de existência e, assim, pelas inovações que o programa traz, os países, eles têm muito interesse em conhecer como ele é organizado, né, como ele é operado.
21: Numa escola do Distrito Federal, a delegação da Etiópia pôde acompanhar o resultado desse trabalho na prática. Parte dos alimentos servidos nas escolas públicas vem diretamente da agricultura familiar. A produção passa pelas cooperativas e segue para as unidades de ensino, como garante o presidente da cooperativa, Anaildo Porfírio da Silva.
24: A nossa cooperativa associação hoje atende 72 escolas, então isso ajuda demais o agricultor.
21: O agricultor familiar José Ailton Alves diz que sente satisfação por ter o seu trabalho reconhecido internacionalmente.
25: A gente se sente honrado e gratificado, porque a gente está vendo que o nosso trabalho está sendo visto.
21: Os alimentos produzidos por agricultores familiares, como José Ailton, chegam a milhões de estudantes, como Otaviana Esteves de Deus, de 11 anos.
26: Muito legal essa hora que a gente reúne todo mundo aqui na mesa para comer, conversar, um alimento saudável também, muito delicioso.
21: A merendeira Dilma Costa conta que o sucesso é garantido.
27: Hoje é estrogonofe, hoje vai ser uma loucura, eles vão comer assim, sempre repetem, né?
21: A cooperação Brasil-Etiópia é coordenada pela Agência Brasileira de Cooperação, pelo Fundo Nacional de Desenvolvimento da Educação e conta com o suporte de agências das Nações Unidas. Reportagem Cleide Lopes.
0: E essas foram as notícias do governo federal.
17: Fique agora com as notícias do Poder Judiciário e do Congresso Nacional. Uma boa noite.
0: Boa noite para você e até amanhã.
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30: Centro de Estudos Constitucionais do Supremo Tribunal Federal prorroga prazo de inscrições para audiência acadêmica em Belém, no Pará.
31: Relatório do CNJ aponta que medidas protetivas chegam rápido, mas não bastam contra feminicídios.
30: STJ mantém condenação de suposto membro do PCC a mais de 87 anos de prisão.
31: Boa noite, eu sou o Arthur Filho.
30: E eu sou Walter Lima.
31: O Centro de Estudos Constitucionais do Supremo Tribunal Federal prorrogou para 16 de agosto o prazo de inscrições para participação na terceira audiência acadêmica regional do projeto O Ensino do Direito Constitucional no Século XXI, Panorama e Perspectivas.
3: O evento será realizado no próximo dia 28 no Instituto de Ciências Jurídicas da Universidade Federal do Pará.
31: As instituições interessadas em fazer exposição oral

0: mulher faz a solicitação. Mas a ação ainda não é suficiente para evitar casos de feminicídios, já que em 57,6% dos casos, as vítimas tinham medidas protetivas vigentes. Os dados são da pesquisa Feminicídio e Medidas Protetivas de Urgência, publicada pelo Conselho Nacional de Justiça. O levantamento foi feito com base em mais de 10 mil inquéritos iniciados e ações penais de primeiro grau ajuizadas entre os anos de 2024 e 2025. Do grupo analisado, 3.449 vítimas, ou seja, duas a cada três mulheres, não tinham medida contra o réu. Já outras 1.669 tinham medida protetiva, o que corresponde a uma a cada três vítimas.
1: Superior Tribunal de Justiça mantém condenação de mais de 87 anos de prisão a suposto integrante do PCC.
2: A decisão é da desembargadora convocada Nilsone de Freitas. Repórter Fátima Uchoa.
3: O réu foi condenado por participação em organização criminosa armada, 5 homicídios qualificados e ocultação de cadáver. Entre as vítimas está uma escrivã da Polícia Civil de São Paulo. Segundo o Ministério Público, o réu é integrante do primeiro comando da capital, o PCC. A defesa pretendia anular a condenação pelo Tribunal do Júri e obter novo julgamento, mas o Tribunal de Justiça de São Paulo negou a apelação, sob o fundamento de que a decisão dos jurados tinha amparo em provas. No STJ, ao analisar o pedido, Nilsone de Freitas destacou que o habeas corpus serve para proteger o direito de locomoção diante de ilegalidade ou abuso de poder, não sendo cabível para rediscutir condenações quando não há flagrante ilegalidade.
1: Justiça Federal suspende reintegração de posse em área disputada por assentados e indígenas pataxós na Bahia.
2: Com a decisão, a ordem de reintegração de posse em favor do INCRA fica sem efeito até um novo julgamento, que só deve ocorrer após produção de prova técnica. Sabrine Menezes.
4: No recurso, o MPF sustentou que os direitos territoriais dos povos indígenas são originários e reconhecidos pela Constituição Federal. Com a decisão, o processo de reintegração de posse do lote 77A, localizado no projeto Assentamento Cumuru-Xatiba, em Prado, na Bahia, deve passar por uma nova perícia para verificar se a área faz parte da terra indígena Comexatibá, do povo pataxó. Em caso de confirmação, os assentados têm direito à indenização e à eventual realocação para outro projeto de reforma agrária.
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1: A você, uma boa noite.
2: E até amanhã.
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7: Eu sou Paula Groba.
8: E eu sou Humberto Pinheiro.
7: E estes são os destaques de hoje do Jornal do Senado, que começa agora.
8: Vai à sanção programa de incentivos à produção nacional de fertilizantes.
7: Avança projeto que define implementação do novo piso salarial nacional para médicos e cirurgiões dentistas.
8: Estatuto do Aprendiz segue para plenário com urgência.
7: Boa noite.
8: Boa noite.
7: Apesar de ser uma das maiores potências mundiais de produção de alimentos, o Brasil ainda depende fortemente de fertilizantes importados para manter a produção agrícola.
8: Para reduzir essa dependência, o Senado aprovou hoje e encaminhou para a sanção presidencial o projeto que cria um programa de incentivo à produção nacional de fertilizantes. A proposta busca aumentar a oferta do insumo produzido no país, reduzir os custos para o agronegócio e, com isso, ajudar a baratear a produção de alimentos. A reportagem é de Alexandre Campos.
9: A principal mudança feita pelos deputados federais aprovada pelos senadores é a autorização para o repasse de recursos do orçamento ao BNDES para abrir linha de crédito para investimentos na produção de fertilizantes e matérias-primas, remineralizadores, bioinsumos e biofertilizantes. O dinheiro poderá financiar plantas industriais, atividades de pesquisa e infraestrutura.

0: de integração de polos logísticos. Relatora do projeto, a senadora Tereza Cristina, do PP de Mato Grosso do Sul, lembrou que, apesar de ser uma potência agrícola, o Brasil continua dependente da importação de fertilizantes.
1: Em 50 anos, nós revolucionamos a agricultura e a produção brasileira. E hoje, este ano, a gente deve passar os Estados Unidos como maiores exportadores de grãos do mundo. E nós vamos fazer essa façanha com terras pobres, presidente, que precisam de fertilizantes. Então é uma loucura a gente não ter até hoje um Profert da vida.
0: O texto aprovado, que segue para a sanção presidencial, confere ao Conselho Nacional de Fertilizantes e Nutrição de Plantas a atribuição de avaliar a cada 2 anos a efetividade do programa e definir a mistura mínima obrigatória de fertilizantes nacionais aos comercializados em território brasileiro.
2: E a Comissão de Orçamento aprovou a abertura de créditos extraordinários à União para socorrer vítimas de desastres naturais e para agências reguladoras.
3: Relatora da proposta, a senadora Tereza Cristina defendeu que o instrumento da abertura de crédito seja evitado com mais planejamento. Repórter Raíssa Abreu.
4: A medida provisória aprovada destina R$305 milhões ao socorro de vítimas de desastres naturais, como secas e enchentes, em diversos pontos do país. A relatora, senadora Tereza Cristina, do PP de Mato Grosso do Sul, votou pela aprovação da medida, mas reforçou que o crédito extraordinário só deve ser usado em casos excepcionais.
5: Um país que estação após estação precisa correr para socorrer aquilo que poderia ter prevenido, não enfrenta um problema de imprevisibilidade, enfrenta um problema de planejamento.
4: A comissão também aprovou um projeto de abertura de crédito de R$24 milhões para reforçar o orçamento das agências reguladoras.
2: Médicos e cirurgiões dentistas podem ter piso salarial de mais de R$13 mil para 20 horas semanais, mas a implementação será gradual ao longo de 3 anos.
3: Foi o que aprovou nesta terça-feira a Comissão de Assuntos Econômicos. Pelo texto aprovado, o piso será implementado em 3 etapas. As informações com a repórter Marcela Cunha.
6: O projeto estabelece piso salarial de R$13.662 reais para médicos e cirurgiões dentistas que trabalham 20 horas por semana. O novo valor de referência vale tanto para o setor público quanto para o privado e deverá ser reajustado anualmente. A proposta também aumenta para 50% o adicional pelo trabalho noturno e mantém nesse percentual a remuneração das horas extras. O texto já havia sido aprovado pela Comissão de Assuntos Econômicos e de Assuntos Sociais, mas recebeu recurso para votação pelo plenário. Foram apresentadas 4 emendas e, por isso, o projeto voltou à CAI. O relator, senador Nelsinho Trade, do PSD do Mato Grosso do Sul, aceitou apenas a emenda que prevê a implantação gradual do novo piso, 40% do valor no primeiro ano, 70% no segundo e 100% a partir do terceiro.
7: A transição confere tempo de adaptação aos empregadores, tanto do setor privado quanto do setor público, e mitiga eventuais impactos negativos sobre o mercado de trabalho.
6: O projeto segue para análise da Comissão de Assuntos Sociais e depois para votação no plenário do Senado.
2: O Senado pode analisar propostas que reduzem o número de dias letivos nos calendários escolares.
3: As ideias foram apresentadas por cidadãos e serão analisadas pela Comissão de Direitos Humanos e Legislação Participativa. Se aprovadas, poderão ser transformadas em projetos de lei. Repórter Herman Kulitz.
8: As iniciativas foram apresentadas por cidadãos pelo portal E-Cidadania. Como receberam mais de 20 mil apoios, se tornaram sugestões legislativas. Agora, a Comissão de Direitos Humanos e Legislação Participativa vai decidir se elas serão transformadas em projeto de lei. André Camargo, autor de uma das propostas, explicou que antigamente o calendário escolar era de 180 dias e não vê prejuízo no retorno a essa quantidade.
9: As 800 horas vão permanecer, né? A carga horária de trabalho vai se manter. O que vai diminuir é a quantidade de dias letivos, para a gente poder se organizar, se reorganizar e tentar ver uma nova saída.
8: Os autores alegam benefícios tanto para os professores, favorecendo a formação continuada e a melhora na qualidade de vida no trabalho, quanto para os alunos, que poderão ter um ano letivo mais dinâmico e focado em um ensino mais eficiente, podendo até diminuir a evasão escolar.
2: E avançou no Senado o Estatuto do Aprendiz, novo marco legal para programas de aprendizagem com regras de contratação de adolescentes e jovens entre 14 e 24 anos, além de pessoas com deficiência em qualquer idade.
3: O texto aprovado pela Comissão de Assuntos Sociais, sem modificações, seguiu com pedido de urgência para votação no plenário do Senado. Repórter Marcela Diniz.
10: O contrato terá duração de 2 anos, podendo ser prorrogado por mais um, e a jornada poderá chegar a 8 horas diárias para quem já concluiu a educação básica. A proposta garante direitos como vale-transporte, férias no mesmo período do recesso escolar para menores de 18 anos e estabilidade para gestantes. O texto mantém a obrigatoriedade de contratação de aprendizes por empresas de médio e grande porte nos mesmos percentuais de hoje, mínimo de 5% e máximo de 15%, de acordo com o número de trabalhadores. Micro e pequenos negócios continuarão com contratação facultativa. Para quem não cumprir a cota, o texto prevê multa de R$3.000 por aprendiz não contratado. Em caso de reincidência ou embaraço à fiscalização, o valor dobra. O texto aprovado pelos senadores é o mesmo que veio da Câmara. 5 emendas de plenário foram rejeitadas na Comissão de Assuntos Sociais, entre elas, a que transferia para negociação coletiva regras sobre aprendizagem. O senador Flávio Arnes, do PSB paranaense, lembrou que já existe decisão do STF proibindo esse tipo de acordo quando o que está em questão são direitos de adolescentes.
11: Não se pode discutir mais vagas ou menos vagas. E já existe o tema 1046, que afastou expressamente das políticas de inclusão de aprendizes à negociação coletiva. A empresa pode alocar aprendizes em outros tomadores de serviço, públicos ou privados. Então, várias alternativas foram criadas para se ultrapassar o problema de, eventualmente, uma empresa não poder contratar.
10: A aprovação no Senado é o último passo da análise da proposta no Congresso, mas para virar lei, ela ainda precisa ser sancionada pelo presidente da República.
2: E o senador Paulo Paim, do PT do Rio Grande do Sul, reafirmou o apoio à redução da jornada para 40 horas semanais, sem redução de salário. Segundo ele, mais de 80% dos brasileiros apoiam o fim da escala 6x1.
3: Paim também citou estudos que apontam a possibilidade de criação de 4,5 milhões de novos empregos com a medida. Ao destacar que a proposta já recebeu o aval dos deputados, o senador defendeu que a PEC seja colocada em votação no Senado.
12: Não estamos diante de uma pauta de esquerda ou de direita, de centro ou do governo ou da oposição. Estamos diante de uma pauta dos brasileiros, das famílias brasileiras.
3: Com edição de Paula Groba e trabalhos técnicos de Eliseu Caires, o Jornal do Senado fica por aqui. Acompanhe agora as notícias da Câmara dos Deputados. Boa noite.
2: Boa noite e até amanhã.
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14: Comissões declaram nulo casamento de menores de 16 anos de idade.
15: Propostas aumentam o acesso da população às canetas emagrecedoras.
14: Lei votada pelos parlamentares amplia o uso do FGTS por filantrópicas.
16: Boa noite. Uma nova lei mantém até 2030 a autorização para que instituições filantrópicas de saúde utilizem recursos do FGTS, a partir de projeto que passou pela análise dos deputados. Quem explica é a repórter Maria Neves.
17: Já está em vigor a lei que prorroga até 2030 o prazo para que hospitais filantrópicos utilizem recursos do Fundo de Garantia do Tempo de Serviço, o FGTS. Entre 2019 e 2022, a legislação permitia a essas instituições de saúde sem fins lucrativos aplicarem verbas do FGTS, mas a autorização não foi prorrogada. A norma sancionada agora foi apresentada pelo deputado Paulo Pimenta, do PT do Rio Grande do Sul, ainda este ano. o parlamentar apenas recuperou o texto de uma medida provisória do Executivo que perdeu a validade porque não foi votada pelo Congresso. Ao defender a aprovação do então projeto de lei no plenário da Câmara, o deputado Pompeu de Matos, do PDT do Rio Grande do Sul, ressaltou que a proposta vai beneficiar especialmente as Santas Casas.
18: É uma retomada de uma possibilidade que tinham as Santas Casas de se socorrer do Fundo de Garantia por Tempo de Serviço para suprir as dívidas que têm de financiamento. Segundo consta, a própria Santa Casas já declararam que há uma dívida em torno de 10 bilhões e existe recurso no Fundo de Garantia destas Santas Casas que pode ser lançado mão.
17: O governo estima que a utilização de verbas do FGTS pode reduzir os encargos financeiros das entidades filantrópicas de patamares próximos a 18% ao ano para cerca de 12% ao ano. Para serem consideradas filantrópicas, as instituições devem destinar pelo menos 60% dos atendimentos ao Sistema Único de Saúde, de forma gratuita para a população. Os empréstimos com recursos do Fundo de Garantia vão beneficiar também instituições sem fins lucrativos que atuem no campo para auxiliar pessoas com deficiência e que participem de forma complementar do SUS. Na Câmara, o texto foi aprovado em 7 de julho e, logo em seguida, no dia 15 do mesmo mês, os senadores também acolheram o projeto. Da Rádio Câmara de Brasília, Maria Neves.
14: Projeto de Ribamar Silva, do Podemos de São Paulo, atualiza as regras de rotulagem de alimentos. A proposta prevê informações nutricionais mais claras e acessíveis para orientar os consumidores na escolha de produtos.
16: De acordo com o texto de Ribamar Silva, a regulamentação deve estabelecer critérios para destacar o teor de açúcares, sódios, gorduras e outros componentes de interesse para a saúde. O projeto também prevê recursos de acessibilidade, como o sistema Braille e ferramentas digitais para pessoas com deficiência.
14: Saúde. Projetos em discussão na Câmara querem aumentar acesso da população às chamadas canetas emagrecedoras. A repórter Mônica Tati tem os detalhes.
19: 60% dos brasileiros estão obesos ou acima do peso, segundo dados divulgados pelo Ministério da Saúde. Dessas pessoas, um quarto já é considerada obesa. A obesidade geralmente acarreta doenças crônicas, como hipertensão, diabetes e problemas cardiovasculares. São necessárias várias medidas para evitar a condição, como boa alimentação e a prática de exercícios físicos. Mas o uso de substâncias presentes nas chamadas canetas emagrecedoras tem se mostrado eficaz para reduzir o peso corporal e ajudar no controle da obesidade. Para tentar controlar os danos, deputados apresentaram projetos para aumentar o acesso da população a esse tipo de tratamento. O deputado Mário Eringer, do PDT de Minas Gerais, apresentou o projeto de lei que declara de interesse público os medicamentos Monjaro e Zepbound, que utilizam como princípio ativo a tirzepatida. A medida permite que o governo utilize o mecanismo de licença compulsória da propriedade industrial, popularmente conhecido como quebra de patente.
20: A quebra da patente propicia que outras empresas aumentem a concorrência, possam fabricar esse medicamento, a tirzepatida, e atingir o maior número de pessoas, porque haverá com certeza uma redução do preço. Hoje, o preço do Monjaro e do Zepbound é muito caro, impossibilita qualquer pessoa de classe média, média alta até, de usar esse medicamento, porque o preço é muito alto. E os benefícios são tão grandes que isso é vantagem para a saúde pública de uma maneira geral.
19: Já o deputado Damião Feliciano, do União da Paraíba, apresentou o projeto que exige a oferta de liraglutida, que tem o nome comercial de Saxenda, e a semaglutida, conhecida por Wegov ou Ozempic, pelo SUS, o Sistema Único de Saúde. Segundo Damião Feliciano, esses dois medicamentos são reconhecidos mundialmente como eficazes no tratamento da obesidade, mas o preço é uma barreira para a população mais carente. Segundo a Anvisa, A liraglutida auxilia no controle crônico de peso em associação a uma dieta baixa em calorias e ao aumento de exercícios físicos. A semaglutida, por sua vez, é mais uma opção para o tratamento do diabetes mellitus tipo 2. Os projetos que pretendem facilitar o acesso da população às canetas emagrecedoras estão em diferentes fases de apreciação na Câmara dos Deputados. Da Rádio Câmara de Brasília, Mônica Tati.
13: Trabalho.
16: Sidney Leite, do PSD do Amazonas, pondera que o texto da PEC do fim da escala 6x1 deve contemplar os interesses tanto dos empresários quanto dos trabalhadores. Ele afirma que a redução da jornada vai garantir mais tempo de convivência familiar para os brasileiros.
1: É importante que se compreenda que nós temos um segmento para quem empreende nesse país, o comércio e os serviços. Há necessidade que nesse relatório que nós vamos aprovar, contemple esses setores, que são setores que muitas vezes não conseguem manter o trabalhador na formalidade, tendo em vista os altos custos dos encargos sociais. Mas isso não deve ser fator para que aqui no Parlamento nós possamos avançar e dar fim a essa escala e que homens e mulheres possam ter o direito de conviver com a família, direito ao lazer, direito ao estudo e, com isso, ter uma qualidade de vida melhor.
21: Sidney Leite lembra que a escala 5x2 já existe em áreas como o serviço público, o setor financeiro e parte da indústria. O parlamentar acredita que o fim da escala 6x1 vai contribuir para a redução do adoecimento dos trabalhadores e para o aumento da produtividade no ambiente profissional.
13: Economia.
16: Luiz Erondino, do PSOL de São Paulo, é uma das autoras do projeto que cria o Sistema Nacional de Transparência e Monitoramento de Preços de Combustíveis. A proposta prevê um portal público para consulta em tempo real dos preços praticados em postos de todo o país.
21: Luiz Erundina sugere que distribuidoras e revendedores informem à ANP dados sobre preços, custos e volumes comercializados. Ela acrescenta que o texto estabelece mecanismos para identificar variações abusivas de preços, além de estabelecer sanções administrativas.
13: Ciência e tecnologia.
16: Lucas Ramos, do PSB de Pernambuco, propõe discutir a criação da CID Digital, uma contribuição sobre as receitas obtidas por plataformas digitais com a prestação ou intermediação de serviços. A medida busca estabelecer uma nova forma de tributação para o setor.
21: Lucas Ramos destaca que a proposta divide opiniões e que, por isso, precisa ser debatida. Enquanto os defensores apontam a necessidade de ampliar a tributação, empresas afirmam que já recolhem diferentes impostos e alertam para o risco de aumento de custos e repasse ao consumidor.
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13: Direitos Humanos.
16: A Câmara aprovou o projeto que declara nulo o casamento de menores de 16 anos de idade. A repórter Paula Bittar acompanhou a votação.
23: A Comissão de Constituição e Justiça da Câmara aprovou uma proposta que declara a nulidade em qualquer caso do casamento de pessoas que não atingiram 16 anos de idade, a chamada idade núbil. O texto aprovado exclui artigos do Código Civil que prevêem a possibilidade de casamento antes da idade núbil, como em caso de gravidez, ou estabelecem regras e prazos para confirmação ou anulação desses casamentos. A relatora na CCJ, a deputada Ana Paula Lima, do PT de Santa Catarina, apresentou um parecer favorável a esse projeto da deputada Laura Carneiro, do PSD do Rio de Janeiro, mas rejeitou um outro do deputado Dr. Fernando Máximo, do PL de Rondônia, que pretendia facilitar o casamento de quem atingiu 16 anos com a assinatura de um dos pais ou responsáveis. Atualmente, a lei exige a assinatura de ambos os pais ou representantes legais nesses casos. Ana Paula Lima também destacou que a vedação do casamento de menores de 16 anos encontra respaldo constitucional na proteção à infância e à juventude.
24: A aprovação do meu parecer pela Comissão de Constituição e Justiça
0: que torna nulo o casamento antes dos 16 anos, não é só um detalhe jurídico, é a Câmara Federal dizendo com todas as letras que esse tipo de casamento nunca deveria ter existido. Uma criança e adolescente ser empurrada para dentro de um casamento significa abandono escolar, gravidez precoce e muitas vezes violência escondida dentro de casa. Fecharmos as brechas que ainda restam na nossa legislação é proteger meninas que sozinhas não teriam como se defender.
23: A proposta que declara a nulidade em qualquer caso do casamento de pessoas que não atingiram 16 anos de idade já pode seguir para análise do Senado, a menos que haja recurso para votação antes pelo plenário da Câmara. Da Rádio Câmara, de Brasília, Paula Bittar.
4: Transportes.
21: Júlio Lopes, do PP do Rio de Janeiro, apoia projeto que estabelece o transporte público gratuito como um direito universal no país. Na opinião do parlamentar, a tarifa zero estimula o comércio e já é uma realidade bem-sucedida em diversas cidades.
5: Essa é uma ideia disruptiva, uma ideia nova, uma ideia importante, porque muitos países do mundo já estão começando essas experiências, assim como no Brasil. Nós já temos várias cidades no Brasil, mais de 14 cidades brasileiras, onde o transporte é gratuito e gera um movimento enorme na economia, porque você usa o transporte não só para ir trabalhar, mas também para se divertir, para ir cuidar da sua saúde, para cuidar da vida médica, clínica dos seus filhos também, enfim. O transporte gratuito gera um movimento enorme na economia.
16: Júlio Lopes reconhece os desafios para garantir o financiamento da medida, mas acredita que a criação de fontes permanentes de recursos e o uso de matrizes energéticas mais baratas, como o gás natural, podem garantir a mobilidade gratuita sem distinção de segmentos da população.
21: Proposta de Chico Alencar, do PSOL do Rio de Janeiro, prevê passe livre em todos os transportes públicos do país para pessoas com deficiência e doenças crônicas. A ideia, segundo o deputado, é garantir mobilidade e ampliar o acesso a um direito básico.
16: Chico Alencar lembra que pessoas com deficiência e doenças crônicas enfrentam limitações específicas e que, por isso, precisam de tratamento diferenciado no acesso ao transporte. Ele acrescenta ainda que é dever do poder público atender ao interesse coletivo e garantir a inclusão.
7: Então, esse passe livre em todos os transportes coletivos para o portador de doença crônica ou de deficiência é, na verdade, o cumprimento de um direito que a gente quer ver assegurado. É bom lembrar que os serviços de transporte público são uma concessão do poder público e as empresas concessionárias têm que se submeter à legislação mais geral, que é, por definição, voltada para o bem comum.
4: Desenvolvimento regional.
21: Dorinaldo Malafaia, do PDT do Amapá, é relator de projeto que concede a Macapá o título de Capital Nacional do Meio do Mundo. A proposta destaca que a cidade é a única capital brasileira cortada pela linha do Equador, onde o equinócio pode ser observado duas vezes ao ano em março e setembro.
16: Dorinaldo Malafaia deu parecer favorável à iniciativa, ressaltando a importância do reconhecimento para a identidade local. Ele aponta que a homenagem pode fortalecer o turismo de Macapá por valorizar atrações ligadas à linha do Equador, como o Parque Meio do Mundo.
21: Projeto de Márcio Neiser, do Solidariedade, transforma o festejo do Santuário Diocesano Nossa Senhora do Coco da Aparecida, em Loreto, no Maranhão, em manifestação da cultura nacional. A celebração é realizada anualmente entre os dias 6 e 15 de agosto.
16: De acordo com Márcio Neiser, o festejo reúne milhares de romeiros de diferentes regiões do país e representa uma tradição centenária da população maranhense. Na visão do deputado, a proposta valoriza o patrimônio cultural e incentiva o turismo e o desenvolvimento local.
4: Comissões.
21: Rui Carneiro, do Podemos, da Paraíba, apresentou projeto que institui a Política Nacional de Integridade Pública e Governança Preventiva. O deputado explica que a proposta fortalece os mecanismos de prevenção de irregularidades, transparência e eficiência na administração pública.
16: Entre as medidas previstas no projeto de Rui Carneiro estão a obrigatoriedade de programas de integridade nos órgãos públicos, com códigos de ética, canais de denúncia e capacitação de servidores. O texto também cria órgão destinado a produzir inteligência, identificar riscos e apoiar os órgãos de controle.
6: Justiça.
21: Projeto de Beto Pereira, do Republicanos de Mato Grosso do Sul, define os critérios para caracterizar o notável saber jurídico exigido para a indicação de ministros dos tribunais superiores e desembargadores. Entre os parâmetros sugeridos estão atuação no magistério e produção científica.
16: Beto Pereira também defende que a titulação de doutor em direito e o recebimento de premiações na área jurídica sejam considerados para as nomeações. Na visão dele, a medida dá mais objetividade ao conceito previsto na Constituição e reduz interpretações subjetivas no processo de indicação.
6: Segurança Pública.
21: Sancionadas pelo Poder Executivo, propostas discutidas na Câmara ampliam a proteção às mulheres.
16: Deputadas apontam avanços com as novas leis do Pix Pensão e de divulgação do Ligue 180, segundo ressalta o repórter José Carlos Oliveira.
8: Deputadas participaram da cerimônia de sanção das novas leis do Pix Pensão e de divulgação do Ligue 180 e apontaram avanços no Pacto Nacional dos Três Poderes contra o Feminicídio. A lei que obriga o poder público a divulgar o telefone exclusivo de denúncia de violência contra a mulher em locais públicos e privados de grande circulação surgiu de proposta da deputada Laura Carneiro, do PSD do Rio de Janeiro. Relatora do texto na Câmara, a deputada Camila Jara, do PT do Mato Grosso do Sul, destacou os esforços de fortalecer do Ligue 180, criado em 2005.
9: O 180 tinha sofrido um completo desmonte. As mulheres ligavam e eram encaminhadas para qualquer lugar e eram muitas vezes revitimadas. Quando a deputada Laura faz esse projeto para que os estados divulguem o 180, é uma maneira da gente estar ampliando e garantindo que ele funcione.
8: Já a lei do chamado Pix Pensão altera o Código de Processo Civil para instituir a transferência automática de pensão alimentícia. O texto surgiu de proposta da deputada Tabata Amaral, do PSB de São Paulo, com a intenção de reverter o atual quadro de 650 mil processos judiciais por falta de pagamento de pensão alimentícia, muitos deles relativos a homens de classes média e alta.
11: São 11 milhões de mães solo no nosso Brasil. Quase 2 milhões de crianças que não têm o nome do pai na certidão de nascimento. E aquilo que a gente tem para a CLT, para o assalariado, que é o desconto da pensão, a gente vai ter para todo mundo com essa lei. Pode ser MEI, pode ser autônomo, pode trocar de emprego, pode ser empresário, pode estar na informalidade, deve uma pensão alimentícia, tem filho, vai ter que ter o depósito na conta da mãe todo mês certinho.
8: Da Rádio Câmara de Brasília, José Carlos Oliveira.
21: Projeto de Alexandre Guimarães, do MDB do Tocantins, cria a Política Nacional de Prevenção e Enfrentamento à Violência de Gênero no Ambiente Digital. Segundo o autor, o objetivo é estabelecer medidas que protejam as vítimas e responsabilizem os autores de crimes cometidos na internet.
16: Entre as medidas previstas no projeto de Alexandre Guimarães estão a criação de canais para denúncias e a remoção de conteúdos ilícitos. O texto também estabelece regras para provedores e prevê ações de educação digital e prevenção contra o uso ilegal da inteligência artificial.
21: Termina agora o Jornal Câmara dos Deputados, produzido pela Rádio Câmara, com trabalhos técnicos de Everson Urani e apresentação de Márcio Aquiles Sardi e José Carlos Andrade. Uma ótima noite para você.
16: Boa noite, a Voz do Brasil volta amanhã.
6: 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Boa noite.

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6: 10 e 2.

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1: 10h54.

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3: Meia-noite e 17.

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1: 1:21.

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1: 1:53.

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1: 12:06.
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3: 2h42.

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1: 6 e 7.
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1: 3:22.

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3: 3:40.

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1: Três e 52.

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1: 4 e 9.

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1: 4:21.
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1: 4:29.
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1: Vamos dar uma passada no boliche do Tio Candido.

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3: 4:58.

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1: 5:35.
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1: 5:53.
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10: Maravilha, gente! Já está no ar a partir de agora mais uma super edição do nosso Sertanejo Classe A. Só modão pra você, né? O sertanejo que marcou época. É Sertanejo Classe A tocando músicas bem selecionadas no segmento sertanejo. Aquele sertanejão que você faz tempo que você não ouvia, né? Aquele modão você ouve aqui no Sertanejo Classe A. Hoje já é quarta-feira, meiuca de semana. Por aqui, Beto Paulino abrindo mais uma programação. Onde quer que você esteja, seja muito bem-vindo, já está chegando aí a primeira música de hoje, aumente o volume aí.
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1: Tá aí, finalizando o nosso primeiro bloco do Sertanejo Classe A na sua quarta-feira. Daqui a pouco, depois do intervalo, tem mais. Não sai daí, não.
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4: 6:14.
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1: Maravilha, gente, já estamos de volta na sua quarta-feira com mais Sertanejo Classe A. Aumente aí o volume que tá chegando mais modão pra você. É bom demais, gente.
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1: Muito bem, tá aí, finalizando o nosso segundo bloco do Sertanejo Classe A na sua quarta-feira. Daqui a pouco, depois do nosso rápido intervalo, daqui a pouco tem mais músicas aqui pra você. Não sai daí não, já já tem mais Sertanejo Classe A.
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3: 6:36.
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4: Muito bem, gente, já estamos de volta com mais modão sertanejo pra você, moda de viola gostosa, é só sertanejão, só modão pra você aqui, viu? É, aumente o volume que vem chegando mais uma.
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1: Maravilha, gente, tá aí finalizando o último bloco do nosso Sertanejo Classe A. Infelizmente já tá ficando por aqui essa edição de quarta-feira. Amanhã, quinta-feira, tem mais. Olha, um forte abraço, fique com Deus e até lá, gente.
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6: 6:56.
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6: 7 horas.
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17: Bom dia, meu querido irmão e minha querida irmã. Que a paz de Jesus esteja com você, com sua família e com todos aqueles que você ama. Antes de começarmos mais um dia, vamos reservar estes minutos para escutar a voz de Deus. Peçamos ao Espírito Santo que ilumine a nossa caminhada. Vinde, Espírito Santo, abrir o nosso coração para acolher a palavra de Deus e transformá-la em vida. Amém. A palavra que hoje Deus direciona ao nosso coração se encontra no Evangelho de São Mateus, capítulo 18, versículos 15 a 20. E a palavra nos diz assim: Naquele tempo, disse Jesus aos seus discípulos: Se o teu irmão pecar contra ti, vai corrigi-lo, mas em particular, a sós contigo. Se ele te ouvir, tu ganhaste o teu irmão. Se ele não te ouvir, toma contigo mais uma ou duas pessoas, para que toda a questão seja decidida sob a palavra de duas ou três testemunhas. Se ele não vos der ouvido, dize-o à igreja. Se nem mesmo a igreja ele ouvir, seja tratado como se fosse um pagão ou um pecador público. Em verdade vos digo, tudo o que ligardes na terra será ligado no céu, e tudo o que desligardes na terra será desligado no céu. De novo eu vos digo, se dois de vós estiverem de acordo na terra sobre qualquer coisa que quiserem pedir, isto vos será concedido por meu Pai que está nos céus. Pois onde dois ou três estiverem reunidos em meu nome, eu estou ali no meio deles. Palavra da salvação. Glória a vós, Senhor. A palavra que Deus hoje nos dirige nos traz a seguinte reflexão, meu querido irmão e irmã. O amor verdadeiro tem coragem de dialogar. Você já ficou alguns dias sem conversar direito com alguém da sua família? Seja na sua casa ou no âmbito familiar? Às vezes basta uma palavra mal interpretada ou um silêncio prolongado para que a distância aumente. No Evangelho de hoje, Jesus nos apresenta um caminho diferente. Ele não manda espalhar o problema nem alimentar a mágoa. Ele diz: vá conversar com ele. Que ensinamento atual para os nossos dias, né? Vivemos num tempo em que é fácil falar sobre as pessoas, mas é difícil falar com elas. O verdadeiro amor tem coragem de dialogar. Talvez hoje exista alguém com quem você precise conversar. Pode ser um filho, um irmão, um amigo ou o próprio esposo, a esposa. Não espere, filho, que o tempo resolva tudo sozinho. Existem feridas que só começam a cicatrizar quando alguém dá o primeiro passo. Jesus conclui o Evangelho dizendo: onde dois ou três estiverem reunidos em meu nome, eu estarei no meio deles. Quando buscamos a reconciliação, Cristo caminha conosco. Por isso, toda reconciliação é um pequeno milagre que começa quando alguém decide amar primeiro. A palavra que fica em nosso coração através desta reflexão é: quem ama de verdade não levanta muros, mas constrói pontes. Vou até repetir essa frase porque é importante ficar no nosso coração. Quem ama de verdade não levanta muros, mas constrói pontes. E eu te convido hoje, querido irmão, querida irmã, para a nossa pequena via, o nosso propósito de hoje. Hoje, dê o primeiro passo. Faça uma ligação, envie uma mensagem ou procure a pessoa com quem você precisa se reconciliar. Lembre-se que a reconciliação é uma decisão e Deus, ele vai te dar essa força. Por isso, vamos pedir a Jesus que ele nos oriente, nos fortaleça e que nos dê a sua bênção. Senhor Jesus, dá-nos humildade para pedir perdão, coragem para dialogar e um coração capaz de construir a paz. Assim como São Francisco, o Senhor, dizia: faze de nós instrumentos da tua paz e da tua reconciliação. Amém. E que pela intercessão da bem-aventurada Virgem Maria e de São José, desça sobre você, sua família, sobre o teu trabalho deste dia, a bênção do Deus Todo-Poderoso, Pai e Filho e Espírito Santo. Amém. Querido irmão, querida irmã, obrigado pela sua companhia. E lembre-se, quem ama de verdade não levanta muros, mas constrói pontes. Até amanhã, em A Palavra para o Seu Dia.

0: Muito bom dia, são 7 horas, 8 minutos na Cidade Clima do Brasil, 7:08, bom dia.
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2: 7:08.
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0: Muito bom dia, são 7 horas e 12 minutos. Estamos continuando com a programação Ipiranga FM, agora ao vivo com o nosso canal aberto, programa Canal Aberto, começando agora. Meio, essa semana aí estamos nos adaptando à mudança, né, a essa nova programação que entrou, graças a Deus. E olha que palavra bonita que o padre Fernando nos trouxe logo pela manhã, né? Aquela, ao mesmo tempo que uma injeção de ânimo para a gente seguir muito bem o nosso dia, aquele toque de realidade sobre algumas situações que precisam ser melhoradas, alguns pontos que a gente precisa melhorar às vezes, né? Acabei de acompanhar aqui, realmente muito bacana essa iniciativa da Ipiranga FM, né? E também junto ao padre Fernando, da palavra para o seu dia, que vai ao ar agora sempre às 7 horas da manhã. E a gente acompanhou, tá por aqui já desde as 7, seguindo junto na mesma sintonia. Para você que acompanhou a palavra para o seu dia com o padre Fernando, agora segue comigo, Ednilson Miranda aqui, e junto a mim aqui no estúdio está o Giovanni Chikanoski, que logo mais a partir das 8 da sequência com o Hora do Campo. 7h14 da manhã, uma excelente quarta-feira para você, já é meio de semana, se anime. É, já vencemos praticamente metade da semana. Claro que isso aí vai ser lá no final do dia, né? Para quem está começando as atividades agora, se preparando para mais um dia de trabalho. É assim, né? Bem, hoje é 12 de agosto, dia 224 do ano, marcado principalmente para a celebração do Dia Internacional da Juventude, pela ocorrência de um eclipse solar total visível também acontecido no hemisfério norte, sem visibilidade no Brasil, e pelo feriado municipal do Dia do Evangélico em Campinas, São Paulo. Feriado municipal pelo Dia do Evangélico em Campinas, São Paulo. Que tal, hein? Para você, uma excelente quarta-feira e muito obrigado por estar com a gente na melhor sintonia. Temperatura de momento 11 graus. Se não me engano, ontem estava 9, né? Então tá um pouquinho menos hoje que ontem. Só que a previsão é de que se mantenha assim, meio que o dia todo, viu? É nubladão, fechadão o tempo, muito, muito nublado, e a temperatura em torno dos 11 graus. A umidade relativa do ar, bastante alta também, 94%. E possibilidade aí de chuva fraca de madrugada hoje, né? Tinha essa possibilidade. 7h15 da manhã, bom dia, eu não vi chuva, realmente cansaço bateu, dormi, não vi chuva, não sei se choveu de madrugada ou não. Mais um abraço para você que está com a gente aqui na melhor sintonia. E vamos assim juntos até às 8 da manhã com música, informações, alegria no seu rádio. E para participar comigo, deixar mais bonita, mais leve, mais gostosa e muito interativa, bem movimentada essa programação, tem que ter você aí junto com a gente na melhor sintonia, ligado e também participando através aqui do nosso WhatsApp. Bom dia!
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0: Agora às 7h16 da manhã na Cidade Clima do Brasil, uma ótima quarta-feira. Hoje o convite para essa quarta-feira para que você renove suas energias, focando nas melhores metas e trazendo cada momento, fazendo com que cada momento seja ideal para vencer os desafios da semana, cada momento do dia de hoje. Esse dia é único na sua vida e na minha também, obviamente, né? Essa data não se repetirá jamais. Você já parou para pensar nisso? Aproveite cada minuto com coragem, metade do caminho. Com relação à semana, metade da semana, a semana já tem seu ritmo. Use esse momento para ajustar o foco e realizar seus sonhos. Focando sempre na força e na fé, que você tenha muita energia positiva e paz para superar qualquer obstáculo hoje. Bom dia, 7h17 da manhã. Começamos assim para você, nosso querido ouvinte, com informações. Ontem, na manhã de ontem, por volta das 9 horas da manhã, BR-277 em Palmeira, teve um tombamento de um caminhão nas proximidades da entrada para a localidade de Vieiras. Segundo o registro, o motorista de 55 anos teve ferimentos moderados. Equipes do Corpo de Bombeiros, SAMU e Via Araucária atenderam a ocorrência. Um guincho também foi acionado para auxiliar no atendimento e remoção do veículo tombado aí. Agora são 7h18 da manhã. Para você participar comigo, 99533669. Estamos aí juntos na mesma sintonia. Música boa, alegria no seu rádio, a sua participação. Para você que gosta de vaneira, começamos assim então. Ó.
2: Quem gosta de vaneira,
0: tinha barbaridade na sua manhã, bom dia. 7h18.

0: Muito bem, são 7h21 da manhã na Cidade Clima do Brasil. Para você ligado aqui na programação, muito obrigado por estar com a gente. Quem está por aqui na sintonia? Ó, vamos tentar fazer um programa mais musical pela manhã e trazendo as informações que a nossa querida Bruna traz para a gente aqui. Mas vamos deixar mais leve as suas manhãs, com mais música, mais interação também de você, nosso ouvinte. Então, pedimos a sua gentileza. Faz uma pausa aí, tá bom? Tá tomando cafezinho? Manda pra gente seu joinha, sua mensagem pra confirmar a audiência, contar que tá ouvindo a gente, tá? Tá se preparando pra mais um dia de trabalho? Então, também faz uma pausa de quantos segundos? 30 segundinhos, manda um bom dia, lá estamos à escuta aqui. Coisa rápida aí, tá bom? Se você quiser, claro, mandar aquela mensagem de... homenagem a algum aniversariante na família, também aproveita para participar com a gente aí, né? Porque sempre no começo aqui da programação nós temos a homenagem aos sócios amigos do Clube dos Aniversariantes, que você pode também, claro, estar entrando nessa homenagem também.
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0: Muito bom dia, vamos aqui então com os nossos aniversariantes do dia, para você que está celebrando hoje o Dom da Vida.

0: quarta-feira, 12 de agosto de 2026. Quem está de aniversário hoje? A senhora Tereza Garrett de Vieiras. Vileiros, não é Vieiras? Vileiros. Bom dia, dona Tereza. Um abração para a senhora e felicidades. Verônica Gross Plisca, de Santa Bárbara, também está aniversariando hoje. E aos demais que celebram o dom da vida, recebam todos o nosso carinho, o nosso abraço. Dona Olinda Novak está mandando assim, bom dia. Que Deus abençoe a todos nós e os aniversariantes. Sei que a senhora estava de aniversário também, Dona Olinda, mas não, a todos nós e também aos aniversariantes. Amém, que assim seja, né? E é o que nós desejamos também, o melhor sempre para essas pessoas queridas que nos dão a graça de estar na sintonia e fazer parte aqui do Clube dos Aniversariantes. Recebam todos o nosso carinho, o nosso abraço e os nossos sinceros
1: parabéns, parabéns, parabéns pra você.
0: 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Bom dia! Tá ligado na programação? Tá ouvindo aí o canal aberto? Seja bem-vindo sempre aqui, ó.
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0: Bora lá, vamos seguindo com a programação Ipiranga FM, agora são 7h25 da manhã. O Circo Zanchettini recebeu da Câmara Municipal de Palmeira uma moção de aplausos e congratulações pelo trabalho desenvolvido e pela contribuição à cultura e à comunidade. A homenagem foi proposta pelo vereador Roberto Marques e contou com o apoio de demais vereadores, dos demais vereadores. Em nota, a família Zanchettini agradeceu o reconhecimento da Câmara e o carinho da população de Palmeira durante a passagem do circo pelo município. O Circo Zanchettini, que está instalado em frente ao ginásio Sebastião Amâncio dos Santos, onde permanece até domingo agora, quando encerrará a temporada, inclusive com promoção geral de meia entrada para todos os públicos nos espetáculos finais. Os espetáculos acontecem de quarta a sábado às 20h30, então a partir de hoje até sábado, 8h30 da noite. No domingo, o último dia, haverá apresentações em dois horários, ou seja, duas sessões, sendo uma às 17 horas e a outra às 20h30, 8h30 da noite. Grande abraço à família Zanchettini, mais uma vez passando por Palmeira e dessa vez recebendo essa moção de aplausos aí, né? Muito bem. Agora são 7h26 da manhã e atenção, se você pretende participar do concurso público da Polícia Civil do Paraná. As inscrições terminam nesta quarta-feira, dia 12 de agosto, hoje, portanto, e o concurso não tem número definido de vagas e vai formar um cadastro de reservas com validade de 2 anos, podendo ser prorrogado. O certame oferece cadastro de reserva, portanto, para os cargos de delegado de polícia, agente de polícia judiciária e papiloscopista policial, com salários iniciais que variam aí de R$ 9.007,67 a R$ 26.876,48. Os aprovados passarão por curso de formação e poderão ser lotados em Curitiba, região metropolitana e no interior do Paraná. As inscrições, portanto, até hoje, dia 12, no site da FGV Conhecimento. A taxa de inscrição aí varia para agente e papiloscopista é R$ 156,36 e para o cargo de delegado é de R$ 242,47. A data da prova está marcada para 11 de outubro de 2026. A organização desse concurso é da Fundação Getúlio Vargas, a FGV. Bom dia, 7h27 da manhã. Você pode seguir participando com a gente aqui no canal aberto, 429-9953-3669. Quem tá com a gente? Quem tá ligado aqui, ó? Vamos atendendo esse povo querido que tá sempre na sintonia com a gente. Deixar um sertanejando pra gente curtir já aqui, ó, na sintonia. Você que tá na sintonia com a gente vai curtindo na sequência aí um sucesso bom aí do Guilherme e Santiago. Tava lembrando dessa vindo agora pro trabalho, agora há pouco aí, né? Muito bem. São 7h28. Senhor Holandir Margraf. Alô, senhor Holandir, bom dia. Parabéns para todos os filhos de Deus. Ou seja, todos nós, né? Bom dia. Obrigado, senhor Holandir. Que Deus abençoe o nosso dia. Seu Holandir, esqueceu de mandar os parabéns anteontem pro Edinho aí, seu Holandir. É, conversei com ele lá no evento que teve final de semana aí. Rapaz, tava faceiro. Gente boa ele, conhecer ele lá no... Contando que nasceu lá nos Santanas também, seu Holandir. Né? Na época, o senhor também morava por lá, né? Um abraço forte. Nós fomos vizinhos, nascemos perto lá. O seu Holandir morava perto do sítio onde o pai e a mãe... Nós morávamos lá no Santana, perto de Castelli, perto de... Avencal, faxinal dos mineiros ali, né? E também o Castelli e Seixas, aquela região ali, né? Os Canhadão de Santana. Alô, seu Holandir, bom dia pro senhor e um grande abraço. Quem tá por aqui também é o Guaiaca. Olha só, hein? Tá participando com a gente, contando que tá na audiência. Muito obrigado, nosso Guaiaca aí. É, amigo Ednilson, é o Guaiaca, aqui estamos na escuta. Na Colônia Maciel hoje, valeu. Quem mais tá com a gente? Miguel de Lara, tá ligadaço por aqui. Que Maria nos proteja, nos abençoe também, amém. O nosso querido Nivaldo, dona Rosália, lá no Poço Grande, ligados aqui também com a gente, bom dia.
3: Bom dia, Denilson, aqui é a Rosália.
0: Bom dia.
3: É, toca uma música pra nós aí, pra nós escutar. Tamo na luta aí, podando fumo.
0: Eita, que legal. É logo cedo, né? Esse friozinho aí deve estar meio encarangado os dedos, né, dona Rosália? Tá nada, né? Se movimentando, não sente. O frio, o calor, quem sente é quem tá meio paradão, assim, né? Mesmo no calor, né? A pessoa que tá se movimentando, tá na luta, acaba acostumando com a lida, né? É assim que funciona a coisa. Seu Jair de Paula, bom dia pro senhor também, um abraço. Ana Lúcia, a galera tá aí, sempre com a gente. Dona Elisa, tentou ligar aqui, Dona Elisa. Que Deus abençoe o nosso dia. Quer falar ao vivo, Dona Elisa? Pode ligar de novo aí, tá bom? Um abraço pra senhora. Obrigado pelo carinho sempre da sintonia aí na programação. Tem música? Boa! Chovendo Estrelas, bom dia. Guilherme Santiago.

0: Guilherme Santiago na sua manhã, bom dia, 7h33. Fica na sintonia, já já tem mais, hein? Bom dia.
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2: Muito bem, de volta e seguindo com a nossa programação, manhã fechadinha, fresquinha aí de quarta-feira, né? Muito obrigado por estar com a gente aqui na sintonia sempre da programação Ipiranga FM. 7h36 da manhã, quem está com a gente aqui? A Vani Costa sempre compartilhando aquela mensagem bonita. Mas é claro que vai dar certo. É Deus quem está cuidando de tudo. É isso aí, Vani. Bom dia. Muito obrigado pela audiência. Nosso ouvinte lá de Curitiba, abençoada seja a nossa quarta-feira. Bom dia. Muito obrigado ao Sidney. Grande abraço. Quem mais está com a gente? O Pedro Cesanoski, ligado também. O Altivir Turginski, em Campo Largo, já está ligadaço aqui na programação também. Um abraço forte. Delmir Wendler Costa, o Dinho também com a gente. O Elson, abençoada quarta-feira aí. Para todo mundo, bom dia, obrigado pela audiência, a todos que sintonizam a 91.7. Abençoada terça, quarta e quarta-feira. Ela repetiu acho de ontem, mensagem que colocou a quarta junto. Abençoada terça, quarta-feira. Bom dia, um abraço para todos nós. Cadê os feirantes? E tem alguém na feirinha aqui no Mercado Municipal, na Vicente Machado, nos ouvindo aí? Cadê aquela mensagenzinha para confirmar a audiência? Bom dia, Dona Zélia. Abraço para a senhora também. Edivaldo da Silva, sempre com a gente. Deus abençoe grandemente, bom trabalho. Estou na escuta. Grande Edivaldo, bom dia. O Arroz, olá na escuta. Abraços. Roberto Rivelino, estamos por aqui também na sintonia. Bom dia. Quem mais? Vamos atualizando aqui, a Ana Lúcia também, o Jair, já mencionamos ele, o Ednilson, que Deus abençoe o nosso dia com paz, saúde e empatia, em nome de Jesus, amém. Dona Odete mandando pra gente aqui, legal você tocar no ponto da empatia aí, querida Odete, que são poucos que têm essa capacidade, né, capacidade psicológica e emocional de se colocar realmente no lugar do outro, compreendendo os sentimentos, os pensamentos e visões de mundo sem julgamentos. É, não são todos que têm essa habilidade, mas que é muito necessária na nossa vida, em nossos dias, sempre, para se ter bons e cultivar bons relacionamentos aí, né? A empatia vai além de um sentimento passageiro, é uma habilidade humana fundamental para construir relações saudáveis, promovendo respeito mútuo sem viver, ou melhor, e viver sem julgamentos para poder viver em sociedade, né? A empatia é importante, importante demais. 7h38 da manhã, quem está por aqui também, o Adinaldo Roscocho, o Dina, bom dia, Dina. Quem mais? O Hipólito Uca. Saindo para o trabalho, embora iniciar mais um alicerce aí na Colônia Maciel, seu Hipólito José Uca. Bom dia, bom trabalho para o senhor aí, viu? Quem mais? Nosso ouvinte, o Márcio Telejinski, é Paiol do Fundo, né, Márcio? Bom dia, na escuta aqui, tomando um café e curtindo a programação aí. Valeu, Márcio, bom dia, obrigado pela audiência. São 7h, 39 minutos em Palmeira, seguindo com a nossa programação, que olha um confronto ontem na BR-277. Geladeiras são saqueadas após acidente com carreta, enquanto policiais e socorristas tentavam salvar o motorista. Colisão frontal aconteceu em Nova Laranjeiras. Durante o atendimento ao motorista, pessoas saquearam a carga e houve confronto com policiais. Situação bem complicada e de caos que tomou conta desse local lá na BR-277 no fim da tarde de ontem, em Nova Laranjeiras, no centro-sul do Paraná. Após esse grave acidente envolvendo duas carretas, moradores saquearam parte da carga de uma das carretas enquanto o motorista permanecia preso nas ferragens. Vídeos que circulou nas redes sociais, né, tiro e tudo mais, pessoal lá saqueando a carga e o pessoal tentando retirar o motorista que estava preso nas ferragens e a galera ali, ó, fazendo alvoroço lá. Complicada a situação, viu? Foi no quilômetro 484, região Terra

0: indígena, Rio das Cobras, de acordo com a Polícia Rodoviária Federal. Essa colisão frontal provocou o tombamento de uma das carretas, fazendo com que parte da carga ficasse espalhada às margens da rodovia. Imagens registradas do local mostram pessoas retirando produtos da carga, incluindo eletrodomésticos, como geladeiras, enquanto equipes de socorristas tentavam remover o motorista que estava preso ali nas ferragens. Coisa complicada que aconteceu por lá, hein? Bom dia!
1: Bom dia!
0: Teve um tombamento também de caminhão ali em Ponta Grossa, né? Um viaduto onde a carga de algodão. Carga de algodão pegou fogo depois, né? O trabalho também complicado para os bombeiros controlarem as chamas. E o motorista saiu logo após o acidente, né? Conseguiu sair por conta própria do veículo. E a moça que estava junto ali não conseguiu, então precisou de ajuda. E logo após ela ser retirada do veículo, a carga então pegou fogo, né? Então os policiais, aliás, os bombeiros estavam tentando controlar a todo custo ali as chamas que se espalhavam, né? Carga inflamável, algodão, então deu trabalho para os bombeiros em Ponta Grossa ontem. 7h41, bom dia! Você tá ligado com a gente aqui? Seja bem-vindo sempre na melhor sintonia.
1: Bom dia!
0: Para participar comigo, 995-33-3669. Esse é o canal direto de comunicação de você com a gente aqui na programação.
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0: É isso aí, o programa fica mais animado, mais alegre quando você manifesta o carinho, a audiência e na programação Ipiranga FM 7h42. Quem ouve a Ipiranga FM é quem gosta da programação da 91.7 e a gente valoriza isso. Gosta que você participe com a gente também, tá bom? Abraços, 7h42 da manhã, dando sequência na programação. Temos um intervalinho comercial e eu já volto na sequência aqui com mais informações e na sua manhã. Saindo para o intervalo, ao som de Luísa e Maurílio, com a participação da saudosa Marília Mendonça.
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0: Marília Mendonça da manhã da Ipiranga FM, curando o sinal, bom dia, 7h45 da manhã.
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0: Ednilson Miranda. Bom dia, 7h45.
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11: Quem está aqui na sintonia comigo é Maria José. Bom dia para a senhora. Um abraço, Dona Irene e seu José Len Correias também. Roda uma do Eduardo Costa para nós aí, viu? Um abraço, bom dia. Obrigado, seu Eugênio Cisanoski também com a gente. Dona Sônia, obrigado pelo carinho, pela sintonia aqui na programação Ipiranga FM. Dona Maria José aí com a gente, no Varajala, está sempre ligada aqui na programação Ipiranga FM. Um grande abraço, são ouvintes sempre abrilhantando a grande audiência da Ipiranga.
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11: Muito bem, atenção motoristas que utilizam uma BR-277 aqui na região de Palmeira. Nesta quinta-feira, amanhã, portanto, dia 13, haverá novamente um bloqueio total da rodovia. Programado para acontecer às 14 horas, 2 horas da tarde, entre os quilômetros 167 e 169, para a detonação de rochas. A intervenção faz parte das obras de duplicação e o bloqueio deve durar em torno de 40 minutos. A orientação é programar o deslocamento, redobrar a atenção e respeitar a sinalização. Então, se você vai passar por esse trecho aí, ó, quilômetro 167 e 169, programa, isso aí pra, de repente, esperar um pouco mais ou, né, não sair bem nesse horário pra não ficar parado, hein? 40 minutos, um pouquinho menos, um pouquinho mais, em média 40 minutos aí. Então, não é legal ficar parado, né? Esse programa aí, amanhã, portanto, duas horas da tarde. Amanhã dia 13, duas horas da tarde. Agora são 7h50 da manhã, vamos falar de futebol rapidinho aqui, ó. Sorteio realizado na terça-feira ontem, portanto, definiu os confrontos da próxima fase da Copa do Brasil. O resultado foi daqueles que o torcedor gosta. Serão três clássicos estaduais. Palmeiras irá enfrentar o Santos. O Atlético Mineiro irá enfrentar o Cruzeiro e o Grenal. O jogo entre Grêmio e Internacional também. No outro confronto, o Vasco da Gama enfrentará o Vitória. Os jogos de ida das quartas de final estão previstos para a semana do dia 26 de agosto, com as partidas de volta na semana aí do dia 2 de setembro. E um detalhe importante que chama a atenção: como não havia restrição entre os 8 classificados, existiam 105 combinações possíveis no sorteio. A que reuniu os três clássicos aconteceu em apenas uma delas. Uma probabilidade de menos de 1%. Agora é esperar a bola rolar para os grandes duelos da Copa do Brasil. E segue aí, né? Vamos acompanhar. 7h51 da manhã. Muito obrigado por estar com a gente aqui na sintonia. Vamos atualizando aqui as mensagens para ver quem está com a gente.
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11: Toca Roberta Miranda, o velho caminhoneiro. Grande Edivaldo, bom dia. Quem mais tá por aqui? Já vamos atualizando aqui já também. Colônia Vita e Marçum, localizada no município de Palmeira, prepara uma edição especial para a tradicional feira de Natal. Para receber seus... melhor, para celebrar seus 75 anos de história. O evento será realizado nos dias 28 e 29 de novembro, reunindo gastronomia típica, artesanato, manifestações culturais e atividades que valorizam a história e a identidade da comunidade menonita. A programação acontece no Ginásio de Esportes da Colônia Vita e Marçum, ao lado do Colégio Fritz Cleaver, com entrada gratuita. Uma oportunidade para conhecer as tradições, a cultura e a história da comunidade que há 75 anos faz parte da história de Palmeira. Um abraço para todos que nos acompanham também aí na Colônia Vita e Marçum. Alô, Edgar Hartmann. O que aconteceu com o Marcelão e deu uma sumida aí, Edgar? Conta para mim, Edgar. O Marcelão tá meio quieto esses dias, né? Um abraço para ele aí do Quero Quero. Tava indo... meio diretão para Vitor Marçum aí, trabalhar possivelmente, né? E aí passava lá no Edgar para tomar um mate, comer um pinhão na chapa lá, na chapa do fogão a lenha, né, Edgar? E o Edgar tá quietão também, Edgar. Participa com a gente aí, rapaz. Alô, alô, Juliane Hartmann também, família que tá aí sempre na sintonia, né? Dona Noeli, seu Norberto, família Lederer do Quero Quero aqui também, família Hartmann, família Zontag aí de Vitor Marçum, né? Sempre aí na sintonia com a gente, um grande abraço. E aos demais, um grande abraço também. Segue participando com a gente, confirmando a audiência. É bom demais saber da sintonia de vocês aqui na programação. Bom dia!

0: Eduardo Costa, Deus é Caipira. Bom dia, 7h56 da manhã. Oi, Eunice, tudo bem contigo, Eunice? Para fechar nossa programação aqui, fala com a gente aí, bom dia.
1: Edenilson Miranda.
0: Opa, bom dia.
1: Tudo bem?
0: Tudo jóia, tudo tranquilo. Suce no mousse, tudo na paz.
1: Um pouquinho de frio.
0: Bem pouquinho, hoje menos que ontem, Eunice.
1: Toque a oração da família para mim.
0: Tá ok, um abraço. Quem mais? Maria do Carmo. E mandou para nós, oi, bom dia para você também. Edgar, tá aí ligadaço, valeu garoto, abração forte aí. Fechando aqui a nossa programação, então, agradecendo o carinho da sintonia, vem aí o Giovanni Chicanoschi com o programa Hora do Campo. Tem participação do Andrei atualizando o tempo, como fica para hoje e os próximos dias. Assim fechando, agradecendo de maneira muito especial o carinho, chegando aí ao fim de mais uma programação aqui na manhã com o programa Canal Aberto. Obrigado por estar com a gente sempre na melhor sintonia. Hoje à tarde, 6h30, tem o programa Sintonia Total e Claro. Espero vocês, abrilhantando sempre a grande audiência da Ipiranga FM. Um grande abraço. Bom dia.

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1: 7:58.
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Já estamos por aqui, 8 horas, 2 minutinhos, muito bom dia pra você. Obrigado pela audiência, você que está sintonizado com a Ipiranga FM, né, que estava aí na manhã deste dia 12, né, desta quarta-feira aí com o Edenilson Miranda, trazendo as informações, a boa música aqui nessa programação inicial da Ipiranga FM.

Hoje vivemos então dia 12 de agosto de 2026, né? Uma quarta-feira, Dia Nacional das Artes e Dia Internacional da Juventude. Também Dia Mundial do Elefante e Dia Nacional dos Direitos Humanos. 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

0: Já são 8 horas e 4 minutinhos e a gente começa bem a nossa programação aqui da Ipiranga FM, conversando com o nosso companheiro, né, de todas as manhãs, Andrei. Bom dia, meu amigo Andrei.
1: Bom dia, meu amigo Giovanni. Como é que vai essa força, meu amigo? Como é que tá o tempo por aí?
0: Tudo tranquilo, graças a Deus. Olha, tá com uma carinha aí que vem chuva pra semana, Andrei.
1: Vai ficar pouco tempo, esse tempo alinhadinho, como ele está iniciando o amanhecer dessa quarta-feira, Giovanni. Infelizmente, a previsão já indica novas precipitações a partir de amanhã, com pequena intensidade, e aumentando, melhorando a partir já de sexta-feira, sábado, ali com volumes bem significativos, como podemos dizer assim.
0: Com certeza, dê uma olhadinha aqui no Climatempo, a hora que eu cheguei na rádio, se for aí, né, do Cimepar também, você já passa pra gente, mas se for o que o Climatempo prevê aí, é chuva, Andrei.
1: Então, estamos ainda na expectativa, né, desses volumes, ver como é que vai ficar exatamente essa situação, mas indica realmente volumes mais significativos de precipitação para este final de semana aí, né, de amanhã em diante, mas mais precisamente nesse final de semana.
0: Com certeza. Conta pra nós aí como que fica então, Andrei, hoje e amanhã aí, e como que tá essa previsão pro final de semana. Ainda uma previsão, claro, a gente sabe que pode mudar, mas o que fala hoje?
1: Mas vamos começar pelo que tivemos ontem ainda,
0: tivemos,
1: né? Uma surpresa,
0: mesmo
1: sem previsão, mesmo sem muito volume aí previsto para esse dia de ontem, né, no caso, o Cimepar até na atualização de ontem acabou indicando um voluminho ali, né, era acho que 2 milímetros, 1 milímetro pouquinho, 2 milímetros, e acabou vindo 1 milímetro aqui no nosso pluviômetro, na Comercial AG, indicou 1 milímetro, e daí o seu Antônio Venâncio também indicou lá na casa dele 1 milímetro e meio de precipitação que tivemos ontem com essa garoinha, essa pancadinha do período da tarde ali, né, umas 2, 3 horas da tarde ali, deu um chuvisqueiro, vamos chamar assim.
0: Com certeza, meu amigo Dina, o Adinaldo, falou que lá 2 milímetros ele conseguiu marcar, né, então teve ontem aí.
1: Isso mesmo, teve chuva, mesmo sem previsão, mesmo sem jeito, mesmo de qualquer jeito, acabou vindo essa precipitaçãozinha aí ontem no período da tarde.
0: Com certeza.
1: Beleza, então, mas vamos repassando aqui as informações do Cimepar para o dia de hoje, né, em todo o estado do Paraná, daí focado na nossa região. Então, a atualização de agora, né, da manhã do Cimepar, que conta que nesta quarta-feira a estabilidade volta a predominar no território paranaense, apenas nas áreas próximas à divisa com Santa Catarina, sul do estado ali, não se descarta a ocorrência de uma chuva rápida e localizada. Temperaturas iniciam baixas aí na casa dos 10, 11 graus entre centro-sul, região metropolitana de Curitiba, e as temperaturas máximas vão se elevando, mesmo na nossa região, entre 19 até 22 graus aí, nessa casa aí, 20 graus, pelo que a gente já vem conversando nos últimos dias. Existe, né, essa previsão de uma melhoria nas temperaturas para este final de semana, e regiões norte e noroeste, os termômetros vão chegando a 28 graus de temperatura máxima, né? Dá uma diferença boa no estado como um todo aí. Mas especificamente aqui para nós, para o município de Palmeira, hoje zero, né, de precipitação. Temperatura mínima 10, máxima 22. Amanhã a máxima atinge 26 graus. Porém, aquilo que a gente falou, amanhã já pode ter um início, né, um prenúncio de chuvas aí. 1 milímetro, 1,3 milímetros, segundo o Cimepar. Na sexta-feira, o volume já se torna bastante significativo, bastante expressivo. 37 milímetros, Giovanni. A chuva vem com boa intensidade, pelo jeito, nesta sexta-feira. E no dia 15, no sábado, mais 19, mais praticamente 20 milímetros. Então, somado tudo aí, já 50 e poucos, quase 60 milímetros de precipitação, só para quinta, sexta e sábado aí, segundo essa atualização do Cimepar. Mas, pelo menos, a boa notícia que a gente pode pensar, né, pode falar que hoje, segundo essa previsão, essa atualização, é que para a próxima semana as temperaturas melhoram bastante, máximas aí na casa de 28, 29 graus, mínimas na casa de 15, 18 graus, sol, tempo aberto, sem previsão de chuvas aí dentro da próxima semana.
0: Olha só, então a gente estava dando uma olhadinha aqui no Climatempo, Andrei, e é isso mesmo que você falou, né? Aqui no Climatempo ele prevê 5 milímetros para amanhã, quinta, mas a maior parte é sexta e sábado. Sexta ele prevê 29 e no sábado 23. Então a gente vê aí, né, que eles estão, né, batendo, tem chuva para sexta, tem chuva para sábado.
1: Exatamente, maiores volumes entre sexta e sábado, mas amanhã a gente já pode observar alguma coisa, vamos tentar fazer com que inicie a secar um pouquinho, mas acaba já, infelizmente, molhando novamente.
0: Com certeza. E vendo nesse cenário que a gente está, Andrei, de bastante chuva, né? Essa semana chuvosa, semana passada também tivemos o final de semana, para o produtor rural, influencia aí nessa safra de inverno, Andrei?
1: Realmente, né? A gente já vem comentando, né, sobre isso. Até ontem eu consegui sair e dar uma olhadinha em algumas lavouras, né? Realmente a umidade, o índice de umidade do solo é extremamente alto, o solo está encharcado, o solo está com um excesso de umidade, isso faz com que toda a porosidade do solo, né, o espaço Sim. vazio do solo esteja completo com água e elimina o ar do solo, então dificulta a respiração das raízes e automaticamente a planta começa a sentir dificuldades na absorção de determinados nutrientes e na própria vida, né, dessas raízes, elas não conseguem crescer adequadamente e ficam todas completamente submersas, porque as raízes também necessitam de ar, né, no solo para que elas possam crescer e se desenvolver adequadamente. Então o solo está encharcado, tomado, isso dificulta a absorção de alguns nutrientes e a planta começa a dar sinais na parte aérea. Sim. Vai amarelando, vai tentando redistribuir, né, os nutrientes dentro da própria planta, então começa a ocorrer, né, as deficiências nutricionais e ela vai perdendo também o seu potencial produtivo. Uhum. Isso a gente tem observado muito esse ano, que as áreas estão extremamente mapeadas, como a gente costuma falar. Aquela manchinha de solo, aquela Sim. parte mais rasa, a parte onde era uma cerca antiga, uma estrada antiga, tudo isso começa a mostrar bastante em relação aí aos anos anteriores, quando o solo está mais drenado, quando ele tem menos umidade, né? Está no nível Sim. mais adequado de umidade. Essas manchas não são tão perceptíveis assim. Infelizmente, esse ano elas começam a aparecer. Começa aquilo que a gente falou também, aumenta a incidência de fungos, né? De Sim. doenças fúngicas nas plantas, tanto da parte aérea quanto da parte radicular. A planta ela vai meio que apodrecendo. E a gente observa isso claramente, né? Nas residências, aí, nos Sim. comércios, nas edificações, né? Tudo parece que está mais mofado, mais úmido, né? Você pega uma folha de papel ali, ela tá mais mole, parece que mais fina ali. Isso. É devido a esse excesso de umidade que estamos vivenciando.
0: E é bastante, né? A gente vê nas casas aí, né? A gente falávamos, até você falava ontem, né? Dessa condensação que acontece dentro de casa. A gente viu ali a casa toda molhada, parecia que tava vertendo água, Andrei.
1: Realmente, Giovanni, isso até é relativamente fácil da gente acabar explicando, né? Porque o que acontece, as paredes, os vidros, normalmente ele é azulejo, uhum. piso, ele está numa temperatura relativamente mais baixa, né? Até por conta do inverno, tanto que é um fenômeno que a gente observa muito no inverno, e vem uma massa quente e úmida. Uhum. E o que acontece quando encontra essa superfície mais gelada, vamos chamar assim, ela troca, né, a temperatura muito uhum. rápido, e como o ar está com bastante umidade, ela acaba suando, acaba condensando, né? A água que está na forma de vapor, né, dispersa no ar, ela acaba liquefazendo, né, uhum. e formando aí essa grande quantidade de umidade que a gente observa em todas as localidades aí, né? E é um fenômeno típico normalmente do inverno.
0: Com certeza, a gente viu esse fenômeno acontecendo mais no sábado, né? Bastante pessoas que presenciaram Isso. e contaram pra gente o sábado aí que teve esse efeito acontecendo. Lá em casa foi no sábado, na minha mãe também, o pessoal aqui mandou pra nós que teve bastante no sábado.
1: Fica difícil de secar a roupa, né? Fica. Tudo fica um pouco mais complicado e a condição de umidade, assim como com as plantas, né? Favorece a formação desses fungos, que estão fungos e bactérias, né? Que estão dispersos no ar. E acabam se aproveitando, né, desse microclima mais favorável Sim. e se desenvolve, né, paredes, né, janelas e assim por diante.
0: Com certeza.
1: Os cantinhos da casa.
0: Isso vai
1: fazendo esses fungos.
0: Andrei, falando um pouquinho aí para o produtor rural, também para o pessoal da cidade, questão de cultura de inverno. A gente sabe que tem o pessoal que faz a cultura de inverno aí para prevenir a terra, né, para melhorar, esperar a próxima safra, mas tem o pessoal que também faz para vender, né, que aí, se você me corrigir se eu estiver errado, que é o trigo, a aveia. Conta para a gente aí um pouquinho como que está em Palmeira aí.
1: Perfeitamente, Giovanni. Culturas comuns, né, da época. Sim. Do inverno, aí, trigo, cevada, aveia, centeio, às vezes tem alguém que toma um pouquinho de triticale. Então são as culturas que a gente consegue ter durante o período de inverno. A gente tem observado, né, um desenvolvimento até que bom das principais culturas de inverno, porém, ele está comprometido. Uhum. Em relação a essa situação de umidade. Sim. E alguns manejos começam a ficar um pouco mais tarde, começam a ficar atrasados, né? Uhum. Por exemplo, quem plantou trigo um pouquinho mais tarde, que normalmente é uma das últimas culturas que a gente planta para não ter tanto risco de geadas, né, na parte reprodutiva do trigo, acabou, por exemplo, atrasando a aplicação do herbicida. Uhum. E não está conseguindo entrar porque não tem condição de tráfego de máquina. E também a condição climática não é favorável. Sim. Ao bom funcionamento desse herbicida, né? Então o pessoal tem que tomar bastante cuidado e automaticamente o potencial produtivo acaba sendo comprometido, né? Dias muito nublados, além desse excesso de umidade, doenças fúngicas, etc. Dias muito nublados também acabam fazendo com que a planta trave, com que a planta não se desenvolva tão rapidamente, tão adequadamente.
0: Sim.
1: E isso é automático, né? Vai acabar perdendo, né, potencial produtivo dessas culturas. Não tem muito o que fazer. A gente pode fazer, né, o melhor manejo possível. Uhum. Mas dependemos do clima como um todo, né, para o bom desenvolvimento dessas culturas, dessas plantas.
0: Com então, certeza.
1: Sim, estamos já com um certo comprometimento das cultivares, né, das culturas de inverno aí no campo, de uma maneira meio que geral.
0: Com certeza. Andrei, 8 horas e 15 minutinhos. Chegou pergunta aqui pra gente, mas eu vou deixar pra amanhã. Uma pergunta bem legal aqui do amigo, né, do amigo produtor. O pessoal aí da Colônia Maciel mandou mensagem. Eu vou mandar no teu particular, Andrei. Aí amanhã a gente traz. Maravilha. Essa pergunta no ar. Uma pergunta bem legal. Um
1: Se
0: abraço,
1: a gente
0: pessoal.
1: Não souber, a gente já vai pesquisando e vai tentando resolver da maneira mais clara e mais correta, mais coerente possível, com certeza.
0: Com certeza. Pega um pouquinho desse clima que nós estamos, do início da próxima safra, mas eu mando ali pra você dar uma olhadinha e a gente traz amanhã, porque amanhã também tem cotação, Andrei.
1: Show de bola. Amanhã também vamos atualizar as cotações do mercado agrícola, passar, né, esse panorama atualizado do clima, do tempo aí, para os próximos dias, final de semana, e sanando as dúvidas do amigo ouvinte. É muito gostosa essa interação, a gente parabeniza, né, as pessoas que nos mandam as dúvidas aí. Às vezes a dúvida de um pode ser a dúvida de muitos, né? Então,
0: com certeza.
1: Pra gente às vezes estar no dia a dia, tá normal ali, mas é importante a gente passar também a nossa visão, ou às vezes, né, como quando não temos a resposta aí, passar a visão aí de quem a gente consegue acessar para responder da maneira mais abrangente possível.
0: Com certeza, ó, já tem uma para sexta aqui, sexta-feira já tem um tempinho maior para conversar também. Se tem alguma coisa para mofo, aí para casa, para calçada, tem alguma coisa caseiro. Vamos dar uma olhadinha, Andrei.
1: Fácil, fácil, essa aí tá na prateleira do supermercado.
0: Então, sexta-feira, temos duas, Andrei.
1: Só que dá serviço, mas é o que tem pra fazer aí.
0: Com certeza. Então, pra sexta, temos duas. Essa você vai explicar pra gente como que faz aí, como que a gente pode prevenir também nesse tempo de umidade. E tem ali que o Henrique brincou, né, que lá tinha mudas de lesma, pra gente também acabar com as lesmas, perfeito. Caramujos.
1: Jóia, já vou pegar as receitinhas aqui que a gente já pode até postar aí, né, colocar que o pessoal pode seguir, né, algumas receitas caseiras aí para o controle, né, desses bichinhos.
0: Com certeza. Andrei, 8h17, agradeço a sua participação, a gente volta amanhã, conversando um pouquinho mais.
1: Valeu, Giovanni, um bom dia a você e a todos que nos acompanham, agradecer as interações aí e, se Deus quiser, amanhã estamos de volta.
0: Valeu, meu amigo, um abraço para você e para toda a equipe da Comercial AG. Agora são 8h18, chegando música para você aqui na Ipiranga FM. Juntos, na melhor sintonia, G. Giovanni. Na sequência tem Hugo, Pena e Gabriel.

É Hugo Pena e Gabriel por aqui, agora são 8 horas e 21 minutinhos, dona Tecla Vosco, obrigado, bom dia. É, ela diz aqui que choveu ontem, 1 ml, por lá, né? Obrigado. 1 milímetro de chuva, é pouca chuva, é, mas tem, dona Tecla, se prepare que o final de semana vai ser chuvoso. A Dirceli na Avenida também marcou 1 milímetro de chuva por lá.

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8 horas 36 minutinhos, 8h36. Olha só, meu amigo Roberto Rivelino. Manda pra gente aí, shot afigurado. Bom dia, meu amigo. A Roseli Costa Gonçalves, ontem cercado. 1 milímetro também por lá. Abençoado quarta-feira, obrigado.

Bom dia, dona Lourivete Pianosca, obrigado, né? Ela falou que adora sempre ouvir aí o programa com o Andrei, né? E ela tem bastante plantas em casa. Vou deixar a sua dúvida aqui, dona Lourivete, e sexta-feira eu trago pra você, tá? Vamos ver se o Andrei tem uma resposta aí. É nessa laranjeira aí, com 3 anos, já está com umas folhas cobertas aí, né? Já está com folhas cobertas e com uma cor escura. Olha, vamos ver com o Andrei aí, né? Vai que tem algum produtinho caseiro pra passar também. Então, sexta-feira, eu peço para ele trazer a resposta. Obrigado pela audiência. 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

Meu amigo Maurício Mel, bom dia. Ó, diz que o seu Valdir tem dado uns dribles. Tem sim, Valdir. Seu Valdirzinho tá voando, ó. Atacante nosso. Jogava ali no meio, volante, né? Armador, armava e jogava. Mas agora falamos, Valdir, o senhor é lá no ataque, fazendo gol, meu amigo.

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E pode pedir a marmita em sua casa, com certeza, né? 429-9156-6932. 8 horas e 46 minutinhos, assim a gente vai finalizando por aqui o Hora do Campo de hoje. Já já é o Delis Colimós que está por aqui. Dona Lucélia, bom dia, obrigado pela audiência. A Luzia Campo também já está ligadinha com a gente. Tchau, tchau.

0: 8h46.
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0: Bom dia, 9 horas da manhã, já está no ar aqui o nosso Manhã do Ouvinte. Hoje é quarta-feira, metade da semana, seja bem-vindo. Aquele abraço para você sintonizado na 91.7 FM, 12 de agosto de 2026, 9 horas da manhã. Acerte o seu relógio com a Ipiranga. Nesse momento faz 11 graus aqui no centro da cidade de Palmeira. Eu sou o Helder Skulimoski, até as 10 horas, fico aqui fazendo companhia pra você através da Ipiranga FM, juntos na melhor sintonia. Nos estúdios da Ipiranga também, Giovanni Skaroski. Bom dia, Giovanni!
1: Bom dia!
0: Alegria no seu rádio com muita música. Vai participando, Whats 999533669. Manda sua mensagem pra cá! Hoje é Dia Nacional das Artes. Hoje é dia de valorizar a arte em suas mais diferentes formas. Minuto que faz bem. Aquela reflexão rapidinha, curtinha aqui pra gente começar o programa. Hoje faça uma coisa simples. Pare por alguns minutos e preste atenção em alguma coisa bonita ao seu redor. Pode ser uma música, o céu, uma conversa, o sorriso de alguém. A gente passa tanto tempo procurando grandes momentos que, às vezes, esquece de perceber a beleza das pequenas coisas. Bom dia! 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Um abraço aí também lá pro Josué. É, o Josué tá aí, né? Ah, ô Josué! É, manda um abraço aqui o meu amigo Josué da Motinha Laranja. Ô Josué, nosso amigo aí. É flamenguista, né? É isso? Ô Josué, um abraço para você. Tudo de bom! 9:06 e a gente vai falar do tempo agora. Sol com muitas nuvens durante o dia e períodos de céu nublado. Noite com muitas nuvens, a mínima de 10, pode subir até 19 graus hoje. Olha, aproveita aí porque a temperatura de momento, como eu falei no início do programa, agora está marcando 11 graus. Segundo o Climatempo, a partir de amanhã a chuva volta e deve permanecer até sábado. São esperados mais de 50 milímetros. A chuva concentra mais aí na sexta e sábado. Temperaturas tendem a subir um pouco, com mínimas aí de 12 graus, máximas chegando aos 24 graus. 9:06. Vamos agora para a nossa reflexão do dia. A historinha aqui do Manhã do Ouvinte. Um homem entrou em uma relojoaria decidido a comprar o relógio mais caro da loja. O vendedor mostrou vários modelos. "Quero aquele ali", disse o homem, apontando para o mais sofisticado. O vendedor respondeu: "É um excelente relógio. Tem muitas funções." O homem perguntou: "E ele é preciso?" "Muito." "Nunca atrasa?" "Praticamente nunca." O homem sorriu, pagou e saiu satisfeito. Naquela noite, chegou em casa e colocou o relógio sobre a mesa. Ficou olhando para ele. Os ponteiros continuavam andando. Já no dia seguinte, levou o relógio para o trabalho. De tempos em tempos, olhava para o pulso. 9 horas, 10 horas, meio-dia, 2 horas, 5 horas. O relógio funcionava perfeitamente. Mas havia uma coisa estranha. Quanto mais ele olhava para as horas, mais tinha a sensação de que o dia estava passando rápido demais. Certa manhã, atrasado para uma reunião, saiu correndo de casa e na pressa a filha perguntou: "Pai, você pode me levar na escola hoje?" Ele respondeu: "Hoje não, estou atrasado." No caminho, parou para abastecer o carro. Um senhor que estava ali perguntou: "Bonito relógio." Ele respondeu rapidamente: "É muito bom, nunca atrasa, marca a hora certinha." O homem sorriu e disse: "Ainda bem." "Por quê?" "Porque relógio bom é aquele que ajuda a gente a aproveitar o tempo e não apenas a contar quanto tempo está perdendo." A frase ficou na cabeça daquele homem. Naquela noite, chegou em casa mais cedo. A filha estava brincando. Ele deixou o celular sobre a mesa e perguntou: "Você ainda quer que eu brinque com você?" Ela sorriu: "Agora?" "Agora." E os dois passaram alguns minutos brincando. Depois, ele percebeu uma coisa. O relógio continuava funcionando exatamente como antes. Mas pela primeira vez, ele estava não preocupado com a hora. Estava prestando atenção no momento. E talvez seja isso que muitas vezes nos falta. Nós sabemos exatamente que horas são. Sabemos o dia da semana, sabemos quanto falta para o fim do expediente, quanto falta para o fim de semana e quanto falta para as férias, quanto falta para o fim do ano. Mas será que estamos prestando atenção no que está acontecendo enquanto o tempo passa? Porque o relógio não para, mas algumas oportunidades também não voltam. A conversa que você pode ter hoje, por exemplo, o abraço que você pode dar agora, o tempo com seus filhos, o café com seus pais, a ligação para alguém. A vida não pede que você abandone seus compromissos. Ela só pede que, de vez em quando, você pare de correr o suficiente para perceber que está vivendo. Hoje, quando olhar para o relógio, não pense apenas quanto tempo falta. Pergunte também o que estou fazendo com o tempo que tenho. Porque o relógio pode mostrar as horas, mas somente nós podemos decidir o que fazer com elas. Que Deus abençoe seu dia e que você não apenas passe pelo seu dia, que você realmente viva o seu dia. Tempo Perdido, Legião Urbana, uma música que nos faz pensar justamente sobre o tempo, sobre a vida e sobre a maneira como estamos aproveitando os momentos que recebemos. Bom dia!

9h14, bela reflexão. Talvez o maior dilema do ser humano é sobre isso. Como conciliar o tempo que dedicamos às necessidades financeiras com o que realmente importa para a vida da gente. Obrigado, meu amigo Valdomiro. Alô, Olga. Bom dia, pessoal aí no escritório, trabalhando e ouvindo a Ipiranga. E olha, o pessoal interagindo e a gente vai nesta linha de pensamento, né? Realmente, o consumismo hoje, ele está tomando muito do nosso tempo. 9h15 e para a gente continuar nesta reflexão, agora tem Castilho e De Lucas por aqui. Alô, Emerson Bagri, bom dia a todo o pessoal lá na oficina, Luzia, Lucélia também conosco. Aquele abraço, ótima manhã!

0: 9:18 é o tempo, Castilho de Lucas por aqui, o intervalo comercial, já já vou voltar com mais música. Agora o pessoal já lembrou daquela uma lá, coisas que não voltam mais, eu vou trazer na sequência também, né? Porque a gente tem que aproveitar o tempo, o momento, agora. Olha, é quarta-feira, metade da semana, viva com intensidade o seu dia. E eu volto na sequência aguardando a sua participação. Então manda mensagem pra mim, aqui no WhatsApp 999-533-666. Já já tem Manhã do Ouvinte com Música atendendo você aí. Está no trabalho, está em casa, no seu automóvel, na cidade, no interior. Ah, não está em Palmeira? Onde é que você está hoje ouvindo a Ipiranga? Conta pra nós. Repito, 429-9953-3669. Eu volto já.
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0: É Francisco Petrônio, coisas que não voltam mais, 9 horas 26 minutos na cidade de Palmeira. Vamos juntos nesta programação até as 10 horas, você vai aqui participando, interagindo. É, a gente vai trazendo também a participação do ouvinte, tem participação lá da Márcia, agora chegando direto da farmácia Santo Antônio também. Quarta-feira é dia de trazer aqui informações para você aproveitar, saber aí das novidades, cuidar da sua saúde, cuidar da sua beleza, mas também cuidar do seu bolso. 9h26, alô Márcia, bom dia!
1: 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Semana passada a gente teve um sorteio aqui e hoje eu vou repetir, Helder, o sorteio de um cálcio DK2 Plus. 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Do sorteio, quero cálcio, quero concorrer ao sorteio do cálcio. Você vai estar aí concorrendo no final do programa, a gente vai estar divulgando o nome do ganhador ou ganhadora desse produto. Lembrando que é uma caixinha com 60 comprimidos de cálcio, né? 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Desta quarta-feira a gente vai ter o sorteio de um produto desse cálcio DK2 Plus, né? O nome é complicado, mas é o cálcio que a gente está falando aqui sempre na programação da Rádio Ipiranga. Helder, a você, aos nossos ouvintes, uma excelente quarta-feira. Eu volto a conversar na próxima sexta-feira, já trazendo o tema do nosso Farma Informa. 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Eu quero ganhar esse cálcio. Tchau, tchau.
0: Valeu, Márcia. Obrigado. Boa quarta-feira para todos vocês e da Farmácia Santo Antônio. Então tem promoção hoje durante o Manhã do Ouvinte, são 9 horas e 30 minutinhos, dá tempo de você participar. Ainda temos aí meia hora de programa praticamente, então manda agora, nome completo, escreve lá, eu quero ganhar esse cálcio, só que é no WhatsApp lá da Farmácia Santo Antônio. Já tem salvo? Beleza, já está participando? Boa sorte! 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Quem mandou mensagem pra mim aqui é a Jaci. Bom dia, Helder. Linda reflexão pra gente refletir mesmo. Alô, Zezinho. Bom dia também. É, pessoal, tá ligado em Campo Largo hoje. É, conhecido aí como Tatu das Elétricas. Alô, pessoal aí de Campo Largo. Alô, Zezinho. Um abraço pra vocês aí. Tudo de bom. Ótima quarta-feira também. A Viviane está conosco. É, bom dia, manda uma música para minha mãe, a dona Mafalda, né? Todo dia está ligada na programação. Ela gostaria da música Promessas de Amor com o Porca Véia. Obrigado, um abraço. Obrigado, Viviane, dona Mafalda. Excelente manhã. Meu amigo Mário Lucas Colezel, estou na escuta aqui. Excelente programação. Deus abençoe a todos aí da rádio. Grande parceria da nossa comunidade matriz, passando para agradecer também a todos aqueles que no último sábado se fizeram presente na nossa feira de pastel, espetinho e batata frita. Foi um sucesso, que bom! Parabéns aí pelo trabalho, né? Por todos os envolvidos. Obrigado, Mário, pela audiência e a toda a comunidade da Matriz, pessoal que está sempre aí promovendo eventos e foi sucesso neste último sábado, né? Também aquele pastel delicioso que o pessoal prepara, espetinho, batata frita, só pode ser sucesso. E olha, pessoal, fica ligado porque vem mais promoções por aí. Um abraço, parabéns para você, Mário Lucas Colezel, ele que foi homenageado ontem, né? Teve uma cerimônia lá do aniversário da Polícia Militar e teve homenagens para os policiais militares. E o nosso amigo Mário Lucas também foi agraciado, foi para aí homenageado, né, com este distintivo ali com a medalha. Parabéns, Mário, parabéns a todos os policiais, né? Acho que o Sargento Pavlak também recebeu medalha, o Soldado Douglas, alô, pessoal lá que tá ligadinho conosco, o Alisson Siquinelli também aqui de Palmeira, todos os homenageados, parabéns pelo trabalho que vocês desempenham. 9h33, eu vou rapidinho pro intervalo comercial, volto já aqui, ó, pessoal tá mandando mais mensagem pedindo música, já eu volto pra atender você de casa, enquanto isso, vai mandando WhatsApp lá pra Farmácia Santo Antônio para concorrer esse cálcio. Já vai ter sorteio aqui no nosso programa. 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
0: 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Alô, Ademir. Tá ligado conosco aqui o Ademir Franco, sintonizado. Lucimara, também estou na escuta todos os dias. A Jussara Osternak, bom dia, tudo bem? Estou ouvindo o programa, que Deus abençoe o seu dia, Helder. Amém. Muito obrigado, Zelinda. Estou ouvindo o programa e quero concorrer ao cálcio lá da Farmácia Santo Antônio. Um bom dia de trabalho. 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Já já a Márcia vai fazer o sorteio e passa o nome aqui do ganhador ou da ganhadora para a gente divulgar. Ótima quarta-feira a você, Aldeiro. Obrigado, Nancy. Meu amigo Marcelo Scheide por aqui também. O Adivaldo, estou na escuta. Abraço, quero participar do sorteio. O Adivaldo, manda lá no WhatsApp da Farmácia Santo Antônio, tá legal? Já estou mandando o contato aqui para você. É lá no WhatsApp da Farmácia Santo Antônio hoje o sorteio. 3252-4339. Boa sorte! Bom dia, estamos na escuta aqui no Faxinal dos Quartins. A Lindamir Lopes Camargo, 9h40, faltando 20 para as 10 da manhã. Tem porca véia chegando, essa aqui vai especial, atendendo a indicação lá da Viviane, que manda pra sua mãe, que tá sintonizada conosco. Alô, dona Mafalda!

0: Já são 9h45, você segue conosco até as 10 horas da manhã. Bom dia, Divaldo. Bom dia lá pro Jair de Paula. Tá conosco também aqui. Quero participar do sorteio lá da Farmácia Santo Antônio. Ô, seu Jair de Paula, bom dia pro senhor. Manda direto lá no WhatsApp da farmácia, só que tem que ser rapidinho, porque já vai ter o sorteio, tá legal? 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Coloca lá seu nome completo, fala de onde está ouvindo a Ipiranga e fala: eu quero ganhar esse cálcio hoje de presente aqui, juntamente com o Manhã do Ouvinte, Farmácia Santo Antônio. 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
0: Bom trabalho pra vocês, ótima quarta-feira. Valeu! 9h51, intervalo rapidinho. Já, já eu volto por aqui. Oi, Sueli, um abraço pra você. Ela quer ouvir aqui Mariana Fagundes. Já, já vou trazer pra vocês, tá legal? Um abraço, bom dia! 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

9h55, bom dia. O meu amigo Cláudio tá aí ligado, né? A Solange também. É esse dia, encontrei ele no mercado ali, o Cláudio, a Solange. E ele contou, a Solange lá, ó, ela lá não perde o teu programa, ela tá sempre ligada aí. Um abraço pra você, Cláudio, aí pra esposa Solange. Tudo de bom, obrigado pela audiência. 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pela promoção do último sábado aqui da Matriz, e eu falei que já vem novidade, é verdade, ó, já tá programada aqui a Festa dos Motoristas, marca aí, Festa dos Motoristas chegando agora no mês de setembro, no dia 6, primeiro domingo de setembro, tem Festa dos Motoristas e você vai participar aí com toda a sua família, né? A gente vai trazer todos os detalhes e continua aquela tradição lá, quem participa da procissão concorre uma TV 32 polegadas Smart, né? Vai ter uma festa muito grande e você é convidado. Festa dos Motoristas, 6 de setembro, marca aí já para você participar com a sua família. 9h57, temos que caminhar para o final do nosso programa, agradecendo mais uma vez lá o Jonathan da Elotan Motos, né? 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Fica essa dica para você participar também. Falando em sorteio, já saiu ganhadora lá da farmácia Santo Antônio, 958. É do Green Park. Quem do Green Park mandou mensagem para a farmácia Santo Antônio? A Silmara Franco. Oi, Silmara! Parabéns para você, Silmara Franco, do Green Park. Vai direto na farmácia Santo Antônio, a ganhadora do dia. Tá ouvindo aqui? Oi, Silmara, coloca um joinha, fala que você está ouvindo. Pessoal da farmácia Santo Antônio agradece a participação de todos. Vai ter mais sorteios. Silmara Franco, lá do Green Park, a ganhadora hoje, vai direto na farmácia Santo Antônio receber lá seu cálcio de presente. Giovanni, vamos concluindo? Alô, Eniel, obrigado também por estar conosco. Fica aqui na Ipiranga, juntos na melhor sintonia. Já já tem o Padre Reginaldo Manzotti. Um abraço, pessoal, mais uma vez aqui da Por Menos. 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Ótima quarta-feira. Tchau, tchau!

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1: 9h59.
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0: Louvado seja nosso Senhor Jesus Cristo. Para sempre seja louvado nesta Semana Nacional da Família. Nós estamos na quarta-feira mariana e vamos juntos continuar a rezar pela família. Família, torna-te aquilo que és. O amor jamais acabará. Rezando pela família, fazendo a novena de São Roque, terceiro dia, e quarta mariana, Nossa Senhora, rogai pelas famílias. Queridos filhos e filhas, eu saúdo a todos. Eu e minha casa serviremos ao Senhor. Diga isso antes de mais nada. Eu e minha casa serviremos ao Senhor. Deixe ecoar.
1: Eu e minha casa.
0: Quero saudar a todos nesta Semana Nacional da Família, pela Rádio Evangelizar, de onde tudo começa. As rádios irmãs, cujos nomes cito neste momento.
2: Seja bem-vindo, pode entrar.
0: Saúdo a você pela TV Evangelizar, sinal digital em todo o país, em várias cidades, canal aberto. Pelo YouTube, Padre Manzotti Oficial. Aproveite e se inscreva. Tivemos a catequese ontem. Teremos a quaresma de São Miguel às 9h30, a partir de sábado, no YouTube Padre Manzotti. Saúdo pelo aplicativo da Associação Evangelizar é Preciso e todas as plataformas digitais. Vamos juntos, queridos filhos, queridas filhas, em nome do Pai, do Filho e do Espírito Santo. Amém. Naquele tempo, disse Jesus a seus discípulos: se teu irmão pecar contra ti, vai corrigi-lo, mas em particular, a sós contigo. Se ele te ouvir, tu ganhaste o teu irmão. Se ele não te ouvir, toma contigo mais uma ou duas pessoas, para que toda a questão seja decidida sobre a palavra de duas ou três testemunhas. Se ele não vos der ouvido, dize-o à igreja. Se nem mesmo a igreja ele ouvir, será tratado como se fosse um pagão ou um pecador público. Em verdade eu vos digo, tudo o que ligardes na terra será ligado no céu. Tudo o que desligares na terra será desligado no céu. De novo eu vos digo, se dois de vós estiverem de acordo na terra sobre qualquer coisa que quiserem pedir, isto vos será concedido por meu Pai que está nos céus. Pois onde dois ou três estiverem reunidos em meu nome, eu estou ali, no meio deles. Senhor, o teu santo evangelho hoje começa com várias questões práticas, que não é para desligar o irmão, mas atitudes sensatas, baseada na misericórdia de como resgatar a pessoa em várias tentativas. Depois, Senhor, a tua palavra é clara. Onde dois ou três estiverem reunidos em seu nome, estaremos reunidos, estarás no nosso meio. Então, Senhor, hoje, nós somos mais que dois ou três. Somos milhares de pessoas que estamos aqui, reunidos na Trindade Santa. E estamos de acordo em pedir pela família, em pedir pelos lares, em pedir pelos casamentos, que a família seja restaurada. Nós estamos reunidos em na nome da Trindade para suplicar, pedir e clamar. Restaure a família, Senhor. E lembrando que hoje é Quarta Mariana, lembrar que Nossa Senhora nas bodas de Caná intercedeu. Está faltando vinho. Que Nossa Senhora continue a clamar. Está faltando amor. Está faltando perdão. Está faltando diálogo. Senhor, nós nos unimos às preces da Sempre Virgem Maria para pedir, clamar. E eu sei que se eu clamar, as muralhas não resistirão ao poder de meu Deus. Eu creio nisso, Senhor, e peço. E você que está comigo, fazendo a novena de São Roque pelas feridas expostas, em São Roque pelas feridas abertas, mas também as feridas da alma, as feridas do espírito. Vamos clamar pelas feridas na família, mágoas, ressentimentos, e que a família possa voltar à sua vocação original, uma igreja doméstica. Senhor, nós te pedimos e clamamos hoje. E se você tem alguém, algum filho que está nas drogas, acredite, Senhor, eu peço e clamo, por intercessão de Nossa Senhora, afaste os vícios da minha casa. Afaste o vício do jogo. Afaste o vício do alcoolismo. Afaste, Senhor, por intercessão de Nossa Senhora, nós clamamos o vício do tabagismo. Afaste, Senhor, tudo aquilo que está destruindo a família, a mentira, a pornografia. Restaure minha família, Senhor, na verdade. Então tira a mentira, porque a mentira tem um pai e é o diabo. Nós clamamos e pedimos, Senhor. Escute o nosso clamor. Mulher, homem, filhos, se coloque em oração comigo agora, intercessão. Não é por acaso que nós estamos nesta Quarta Mariana. Não é por acaso que você está com o rádio ligado, com a televisão ligada. Sua família não vai bem. Clame ao Senhor. Peça ao Senhor, eleve a Deus a sua prece. E hoje nós temos uma grande intercessora, Nossa Senhora. Ela que junto a Deus pede por nós. Ela que junto a Deus clama por nós. Pois, diz o Evangelho, onde dois ou três estiverem reunidos em meu nome, eu estou ali no meio deles. Obrigado, Senhor, por estar em nosso meio. Obrigado, Senhor, por estar conosco. Obrigado, Senhor. E muitas graças serão derramadas, muitas bênçãos serão dispensadas. Eu vou para o intervalo. Eu volto com a partilha de vida, testemunhos, leitura orante. Volte comigo. Voltamos já. Chame um amigo, uma amiga. Voltamos já.
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0: e nós começamos fazendo um momento de intercessão pela família. Você pegou a foto da família, colocou perto do rádio, não fez ainda, dá tempo, coloca perto da televisão. Eu quero lembrar que nós continuaremos, rezarei a missa do meio-dia, rezando pela família, então você pode ligar 0800-410-6060. Você pode mandar um WhatsApp 41-3221-6060. Veja, Jesus disse, onde dois ou três estiverem reunidos, nós estamos em milhares de pessoas. E de repente você vai dizer, minha família não tem mais jeito, padre. Não, não diga isso. Diga, minha família tem sim. Porque o Senhor está fazendo um milagre. O Senhor está fazendo um milagre na minha família. Ele está restaurando a minha família. Acredite nisso, filho, pega foto. Pode ser teu filho casado, você já pode ser bisavó, mas reze pelos seus filhos, reze pelos seus netos, reze pelos seus bisnetos. Filhos amados, e é nesse clima de oração, neste clima, que eu partirei em missão para os Estados Unidos. E eu digo que é missão. Sim. Pedi e recebereis. Procurai e achareis. É em oração que eu conduzirei sábado agora e domingo um retiro. E já peço oração do Brasil inteiro. 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Que Deus me dê saúde, que Deus me dê discernimento, que Deus me dê força. 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É nesse ritmo de cura e libertação. 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E no mesmo espírito de fé, de oração, de intercessão, terça-feira, dia 25 de agosto, em Orlando, na Flórida, às 7 horas da noite, na Basílica do Santuário Nacional de Nossa Senhora, Rainha do Universo. Brasileiros, cabo-verdianos, portugueses, juntos nesses momentos fortes de oração, eu espero por vocês. Marcondes, que a paz de Jesus esteja com você.
1: Sua bênção, Padre Manzotti.
0: Deus abençoe, Marcondes. De onde você
1: bom
0: fala?
1: Dia.
0: Bom dia.
1: Falo de Aracaju, Sergipe.
0: Um prazer falar com você, Aracaju.
1: Igualmente, chega, tô aqui me tremendo, Padre Manzotti.
0: Ô, filha, filho, é um prazer.
1: É dois testemunhos, Padre
0: Manzotti. É seu dia hoje, então conte os testemunhos.
1: Vou contar o testemunho. O primeiro meu foi, eu tive chikungunya.
0: Opa.
1: Aí fiz o tratamento, né, tive que ir pro hospital, mas eu sempre dizia, tome água benta e passe no local.
0: Isso.
1: Era muita dor nas costas, os tornozelos ficou inchado.
0: Meu Deus.
1: Aí, eu tomando, aí, graças a Deus, eu não sinto mais dor nas costas, os pés desinchou. Foi o ano passado isso, entendeu?
0: Certo. Então, graça e recebida.
1: Vida é graça testemunhada. Toca o sino, sacristão.
0: Isso. Esse
1: o
0: foi...
1: segundo testemunho.
0: Isso.
1: E foi do meu vizinho, ele bebia muito. Eu fiz o cordão de São José, a
0: Olha
1: novena. Aquele mora aqui bem pertinho de mim.
0: Sim.
1: Ele bebia muito, era muita desavença na família. Fiz pro meu pai também, mas meu pai é teimoso, mas ele vai sair.
0: Vai chegar a hora dele.
1: Eu comecei a perceber no ano passado, mês de novembro, que ele já deixou de beber, não tá bebendo mais, graças a meu Deus.
0: Amém.
1: Só agradeço a Deus todos os dias. Chega, tô nervoso falar com o senhor, que
0: é. Ô, filho. E o seu vizinho?
1: Eu vou ter sorte como se diz, vou ter sorte aí.
0: Da obra evangelizar, vai ser colaborador. Tá bom, vai ser associado. E o seu vizinho parou de beber?
1: Oi?
0: O seu vizinho parou de beber?
1: Parou.
0: Deus seja louvado.
1: Eu percebi a partir de novembro do ano que passou, entendeu?
0: A São José rogou...
1: João José
0: providenciou, meu filho. São José, louvado seja Deus. Eu tenho muita devoção a São José. E o ano que vem vamos fazer de novo o cordão de São José.
1: Eu fiz esse ano pro meu sobrinho Aldevan, que ele tá nas drogas, mas com fé em Deus eu vou vencer.
0: Isso.
1: Quero que você bota ele nas orações aí.
0: Aldevan
1: Filho.
0: Aldevan Filho. Pode ter certeza, uma Semana Nacional da Família, hoje na missa do meio-dia, não só eu, mas todas as pessoas que falam comigo e mandam as intenções, ou aqueles que ligam, falam com os nossos operadores, fica pelo menos um mês as intenções na missa. Então vamos rezar nesta causa, tá bom, seu Marcondes?
1: Posso botar no nome das minhas duas filhas?
0: Claro, meu filho.
1: Thalita.
0: Tá.
1: Minha filha Camila, mora em Campina Grande.
0: Pois não.
1: E minha esposa Regina.
0: Pois não.
1: Meu pai, Eronildes.
0: Pedindo a Deus que ele pare de beber.
1: Pare de beber também, que como eu fiz o cordão pro meu vizinho, fiz para ele no mesmo ano, entendeu?
0: Mas vai chegar, filho, vai chegar.
1: Com fé em Deus, em nome do Senhor. E minha sogra Angelina.
0: Tá.
1: Meu cunhado Carlão.
0: Tá bom.
1: Deixa eu botar nas orações aí.
0: E a sua esposa?
1: A minha esposa Regina.
0: A Regina, tá certo.
1: É, Regina. E...
0: Deus abençoe, seu Marcondes. Meu abraço, Aracaju. Tem o YouTube, mas meu abraço, a Rádio Cultura FM. Dom Josafá Menezes da Silva, da Arquidiocese de Aracaju. Amado povo de Deus, me permita dizer, e eu preciso, que nós estamos na quinta etapa da campanha de Jesus das Santas Chagas. Por favor, venho pedir, você recebeu o boleto branco e o boleto verde. Você escutou, o senhor Marcondes disse, eu vou me tornar um associado. Mas se você é associado, ainda não é, torne-se um associado como o senhor Marcondes lá de Aracaju. Mas se você é, você já fez a sua contribuição. E a contribuição extra, padre, está difícil esse ano, padre. Está complicado demais, é verdade, gente. As coisas subiram, mas... O nosso compromisso de evangelizar continua. O pouco que você der com Deus é muito. O pouco que você der com Deus é muito. Então, não deixe de fazer sua contribuição. Campanha de Jesus das Santas Chagas, quinta etapa. E já deve estar chegando. Sacristão, vai selecionando ali, se por acaso alguém já recebeu este manto, esta flâmula, que é uma imagem de Jesus das Santas Chagas, que foi para todos os que estão colaborando. Se não chegou, vai chegar, da campanha extra de Jesus das Santas Chagas. Escute esse testemunho, por favor.
2: O meu nome é Maria do Carmo.
0: Pois não.
2: E eu falo de Presidente Prudente.
0: Pois não, filha.
2: Eu quero te contar que eu recebi a revista. Tão emocionada, tão emocionada.
0: Opa.
2: Que eu até chorei
0: quando
2: eu abri e tinha a flâmula de Jesus das Santas Chagas. Fiquei muito feliz quando eu cheguei, aquele perfume suave, gostoso.
0: Essa era a proposta.
2: Nossa, eu não parava mais de cheirar aquele perfume de Jesus, como é gostoso. E peço para as pessoas que participem, colaborem, doem, para receber também a flâmula, que é muito linda. E ela está aqui agora abençoando a minha casa, com aquele odor bem delicioso. Obrigada, Padre Reginaldo. Graça recebida é graça testemunhada, que isso também é uma graça, né?
0: Claro.
2: Abraços, Padre.
0: Deus abençoe. Eu volto comentando. E você lembra que ontem nós falamos do perfume de Jesus Cristo? O cheiro de Jesus Cristo. Nós voltamos com a leitura orante e eu volto comentando isto.
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0: Faltam 3 dias para a quaresma de São Miguel. Toque a corneta, toque o chofar, sacristão. Sábado, a partir de sábado, 9:30 da manhã, eu espero você. Espero você no YouTube Padre Manzotti Oficial. Será exclusivo do YouTube Padre Manzotti Oficial a quaresma de São Miguel. E eu convido você às 9:30 da manhã, sábado agora. Vamos começar 40 dias rezando, pedindo a intercessão de São Miguel, príncipe, guardião e guerreiro. Arcanjos de Deus, venham em meu auxílio. Arcanjos do Senhor, venham em meu socorro. Repito, faltam 3 dias, sábado agora, 9:30 da manhã, no YouTube Padre Manzotti Oficial, a novena de São Miguel Arcanjo, às 9:30. Bom, querido povo de Deus, eu falava com a Maria do Carmo, lá de Presidente Prudente, Rádio Onda Viva FM, ela dava o testemunho, Dom Benedito Gonçalves dos Santos, e ela falava que ela recebeu a flâmula com o perfume. E ontem, gente, eu não sabia, mas ontem nós falávamos, e o texto da leitura orante diz assim, foi algo lindo demais, profundo demais, inclusive usei à noite numa reunião que tive, como um perfume que se espalha por todos os lugares, somos usados por Deus, seja conhecido todas as pessoas, porque somos como cheiro suave do sacrifício de Cristo, oferece a Deus, cheiro que se espalha entre os que estão sendo salvos e não salvos. E coloquei no Instagram, muita gente partilhou. A Maria do Carmo disse que se emocionou sentindo aquele perfume, e é representativo, é mostrar o perfume de Deus. Muita gente partilhou comigo aqui no Instagram, Senhor, que eu sinta a essência em meu coração. A Fátima, a Fabrício, também a Mônica, que essa essência sempre esteja na minha vida, no meu coração, no meu pensar. Te dou graças, Senhor. A Psicota Rodrigues diz assim, que todos os dias possamos anunciar a mensagem de Cristo e espalhar sua mensagem aos que precisam. É sobre isso que estamos falando, este perfume, que é um perfume do sacrifício de Jesus Cristo na cruz, que nós sejamos portadores desta essência de Deus. Maravilha, né? E aí, quando você receber a flâmula, não deixe de perceber esse gesto de carinho que foi enviado. Bíblia aberta, cartilha de oração.
1: Que tua palavra preserve as nossas famílias.
0: Segundo Coríntios, capítulo 3, versículo 1 seguintes. E eu vou pular alguns versículos, então fique atento. Atento, filho, atenta, filha. Segundo Coríntios, capítulo 3. Sim, é claro que vocês são uma carta escrita pelo próprio Cristo, entregue por nós. Escute isso, também muito forte. Ela não foi escrita com tinta, mas o Espírito do Deus vivo. Ela não está gravada na placa de pedra, mas nos corações humanos. Dizemos isso por causa da confiança que temos em Deus por meio de Jesus Cristo. Senhor, eu tenho confiança em Deus. Diga isso, já reze. Eu tenho confiança em Deus por Jesus Cristo. Senhor, vamos juntos. Deixe a palavra de Deus te tocar. Versículo 7. Quando a lei me traz a morte, foi gravada nas placas da pedra, lá no Monte Sinai. A glória de Deus apareceu e o rosto de Moisés ficou brilhando. O brilho do seu rosto já estava desaparecendo quando entregou a placa do povo de Israel. Mas mesmo assim, esse brilho era tão forte que os israelitas não podiam fixar os olhos em Moisés. Veja a conclusão e o desdobramento do raciocínio de Paulo. Se o domínio da lei veio com tanta glória, e ele lembrou lá do Monte Sinai, Moisés subiu, houve uma teofania, realmente a terra tremeu, relâmpagos, Moisés desceu todo iluminado. Paulo diz, se assim foi na antiga lei, quanto maior é a glória que acompanha o domínio do Espírito Santo? Quanto maior é a glória que acompanha o domínio do Espírito Santo? E nós vivemos neste tempo do Espírito. Antes, diante de agora, não foi quase nada. A glória durou antes só por um momento, mas agora dura para sempre. É porque temos essa esperança que agimos com confiança. Senhor, é porque temos esperança que agimos com confiança. Grava esta frase. Não é um mero trocadilho. No Espírito Santo, é porque temos confiança, esperança, que agimos com confiança. Vou repetir de novo. Preste atenção, deixa essa palavra entrar. No Espírito Santo, é porque temos esperança que agimos com confiança. Você age com confiança? Padre, eu estou titubeando. Cadê tua esperança no Espírito Santo? A esperança nos faz agir confiantes. A tempestade é hoje, mas só hoje. A doença é hoje. Você não é doente, você está doente. Você está com medo, mas tem coragem. Repito. É porque temos esperança que agimos com confiança. Versículo 17. Aqui, a palavra do Senhor quer dizer o Espírito. E onde o Espírito está presente, aí existe liberdade. Portanto, todos nós, com o rosto descoberto, refletimos a glória que vem do Senhor. Esta glória vai ficando cada vez mais brilhante e vai nos tornando cada vez mais parecidos com o Senhor, que é o Espírito. Eu paro por aqui, mas volto rezando a palavra. Fique com a frase, anote, nem que for no pacote de pão que chegou. É porque temos esperança que agimos com confiança. Mas eu volto rezando isto. Volte comigo.
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0: gostaria que você rezasse um pouquinho e dissesse: Senhor, aumenta em mim a esperança que vem do Espírito Santo. E motivado por esta esperança, eu agirei com confiança. A esperança me dá confiança. Senhor, eu tomo para mim a palavra que diz que a tua glória cada vez mais brilha em mim e cada vez mais a ação do Espírito Santo me faz parecido com Deus. Olha que forte, filho. Essa glória vai ficando cada vez mais brilhante e vai nos tornando cada vez mais parecidos com o Senhor, que é o Espírito. Então, Senhor, vai me fazendo mais parecido com o Senhor. Vai transformando-me, Senhor, pela tua graça, pela tua glória, e que cada vez mais eu me torne parecido contigo. Amém. Lucinéia, que a paz de Jesus esteja com você.
1: Bom dia, padre.
0: Deus abençoe, Lucinéia. Você fala de onde?
1: Eu falo de Entre Folhas, Minas Gerais.
0: Entre Folhas, Minas Gerais. Um prazer falar contigo. Como você me acompanha?
1: Igualmente. Eu te acompanho pelo aplicativo da TV, né? Da TV Evangelizar e da Rádio Evangelizar. E também pelo YouTube. Mas mais é pelo aplicativo mesmo.
0: Diga lá, Lúcia, por favor. E lembrando que ontem, quem acompanha pelo YouTube teve a oportunidade de mais uma catequese sobre as obras de misericórdia corporais. São 7. Diga lá, Lucinéia.
1: Padre, eu estou entrando em contato com o senhor primeiramente para dar testemunho.
0: Pois
1: né,
0: não.
1: De uma graça que eu recebi e não recebi, como diz. Mas eu já me sinto agraciada porque... Há quase 2 anos atrás, vai fazer 2 anos em outubro agora, eu tive um tromboembolismo pulmonar, né? E eu fiquei 16 dias com trombose e não sabendo que era trombose, né?
0: Nossa!
1: Isso.

0: trataram de ansiedade, trataram de pneumonia, mas graças a Deus, né, conseguiu descobrir a tempo e ainda eu tô aqui, né? Então eu costumo falar, eu falava assim que se caso eu recebesse a graça da cura, eu ia dar testemunho, claro, né, na minha igreja, não precisava ligar para o senhor não, mas eu penso assim, eu não fui curada, padre, eu tô com o trombobolismo ainda, ele se tornou crônico, certo, né? Mas eu penso assim, eu tô viva, né?
1: Louvado
0: eu tô aqui,
1: seja Deus.
0: Eu tenho tratamento, se eu não tivesse tratamento, né, eu poderia eu já poderia ter morrido, certo, digamos assim. E hoje eu tô aqui junto com os meus filhos, com minha família. Eu estou em tratamento ainda, mas eu ainda acredito na minha cura. Eu tenho fé em Deus.
1: Vamos rezar neste propósito.
0: Isso. E eu gostaria também de pedir uma oração do senhor, porque eu recebi a capelinha segunda-feira.
1: Opa, você vai ser... Ah, não. Você recebe a capelinha, é isso?
0: Isso, não, eu sou mensageira líder, eu me tornei mensageira líder da capelinha.
1: Toca a corneta, sacristão, tá aí, gente, que coisa boa, Lucinéia.
0: Obrigada, padre, amém, amém. E eu me tornei justamente por isso, padre, porque eu pensava assim, eu tinha que ter um propósito na minha vida.
1: Olha aí, que lindo.
0: Eu pensava assim, eu sou agraciada por Deus, né?
1: Claro.
0: Eu tenho uma família maravilhosa, um marido maravilhoso, filhos maravilhosos, né? Lógico que não é perfeita como nenhuma família é, né? E o meu segundo filho foi um milagre, né?
1: Certo.
0: Foi um milagre porque eu estava perdendo ele. E hoje ele canta salmo na igreja,
1: Meu
0: Deus. Coisa mais linda, né?
1: Que maravilha, Lucinéia. Então diga, graça recebida...
0: Graça testemunhada, padre.
1: Lucinéia,
0: toca o sino.
1: Quantas famílias já se inscreveram?
0: No momento eu estou com 11 famílias.
1: 11, mas você vai ver que vai multiplicar rapidinho.
0: Se Deus quer. Mas a gente, como eu recebi segunda-feira e nós estamos na semana da família, nós estamos em novena, né? E a gente vai começar mesmo começar o... E ela é linda, padre. Nossa, eu vejo ela aqui na minha frente, eu fico passando a mão dela, falo assim, nossa, ela é maravilhosa.
1: Que
0: emoção,
1: maravilha.
0: Né?
1: Tá certo, querida.
0: A gente vai começar semana que vem, se
1: tá
0: Deus
1: bom.
0: Quiser, tá? E aqui, eu poderia pedir oração
1: claro.
0: Também pelo meu irmão Fábio, que tá te ouvindo, pode ter certeza, ele é especial, ele te ouve todos
1: Deus abençoe, Fábio. Quem mais?
0: E meus pais, José Ferreira, né, e Maria do Carmo.
1: Ah.
0: E meu sobrinho Davi também, que ele é especial também, ele é o padre e ele te ama.
1: Como
0: te
1: é que é o nome dele?
0: Davi.
1: Davi, Deus abençoe você. Fábio, Deus abençoe você.
0: Ele é mas aqui, ele celebra uma missa do início ao fim, tá?
1: Ah, é?
0: Isso.
1: Que maravilha.
0: Aqui, padre, eu queria te falar o que me incentivou mais na capelinha. Eu sempre tive medo, muito medo.
1: Medo?
0: Sabe? Há muito tempo que eu tinha medo de não conseguir, né? De não ser de não ter a capacidade suficiente. E eu ouvi um testemunho outro dia de uma criança, não sei de quantos anos, mas uma criança dando testemunho de que ele era líder da capelinha,
1: isso.
0: Sabe? Falando quanto que era... importante e bonito ser. E foi aí que eu criei coragem. Eu falei, não, é uma vergonha, né? Eu não sei. Deus vai me capacitar.
1: Claro, Deus chama e capacita. Deus abençoe, Lucinéia. Entre Folhas, Minas Gerais, Dom Juarez de Lorto Seco de Caratinga. Querido povo de Deus, amados filhos, você encontra em todas as livrarias do Brasil e leia, reflita, inabalável, com fé. A tempestade vai passar. Dai-me, Senhor, uma fé inabalável. Dai-me, Senhor, uma fé inabalável. Diga isso. Veja, a decisão da Lucinéia. Ter medo faz parte, mas o medo não pode paralisar. Ela escutou uma criança e se tornou uma mensageira. Que tal você se tornar uma mensageira líder? 0800-410-6060 e peça, leia o livro, dai-me uma fé inabalável, Senhor, escute esse testemunho, por favor.
2: Me chamo Andréia Granja e sou associada há muitos anos. No dia 14/6, minha vizinha foi operada de perfuração no intestino.
1: Jesus.
2: Depois de 2 dias, ela começou com muita dor abdominal e começou a tomar muitos remédios para a dor e nada melhorava. Chamava ela para ir para a emergência, mas como ela tem um filho que é acamado de traumatismo craniano grave tem home care, ela não queria ir ao médico.
1: Imagina.
2: Quando acordei, fui direto à casa dela, pois estava preocupada. Ela já estava sentada me aguardando, não aguentava mais tanta dor. Levei para o Hospital Pasteur, aqui no Rio de Janeiro. Foi constatado que ela estava com perfuração no intestino em estado de sepsis. A cirurgia foi de urgência. Ela perdeu um pedaço de intestino e ficou em estado grave, apesar de estar. Daqui a 4 meses, ela irá reconstituir o intestino. Sigo ajudando ela com pós-operatório e com a bolsa de colostomia. Estou me programando para visitar o Santuário de Guadalupe.
1: Seja bem-vindo.
2: Obrigado, Padre Reginaldo, pela sua dedicação diária a todos nós. Que Deus o abençoe abundantemente a toda a equipe.
1: Amém. Louvado seja Deus, Andréia, de Rio de Janeiro. Lá temos a TV Evangelizar, canal 16.1, nos transmite a Rádio Catedral FM, Rádio Nossa Senhora de Copacabana FM, Cardeal Arcebispo Dorani João Tempesta, Andréia. E programe-se, sim, nós estamos com a 11ª Festa de Jesus das Santas Chagas, dia 21 a 27 de setembro. Venha celebrar conosco a semana inteira de festa, celebração, adoração, terços e tudo mais. Portanto, se organize, seja bem-vinda. Amado povo de Deus, eu vou para o intervalo e eu volto já. Que tal você se tornar agora um líder mensageiro da Capelinha? 0800-410-6060. Hoje foi muito forte. Torne-se um mensageiro, nós voltamos já.
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1: Teu amor me cura.
0: Ó Deus, por intercessão de São Roque, curai as feridas do corpo, curai as feridas da alma. Ó Deus, por intercessão de São Roque, curai as feridas do corpo, curai as feridas da alma. São Roque, vós que não tivestes medo de se dedicar de corpo e alma aos cuidados dos doentes, e como prova de vossa fé e confiança, contraístes a doença, mas Deus não o abandonou, Deus o alimentou e de um modo milagroso também o curou. São Roque, nesta novena pedimos, protegei-nos contra as doenças infecciosas, livrai-nos do contágio, livrai-nos das feridas abertas físicas, emocionais e espirituais. São Roque, nesta novena, hoje, terceiro dia, livrai-me desta enfermidade que agora apresento. Senhor, peço por intercessão de São Roque pelos doentes dos hospitais, alívio dos sofrimentos e das dores. Eu me comprometo de também agir na caridade com aqueles que sofrem. São Roque, abençoai os médicos, fortalecei os enfermeiros, os intensivistas da UTI, os atendentes de hospitais, os voluntários, os cuidadores de doentes, e de modo especial curai as feridas expostas e as doenças graves. São Roque, livrai-nos de todo o mal. São Roque, livrai-nos das infecções. São Roque, rogai por nós. O Senhor esteja convosco. Ele está no meio de nós. Semana Nacional da Família. Nossa Senhora, abençoai, Senhor, a água, a roupa dos enfermos, as fotos de família. Abençoai aqueles que mais precisam. Abençoai aqueles que estão desanimados, e a palavra vem dizer hoje: porque eu tenho esperança, eu ajo com confiança. Em nome do Pai, do Filho e do Espírito Santo. Amém. E eu me despeço pelas mãos de Maria. O clipe. 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
1: 10h59.
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0: Muito bom dia pra você, são 11 horas e 3 minutinhos, né? Você, nosso amigo ouvinte, ligadinho com a gente, pessoal do comércio aqui da cidade, você que está passando aqui, né, 151, a 277, está sintonizado com a Rádio Piranga. Obrigado por estar ligadinho com a gente. Olha só, meus amigos, antes de conversar com o nosso amigo Eloy, ele já está aqui nos estúdios, eu tenho uma utilidade pública. Foi perdido, então, uma chave presencial, né, e a marca é da Chevrolet, uma chave preta, preta com prata. Aí é presencial a chave, tá? A pessoa perdeu essa chave, tá? Ali saindo da rua Flávio Santos. A rua Flávio Santos é a de trás do ginásio de esportes, né? Ali do posto Guapo. Então, aquela rua de trás ali que a gente falávamos, né? A rua do italiano, quando tinha sorveteria, né? A rua ali da Ités, da Plastilita. Então, na rua Flávio Santos, ali foi perdida essa chave. Foi no trajeto da rua Flávio Santos até a Amas, né? Então, você que achou uma chave presencial, tá? É uma chave da marca Chevrolet. Você pode trazer aqui na emissora, porque a pessoa que perdeu, ela dá uma gratificação. Ela é uma chave aí, né, que não é muito barata para fazer, é uma chave presencial da marca Chevrolet. Então, a pessoa precisa dessa chave aí para tirar o veículo do lugar. Então, se você viu a chave aí, achou a chave, está com a chave em casa, ela não vai ter utilidade para você. Ela é apenas do carro, é dessa pessoa e presencial ainda. Então você pode trazer aqui na emissora uma chave preta com prata da marca Chevrolet, uma chave presencial e tem gratificação. 11h05, nosso amigo Eloy já está por aqui. Bom dia, Eloy.
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0: 11 e 18.
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0: 11:28.
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6: Muito bom dia, são 11:30 e está entrando no ar mais uma edição do Noticiário P7. Na manhã desta quarta-feira, 12 de agosto de 2026, essa aqui é a edição de número 152 deste ano. Hoje é o Dia Internacional da Juventude, também o Dia Nacional das Artes e a Igreja Católica celebra Nossa Senhora da Cabeça. Elder Skolimowski, bom dia.
7: Bom dia, Bruna Camargo e ouvintes. Vamos para as manchetes de hoje.
6: Missa da Família será realizada hoje na Igreja Matriz.
7: BR-277 terá bloqueio total em Palmeira nesta quinta-feira.
6: Colônia Vito Marçum celebra 75 anos com feira de Natal especial.
7: Agência do Trabalhador suspende atendimento do seguro-desemprego por 3 dias.
6: A PAI de Palmeira divulga programação da Semana Nacional da Pessoa com Deficiência.
7: Licenciamento de veículos começa a vencer nesta sexta-feira aqui no Paraná.
6: E Câmara realiza amanhã audiência pública sobre serviços da Santa Casa.
7: Estas e outras informações e notícias agora no Noticiário P7.
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6: Depois de uma sequência de dias gelados, as temperaturas começam a subir aqui em Palmeira a partir desta quarta-feira. Segundo o Climatempo, um veranico deve atingir parte do Paraná, com temperaturas em média até 3 graus acima do normal para esta época do ano, pelo menos até o dia 19. Hoje, a máxima não vai passar dos 19 graus e nós não temos previsão de chuva. Amanhã, portanto, as temperaturas sobem, mínima de 12 e máxima de 25 graus aqui na Cidade Clima do Brasil. Previsão de apenas 0,5 milímetro de chuva. A mudança no tempo, ela aparece principalmente na sexta-feira, quando são esperados 29,4 milímetros de chuva. Maior volume previsto para o período da noite. Temperaturas na sexta-feira devem ficar entre 14 e 22 graus. Já para o sábado, a previsão é de mais 23 milímetros de chuva, mínima de 15 e máxima de 24 graus. No domingo, a chuva dá uma trégua e a máxima deve chegar aos 26 graus aqui na nossa cidade. O calor vai aumentar ainda mais no início da próxima semana. De segunda até quarta-feira, nós podemos ter máximas entre 28 até 29 graus e sem previsão de chuva.
7: Agora 11:33. 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Eu já começo com a quina, o concurso 7089. As dezenas sorteadas foram 26, 33, 40, 55 e o 69. A quina acumulou, o prêmio estimado agora é de R$3.800.000.
6: Loto Fácil, concurso 3.759. Os números sorteados da Loto Fácil foram 1, 2, 4, 5, 6, 7, 9, 10, 11, 12, 13, 14, 17, 24 e também o 25. Loto fácil, nós tivemos 3 acertadores.
7: Agora números da Mega Sena do concurso 3.043. As dezenas sorteadas foram 10, 11, 16, 37, 42 e os 53. A Mega Sena teve um acertador.
6: E o concurso especial da Loto Fácil da Dependência, ele está com prêmio estimado de 300 milhões de reais. O sorteio ele acontece no dia 15 de setembro. É uma loteria especial, por isso o valor não acumula. 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
7: Hoje tem sorteio novamente da Quina, prêmio de 3 milhões e 800 mil reais. A Super 7 paga 5 milhões e 200. Tem Lotomania com 10 milhões e meio. A Dupla Sena também acumulada 1 milhão e 100 mil reais. 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
6: 11 horas e 35 minutos, vamos para o nosso primeiro intervalo. No próximo bloco, nós vamos falar sobre a programação completa da Semana Nacional da Pessoa com Deficiência, promovida pela APAE, e também de um bloqueio que acontece amanhã na 277 aqui no nosso município.
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0: horas da tarde, entre os quilômetros 167 e 169.
1: A interdição será necessária para a detonação de rochas dentro das obras de duplicação da 277. O bloqueio terá duração máxima prevista de 40 minutos.
0: A orientação é para que os motoristas redobrem a atenção, respeitem a sinalização e programem o deslocamento com antecedência.
1: E a APAE de Palmeira divulgou a programação da Semana Nacional da Pessoa com Deficiência 2026, que será realizada entre os dias 21 e 28 de agosto.
0: A programação ela começa na sexta-feira, dia 21, com a abertura e apresentação da dança durante a manhã. À tarde haverá sorteio da ação entre amigos, com uma cesta de produtos da Natura e Avon. Também está prevista a participação do DJ Ogro, das 13h30 até as 15h30.
1: Já no sábado e no domingo, dias 22 e 23, a programação será realizada pelas redes sociais com a publicação de vídeos.
0: Na segunda-feira, dia 24, haverá a Jeep Cross. Na terça, dia 25, estão previstas atividades do Projeto Valores, além de recreação e apresentações.
1: Na quarta-feira, dia 26, a programação terá missa pela manhã e também um momento espiritual pela tarde.
0: Na quinta-feira, dia 27, será realizado um encontro com as famílias, conduzido por Joselba, com o tema Entre o Cuidar e o Se Cuidar. Você merece se olhar com carinho. Também haverá o espaço Alegria e Diversão para a Educação Infantil.
1: E encerrando a programação, na sexta-feira, dia 28, os participantes terão uma atividade no Parque Iguaçu e também no Zoológico.
0: A Semana Nacional da Pessoa com Deficiência busca promover momentos de convivência, inclusão, valorização e participação das pessoas com deficiência.
1: E a Colônia Vitor Marçum, aqui em Palmeira, ela completa 75 anos de fundação em 2026 e vai celebrar a data com uma edição especial da tradicional Feira de Natal.
0: O evento ele será realizado nos dias 28 e 29 de novembro no Ginásio de Esportes da Colônia Vitor Marçum, reunindo gastronomia típica, artesanato, manifestações culturais e atividades que valorizam a história e as tradições da comunidade menonita.
1: A programação também será uma oportunidade para moradores e visitantes conhecerem um pouco mais da cultura e também da história da Colônia Vitor Marçum.
0: A feira é organizada pela Associação Comunitária dos Moradores, Proprietários de Vitor Marçum, Associação de Turismo e Prefeitura de Palmeira.
1: E a Agência do Trabalhador de Palmeira informa que hoje, quinta-feira e sexta, não acontece atendimento para encaminhamento do seguro-desemprego.
0: A suspensão temporária ocorre devido a um treinamento do quadro funcional da agência.
1: Os demais serviços da agência seguem normalmente nesses 3 dias.
0: A Câmara Municipal de Palmeira realiza amanhã, quinta-feira, 13 de agosto, uma audiência pública para discutir os serviços prestados pela Santa Casa de Palmeira.
1: O encontro será às 19 horas no plenário da Câmara e ele foi solicitado pelo vereador Sargento Gaio e teve aprovação unânime de todos os vereadores.
0: A audiência ela deve reunir representantes da Santa Casa, autoridades, profissionais de saúde e a comunidade, para discutir os serviços oferecidos pelo hospital, demandas, propostas de melhorias e as questões relacionadas ao atendimento à população.
1: A Câmara convida a comunidade palmeirense a participar desse debate.
0: A audiência pública será amanhã, portanto, 19 horas, no plenário da Câmara Municipal de Palmeira.
1: 11 horas e 42 minutos, você está acompanhando ao vivo o noticiário P7 aqui pela Rádio Ipiranga. Vamos para mais um intervalo e no próximo bloco. Distintivo de sangue é concedido a policial aqui de Palmeira durante solenidade da Polícia Militar.
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4: São 11 horas e 45 minutos, estamos de volta aqui no Noticiário P7.
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4: E a Polícia Militar do Paraná celebrou na segunda-feira 172 anos de história, durante uma solenidade realizada em Ponta Grossa, na Associação Comercial, Industrial e Empresarial de Ponta Grossa, a ACPG.
5: O evento reuniu policiais militares, familiares e autoridades para homenagear a trajetória da corporação e reconhecer o trabalho desenvolvidos pelos profissionais em todo o estado.
4: Durante a cerimônia, foram entregues medalhas policiais militares a integrantes que se destacaram por bravura, dedicação e mérito. Entre os homenageados está o policial militar Mário Lucas Colezel, aqui de Palmeira, que recebeu o distintivo de sangue, uma das formas de reconhecimento concedidas pela corporação.
5: A solenidade também marcou a renovação do compromisso da Polícia Militar com a segurança pública e como serviço prestado à sociedade paranaense.
4: A Prefeitura divulgou nesta manhã, por meio das redes sociais, um novo projeto voltado ao público com 60 anos ou mais. A iniciativa, chamada Ginástica 60+, é realizada em parceria entre as Secretarias Municipais de Esporte e Assistência Social.
5: As aulas de ginástica serão realizadas todas as terças-feiras, das 14h15, no Society Central, que tem atividades voltadas à promoção da saúde, do bem-estar e da qualidade de vida.
4: A Prefeitura convida, portanto, o público 60+, para participar desse projeto, que busca incentivar a prática de atividades físicas e a convivência entre os participantes.
5: Agora 11h48. Começa na sexta-feira, dia 14 de agosto, o calendário de vencimento do licenciamento anual de veículos aqui no estado do Paraná.
4: O pagamento é obrigatório e custa R$ 94,61. O vencimento, ele varia de acordo com o número final da placa.
5: Os primeiros são os veículos com placas final 1, que tem vencimento já na sexta-feira. Depois segue os finais 2, no dia 28 de agosto, no dia 3 para 9 de setembro, 4, 18 de setembro, 5, 28 de setembro, dia 6, 9 de outubro, 7, em 20 de outubro, 8, 30 de outubro e o 9, em 13 de novembro. Com o final zero, o vencimento fica em 27 de novembro.
4: O Detran, ele lembra que esse licenciamento, ele só é emitido depois do pagamento, ele só é emitido depois do pagamento do licenciamento e também do IPVA, além de multas e outros débitos que estiverem pendentes.
5: A guia para o pagamento pode ser acessado pelos canais do Detran Paraná. Este pagamento ele pode ser feito via Pix. Após a quitação, o documento pode ficar disponível em até 15 minutos em formato digital ou físico.
4: E o Senado aprovou um projeto que cria o Programa de Desenvolvimento da Indústria de Fertilizantes, o PROFERT. Essa proposta ela prevê incentivos fiscais e apoia a produção de fertilizantes no Brasil, com o objetivo de reduzir a dependência das importações. Hoje, o nosso país compra do exterior mais de 80% dos fertilizantes usados nas lavouras.
5: O texto segue agora para a sanção presidencial. E a expectativa é de maior oferta nacional e menos impacto das oscilações internacionais sobre o custo do adubo.
4: E a Prefeitura de Palmeira realiza no sábado, dia 15, o Agito no Bairro, feira de serviços itinerante. Será no bairro da Vila Rosa.
5: Esta programação será realizada na Unidade de Saúde Arnaldo Yurk, com serviços gratuitos para a comunidade das 8 da manhã até 16 horas.
4: Entre as atividades estão atendimentos na área da saúde, cadastro único, agência do trabalhador, sala do empreendedor, serviços das secretarias de finanças, agricultura, também do departamento da mulher e da pessoa idosa, além de ações de bem-estar animal e também o bazar solidário da Acarupi.
5: Também haverá feira verde das 8 horas até o meio-dia com produtos orgânicos e da agricultura familiar, como hortaliças, frutas, temperos, pães e doces. A programação inclui ainda hiperdiga, a partir das 8h30.
4: Durante o evento, a rua Padre Fernando Guarda ficará bloqueada, no trecho entre a Avenida Nassim Bacila e também a rua Johnny Jensen.
5: Agora 11 horas 51 minutos e acontece hoje a Missa da Família, dentro da programação da Semana Nacional da Família.
4: Essa celebração será às 19h30 na Igreja Matriz e é aberta à participação de toda a comunidade.
5: Lembrando que dentro da programação de missas da paróquia, acontece nesta quarta-feira, às 15 horas, na Igreja Matriz, a novena perpétua em louvor à Nossa Senhora do Perpétuo Socorro e tem transmissão aqui da Rádio Piranga. Às 19 horas também tem missa programada para hoje em Porto Amazonas, na Igreja Matriz Menino Jesus.
4: Hoje também, às 19h30, acontece a celebração da palavra com novena na comunidade de Fátima.
5: 11 horas 51 minutos, a gente vai para o intervalo e já no próximo bloco, Palmeira conquista título no vôlei masculino no Grand Prix AMCG. 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
4: São 11 horas e 55 minutos. Noticiário P7 está de volta.
5: Palmeira foi destaque na terceira etapa do Grand Prix AMCG de vôlei, que foi realizado no fim de semana na cidade de Carambeí.
4: A equipe masculina de Palmeira conquistou o título da etapa, ficando à frente de Jaguaraíva, que terminou em segundo lugar, e de Carambeí, terceira colocada.
5: A competição reuniu equipes de 11 municípios dos Campos Gerais, nas categorias adulto, feminino e masculino.
4: No feminino, o título ficou com Tibagi, enquanto Piraí do Sul foi vice-campeã, e Jaguaraíva terminou em terceiro.
5: Além das disputas, a etapa também contou com uma ação do Agosto Lilás, com orientação de conscientização e enfrentamento à violência contra a mulher.
4: E uma coincidência daquelas no sorteio das quartas de final da Copa do Brasil. Dos 4 confrontos definidos, 3 são clássicos estaduais.
5: O Palmeiras enfrenta o Santos, o Atlético Mineiro pega o Cruzeiro e no Rio Grande do Sul tem Grêmio contra Internacional. O Vasco e Vitória completam os confrontos.
4: E sabe qual era a chance do sorteio colocar justamente esses clássicos, esses 3 juntos? Menos de 1%. Como os 8 times estavam no mesmo pote e não havia restrições, eram 105 combinações possíveis e apenas uma delas reunia os 3 clássicos. Ou seja, a probabilidade era de 1 em 105 ou 0,95%.
5: Os jogos de ida das quartas de final estão previstos para a semana de 26 de agosto.
4: Quem está de olho nos próximos feriados prolongados já pode marcar algumas datas no calendário.
5: O primeiro que vem aí é 7 de setembro. Dia da Independência será numa segunda-feira.
4: Depois, 12 de outubro, dia de Nossa Senhora Aparecida, também cai numa segunda. 2 de novembro, finados, será também em outra segunda-feira.
5: Já o feriado da Proclamação da República, 15 de novembro, ele cai no domingo.
4: Mas tem também o Dia da Consciência Negra, 20 de novembro, numa sexta-feira, formando um feriado prolongado.
5: Para fechar o ano, Natal, 25 de dezembro, também ele cai numa sexta-feira.
4: E o Paraná registrou mais de 170 mil casos de estelionato em 2025. Isso significa, em média, um golpe aqui no nosso estado a cada 3 minutos. O estado é o quarto do país com mais registros.
5: Entre os golpes mais comuns está o Pix inesperado. O criminoso faz uma transferência para a vítima e depois pede que o dinheiro seja devolvido para outra chave Pix. A orientação é não fazer um novo Pix. A devolução deve ser feita pela própria transação recebida, usando a função de devolução do aplicativo do banco.
4: Outro golpe muito frequente é do falso advogado. O criminoso se passa por um advogado ou alguém de um escritório e afirma que a vítima tem um dinheiro para receber de um processo, mas que precisa pagar uma taxa para liberar o valor.
5: A recomendação é desconfiar de pedidos urgentes de pagamento e confirmar a informação diretamente com o advogado ou mesmo o escritório por um contato oficial.
4: Em caso de dúvida, pare, confie das informações e não faça nenhuma transferência antes de você ter certeza de quem está do outro lado.
5: Agora 11h58. A Câmara dos Deputados deve instalar hoje uma comissão especial para analisar a proposta que reduz a maioridade penal no Brasil, de 18 para 16 anos.
4: Se essa mudança for aprovada, pessoas a partir de 16 anos passariam a ser consideradas penalmente imputáveis e poderiam responder criminalmente como adultos.
5: Mas atenção, a redução ainda não foi aprovada. A proposta começa agora com uma nova etapa de discussão na Câmara. Depois de passar pela comissão especial, o texto ainda precisa ser votado pelo plenário em 2 turnos e terá que receber pelo menos 308 votos favoráveis.
4: E então, se for aprovada pelos deputados, a proposta segue para análise do Senado Federal.
5: A redução da maioridade penal é um tema que divide opiniões no Congresso. Parlamentares contrários questionam possíveis impactos sobre direitos e garantias previstos na Constituição. Já o relator da proposta afirma que a mudança para 16 anos pode ser feita sem violar a Constituição ou tratados internacionais, desde que sejam preservados os direitos dos adolescentes. A discussão sobre o tema, ela foi retomada neste ano, mas acabou sendo tratada separadamente pela PEC da Segurança Pública.
4: E 2 ocorrências do Corpo de Bombeiros foram registradas nesta manhã no bairro do Rossio 2. A primeira foi por volta das 9, na rua Júlio Kozlowski, onde os bombeiros atenderam a um incêndio em automóvel Fiat Siena de cor preta. Pouco depois, às 9 horas e 22 minutos, uma equipe foi acionada para atender uma situação de problema clínico. Foi na rua Professora Ana Lúcia Maier. Um homem de 66 anos foi atendido no local e não teve ferimentos.
5: Pontualmente, meio-dia. E o noticiário P7 de hoje fica por aqui. Foi ao ar a edição de número 152 deste ano. Muito obrigado pela sua companhia e tenha uma boa tarde.
4: Obrigada pela audiência e uma ótima tarde para você. Até mais.
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11: Mas se existe alguém que pode resgatar sua fé no
12: mundo. Olá, boa tarde, excelente tarde para todos vocês, queridos ouvintes que estão ligadinhos aí na 91.7, desde as primeirinhas horas do dia. Dia hoje que é 12 de agosto de 2026. Um abração para minha querida amiga Sueli Breda Bianco, que hoje está aniversariando, aniversário da minha querida amiga. Hoje, 12 de agosto. Eu sou a Joselba Raz, estou chegando aí na sua casa, no seu trabalho, no seu veículo, para lhe fazer companhia até as 13 horas e 30 minutos com mais um Bem Me Quer, este programa que vai ao ar de segunda a sexta, aqui pela nossa melhor sintonia 91.7 FM Ipiranga de Palmeira. 12 horas 16 minutos, nós vamos chegando no oferecimento da Renove Saúde Especializada, que hoje, quarta-feira, tem 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E olha só, amanhã Nestor estará aqui com a gente no programa. Você tem curiosidade sobre hipnose? 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Para que serve? 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Então amanhã a gente vai tirar todas essas dúvidas aí e vai trazer bastante conhecimento para você nesse bate-papo bem legal com o Nestor amanhã aqui no Bem Me Quero. 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Hoje, 12 de agosto de 2026, é uma quarta-feira, essa quarta-feira que hoje já o pessoal já se animou cedo, né? Pessoal animado, por quê? Porque não está chovendo, mas aproveite, porque segundo as previsões que eu ouvia aqui pela 91.7, logo cedinho, a chuva retorna no final de semana, né? Vamos ter um fim de chuvoso aí, né? It's raining again, novamente, aí no final de semana, Nando. Ainda bem que é no final de semana, né? Porque daí dá pra gente curtir, ficar em casa, de boa, assistir uma série, assistir um filme, né? Coisa boa, né, gente? Mas dá-lhe se virar pra tirar mofo de parede, pra limpar a umidade do chão, não é fácil, né? Principalmente pra dona de casa, a gente que tem que lavar a roupa parada aí. Geralmente no final de semana a coisa complica, né, gente? Mas tudo é bênção de Deus. Somos muito gratos porque nossa cidade é protegida, é abençoada diante de tantas catástrofes que a gente vê por aí. A nossa cidade é uma cidade abençoada, né? Nós temos aí um clima tão, tão ameno. Aqui não acontecem, né, essas grandes tragédias climáticas, então nós temos que ser muito agradecidos a Deus mesmo. Eu vinha para cá até cantandinho e dançandinho ao som da 91.7, porque a vida, gente, ela pode ter todas as dificuldades, né? Nós temos muitas dificuldades, com toda certeza. Ninguém foge aos problemas do dia a dia, mas nós temos também que ter um espírito sempre agradecido e feliz. É porque diante de muitas dificuldades, nós também temos muitas, mas muitas bênçãos mesmo. E uma delas é estarmos vivos, estarmos bem, termos comidinha no nosso prato, termos um teto sobre as nossas cabeças. É, então, vamos aí sempre dar graças a Deus e seguir o dia. E a frase de hoje, do dia 12 de agosto, que eu separei para vocês, é a seguinte. É uma frase da Brené Brown, que é uma psicóloga, e é sobre vulnerabilidade. Ela fala assim, ó, você não precisa ser perfeito para ser digno de amor e pertencimento. Olha só que frase interessante, você não precisa ser perfeito para ser digno de amor e pertencimento. Pois bem, queridos ouvintes, desde cedo muitas pessoas aprendem que precisam acertar sempre. É, nós somos criados muitas vezes para sermos perfeitinhos, redondinhos em tudo, né? E corresponder às expectativas, esconder nossas fragilidades, provar nosso valor o tempo todo. Aos poucos, passamos a acreditar que qualquer erro, falha ou imperfeição pode ser motivo para perder um amor, perder uma aceitação, perder o respeito dos outros. Ao longo dos seus estudos sobre vulnerabilidade, vergonha e pertencimento, Brené Brown defende que o sentimento de ser digno de amor não deveria depender de desempenho, aparência ou aprovação. A verdadeira conexão acontece quando alguém se sente seguro para mostrar quem realmente é, com suas qualidades, com suas limitações, com suas imperfeições, com suas vulnerabilidades. Afinal de contas, nenhum de nós é perfeito, e o único perfeito que caminhou sobre a terra, assim mesmo, foi crucificado, julgado, né, e muito criticado, e é até hoje, né, porque a gente ouve muitas críticas a Jesus Cristo até hoje, né, muitas descrenças, críticas, absurdos até. E se ele, que era o ser mais perfeito que já passou por esta terra, foi criticado, né? Quem somos nós para achar que nunca seremos, né? Quem somos nós para achar que temos a obrigação de ser perfeitos perante os outros? E essa reflexão, ela permanece atualíssima, porque nós vivemos em uma sociedade que recompensa a imagem da perfeição. As redes sociais exibem vidas cuidadosamente editadas, com filtros, imagens com filtros, vídeos, imagens feitas por IA, né? Enquanto muitas pessoas enfrentam silenciosamente o medo de não serem boas o suficiente, de não serem bonitas o bastante, né? De não serem perfeitas satisfatoriamente. E o resultado é uma busca incessante por reconhecimento, como se o próprio elogio finalmente fosse preencher uma sensação de insuficiência que nunca desaparece. O pensamento psicológico não convida à acomodação, nem diz que devemos deixar de evoluir. A mensagem está em compreender que crescer é diferente de viver tentando merecer o próprio valor. O amor, a amizade e o pertencimento mais saudáveis não exigem perfeição, queridos ouvintes, mas autenticidade, sermos nós mesmos. Talvez seja justamente por isso que essa reflexão desperta tanta identificação nas pessoas, né? Porque ela lembra que ninguém precisa ser impecável para ser digno de amor. O que aproxima as pessoas não é a ausência de falhas, mas a coragem de se mostrar humanos. E quantos de nós temos medo, muitas vezes, de mostrar que somos humanos, né? De mostrar as nossas falhas, de demonstrar os nossos erros e também as nossas fragilidades. Muitas vezes tentamos até provar que somos fortes e não nos damos nem o direito de chorar, de fraquejar. Então, que fique hoje aí para a nossa reflexão. Nós não temos a obrigação de ser perfeitos para os outros. Nós não temos essa obrigação nem de ser perfeitos para nós mesmos. Nós temos sim que ser autênticos, É o jeitinho que a gente é e tá bom. Tá bom assim? Ótimo, não tá bom assim? Passa pra frente, né? Paciência. Não tá bom pra você do jeito que eu sou? Tchau, né? Já foi tarde. Então, muitas pessoas ficam, às vezes, tentando até, se escravizam, né? Tentando agradar o outro, agradar os outros, né? Ter uma visibilidade perfeita. E a vida não é assim. Nós não somos perfeitos, né? Todos nós temos falhas, fraquezas. E isso é uma constante na nossa vida, né? E por isso que nós estamos aqui, porque se nós já fôssemos perfeitos, nós não precisaríamos nem estar passando por essa terra aqui, né? Não precisaríamos estar aprendendo dia a dia, porque na verdade nós aprendemos a cada instante, a cada minuto do nosso dia. E aí, então, fica para você a reflexão dentro do bem-estar social. Não queira, né, parecer aos outros muito além do que você já é. Seja verdadeiro, seja você mesmo. Eu até tinha salvado aqui um texto bem interessante que eu achei e eu vou ler aqui para vocês, que diz assim, ó: eu ganhei paz quando entendi que nem tudo era sobre mim. Às vezes as pessoas respondem mal, se afastam, agem mal, descontam ou agem com frieza porque estão travando guerras que eu nem conheço. Durante muito tempo transformei o comportamento dos outros em medida do meu valor. Ficava tentando descobrir onde errei, o que fiz de errado ou por que alguém mudou comigo. Até entender que nem todo afastamento é rejeição e nem toda grosseria diz alguma coisa sobre quem você é. Algumas pessoas só conseguem oferecer aquilo que existe dentro delas naquele momento. E a gente sofre demais quando assume a culpa por batalhas que começaram antes mesmo da nossa chegada. Isso não significa aceitar desrespeito ou justificar quem nos machuca. Significa apenas não carregar para dentro de nós mesmos tudo aquilo que pertence ao outro. Entender isso não me deixou indiferente, só me deixou mais leve. E hoje eu sei que posso compreender a dor de alguém sem permitir que ela se torne minha. Porque existe uma liberdade enorme em parar de se culpar por feridas que você não causou. Essa crônica é de Dan Hates e ela é perfeita, né, gente? Porque realmente, muitas vezes, as pessoas cobram muito da gente o que até elas mesmas queriam ser e queriam ter e não consegue, né? E a gente jamais vai conseguir entender o que se passa na cabeça do outro e a percepção que o outro tem a respeito de nós mesmos. Então, continuemos autênticos, continuemos do jeitinho que nós somos, né? Não forcemos a barra. Forcemos a barra para agradar, para sermos aceitos. Porque, sinceramente, querido ouvinte, nem vale a pena, né? Vamos só tomar uma aguinha, eu já volto com a reflexão do evangelho de hoje dentro do nosso momento de bem-estar espiritual.

0: Dentro do bem-estar espiritual de hoje, eu trago a reflexão do Evangelho do dia, 12 de agosto de 2026, que é de Mateus. Mateus 18, versículos 15 ao 20, é a quarta-feira da 19ª semana do tempo comum. E para quem já ouviu hoje de manhã, já, né, a participação do padre Fernando aqui na 91.7, né? Eu faço parte até do grupo de WhatsApp, a gente recebe essas mensagens maravilhosas dele. E já tinha a reflexão desse evangelho, achei muito interessante mesmo a reflexão que ele fez, muito legal, né? Como todas as reflexões do Padre Fernando são impecáveis, né, gente? E no evangelho de hoje, Jesus nos ensina algo que muitas vezes nós temos dificuldade de colocar na nossa prática. Corrigir o nosso irmão quando ele erra. Mas corrigir não é apontar o dedo, humilhar, condenar, né? Que a gente entenda bem essa dificuldade. O corrigir não é a questão de apontar o defeito, de criticar, de ficar falando, de humilhar, de condenar, e sim ajudar o outro com amor e humildade a reconhecer o seu erro, encontrar o caminho da mudança, melhorar e até muitas vezes ser muito mais feliz. A correção fraterna é como um remédio. Pode até causar desconforto no momento, né? Porque vamos combinar que certos remédios a gente toma, eles são amargos, mas eles resolvem o nosso problema. E muitas vezes a correção vinda de alguém, pode ser alguém próximo ou alguém mais distante da gente, ela pode ser amarga no começo, porque ela causa realmente um desconforto. Mas quando oferecida com amor e sabedoria, ela pode trazer cura, reconciliação, vida nova. Por isso, essa correção deve ser sempre um ato de amor, nunca de autoridade, de superioridade ou até de condenação. Diante de quem errou, a nossa postura não deve ser a de um juiz, mas a de um irmão que deseja ajudá-lo a reencontrar o caminho. Muitas vezes, porém, queridos ouvintes, nós fazemos o contrário do que Jesus nos ensina. Preferimos comentar, criticar e até expor publicamente quem errou, em vez de procurá-lo para uma conversa sincera. E Jesus nos convida exatamente a isso, a agir diferente, ir ao encontro do irmão com humildade e mansidão, conversar com ele, olhar nos seus olhos, ajudá-lo com amor, reconhecer o seu erro. E se ele não nos ouvir, Jesus nos orienta a buscar a ajuda de outros irmãos e da comunidade. E isso nos ensina que não devemos desistir facilmente de ninguém, porque cada pessoa tem um valor imenso aos olhos de Deus. Corrigir com amor é construir pontes, não erguer muros. É oferecer ao outro a oportunidade de recomeçar. Lembrando que todos nós, em algum momento, também precisamos ser corrigidos, com toda certeza. Também erramos, também somos falhos. E Jesus nos fala sobre o poder de ligar e desligar, confiado à Igreja, que tem a missão de discernir, orientar e conduzir os seus filhos pelo caminho do Evangelho, sempre à luz da verdade, da justiça, de misericórdia. De modo especial, Jesus confiou aos apóstolos o poder de perdoar os pecados, como vemos também em João 20 e 23. E para nos mostrar a força da comunhão, Jesus fez uma promessa que aquece o nosso coração. Ele diz assim: onde dois ou três estiverem reunidos em meu nome, eu estou ali, no meio deles. Que certeza maravilhosa, hein? Quando nos reunimos em nome de Jesus para buscar com sinceridade uma solução para uma situação difícil, não estamos sozinhos. Ele está no meio de nós. A sua presença ilumina os nossos caminhos e nos ajuda a encontrar a reconciliação, a compreensão e a paz. Como seguidores de Jesus, queridos ouvintes, não podemos desistir do outro diante das suas fraquezas, nem permanecer indiferentes enquanto alguém se perde. Somos chamados a cuidar um dos outros, porque cada pessoa é preciosa aos olhos de Deus e merece ser ajudada a reencontrar o caminho da vida. Não podemos esquecer, é na relação de humano com humano que a vida divina encontra espaço para florescer em nós. Quanto mais humanos formos, mais revelaremos em nossas atitudes o rosto misericordioso de Deus. Que saibamos corrigir sem ferir, orientar sem humilhar, perdoar sem condenar e, sobretudo, amar sem desistir daquele que cometeu um erro. É difícil? Muitas vezes é, né? Mas é necessário também. E hoje nós falávamos no início do programa, não precisamos fazer as coisas para agradar todo mundo. Mas quando alguém vem e nos corrige em algo que nós estamos errando, e essa pessoa nos corrige com caridade, com honestidade, acolhamos sim, acolhamos e pensemos a respeito. Será que realmente não estamos errando? Será que não vale a pena melhorar? Será que não vale a pena se transformar, até mesmo para sermos mais felizes? Fica aí a nossa dica de hoje.
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5: Voltamos com o Bem Me Quero de hoje, 12 de agosto de 2026. Uma excelente, uma maravilhosa tarde de quarta-feira. Quarta-feira já, gente? Quarta-feira, metade da semana. E o dia, então? 12, quase metade do mês. Gente, nós tá passando muito rápido, né? Passando muito rápido. Mas, graças a Deus, todos bem. Luzia Campa, bem por aí, né, Luzia, querida? Mandando um emoji aqui, está ligadinha. A Bárbara e a Ângela também estão ouvindo lá no Pinheiral. Adivaldo, meu amigo Adivaldo, um grande abraço para você, meu querido. Boa tarde, muito obrigada pela audiência. Quem mais está com a gente? Olha só. A Claudete mandou aqui, né? Oi, querida, estou no trabalho, na escuta, fazendo pão. Agradeço a Deus por esse dom. Ih, que pão maravilhoso. Para quem não sabe, a Claudete trabalha lá na panificadora do supermercado Palmeira, né? É responsável por aqueles pães maravilhosos lá da panificadora Palmeira, né? Lá da... aliás, a panificadora do supermercado Palmeiras, né? Eu tava lendo aqui outras coisas e tô aqui lendo as informações, os recadinhos, né? Tudo ao mesmo tempo, né? Dando mensagem do WhatsApp aqui pra nós, gente do céu. Tem horas aqui na rádio, gente, que a gente fica meio louco, tá? Vocês não liguem as nossas falhas, né, Nando? Porque não é fácil dar conta de tudo. Mara Camargo também, bom dia, Deus abençoe o nosso dia. Amém, querida, você também. Quem mais tá com a gente aqui? A Marlene Scheide, boa tarde, amado, uma santa e abençoada quarta-feira. Amém, querida, pra você também.

0: Quem mais está participando? Quem mais está ouvindo? A Roseli Costa Gonçalves veio buscar o brinde que ela ganhou aqui do Bem Me Quero, né? Diz que sempre está ligadinha no programa aqui. Aliás, dito pelo povo aqui que atendeu ela, foi o Edson que atendeu. Diz que ela é muito simpática, né? Mora lá na comunidade de Cercado. E eu a conheço pessoalmente. Ela é muito querida, muito simpática mesmo. Um grande abraço para a Roseli. Deve, né? Com certeza ela tá aí por Palm City ainda, né? Porque ela vem para cá fazer as coisas dela. Ela é lá do Cercado, mas se ela estiver ouvindo aí, um grande abraço, Roseli. Que bom que você veio. Pena que eu não estava aqui para te dar o meu abraço, né, querida? Um abraço pessoalmente. A Ivete, nossa querida Ivete, diz que está ouvindo também, indo trabalhar. Abraço, Ivete. O Haroldo Júnior também tá ligadinho. Boa tarde, Haroldo. Que bom que você tá aí, obrigada pela audiência. Dona Nereida, olha, a Dona Nereida reapareceu. Dona Nereida estava sumidinha, já tinha ficado preocupada. Boa tarde, minha querida Joselba, que Deus te abençoe sempre. Segunda, temos bolo na rádio. Quem que faz aniversário segunda aqui na rádio? Ai, nós temos que descobrir quem que é, né? Um grande beijo pra Dona Nereida. Muito obrigada, Dona Nereida, pela mensagem aí, né? Pela participação, muito obrigada. E hoje, gente, e também quero mandar um abraço super especial, eu acho que ele está ligadinho, não sei se ele já lá chegou no trabalho. Ontem, um passarinho me contou que tem um pedreiro, né, que está trabalhando e ouvindo o programa todo dia, e ele já trabalhou lá na minha casa, aliás, um excelente pedreiro, uma pessoa maravilhosa, né, que é o Roberto Shen. O Roberto ouvindo lá no trabalho, né, trabalhando lá na casa do Jonilson Breda, e está ouvindo lá, curtindo o programa. Roberto, querido, um grande abraço para você, meu amigo. Muito obrigada pela audiência, né, pela preferência de curtir o nosso programa aqui. Pessoal, agora nós vamos para falar um pouquinho aqui da saúde física. E eu trouxe para vocês hoje um problema, né? Um problema de saúde bem aí preocupante, principalmente entre mulheres ali que já entram na menopausa, entre homens também que já vão avançando mais na idade. Por quê? Porque é uma diminuição, né, na produção do nosso próprio corpo, das vitaminas e também da questão dos hormônios. E aí o que que acontece, né? O que acontece? Acontece a osteoporose. E o que é a osteoporose? Nosso assunto de hoje, osteoporose. É um quadro clínico em que uma redução da densidade dos ossos, né, acontece e torna esses ossos suscetíveis a quebras. Os nossos ossos, queridos ouvintes, eles contêm minerais, incluindo cálcio e fósforo, que os tornam mais duros e densos, né? Por isso que eles são fortes quando a gente nasce, quando a gente é criança, adolescente, né? Os nossos ossos estão extremamente fortes. Para manter a densidade óssea, ou chamada massa óssea, o corpo ele precisa de um fornecimento adequado de cálcio e outros minerais, e deve produzir as quantidades adequadas de vários hormônios, como o hormônio da paratireoide, o hormônio do crescimento, a calcitonina, o estrogênio e a testosterona. E um suprimento adequado de vitamina D é necessário para a absorção do cálcio dos alimentos e também da incorporação aos ossos. Até hoje até esqueci da minha vitamina D semanal, né? A vitamina D, ela é absorvida a partir da dieta e também fabricada na pele através da luz solar. Mas muitas vezes ela fica insuficiente no nosso organismo, né? E para que os ossos eles se ajustem às novas exigências, eles são degradados e remodelados continuamente. E esse processo é conhecido como remodelação. Desde que a gente nasce, a gente vai crescendo, né? A gente vai aí envelhecendo, e esses ossos eles vão se remodelando. E nesse processo, pequenas áreas do tecido ósseo elas são removidas continuamente e um novo tecido ósseo é depositado ali no local. A remodelação ela afeta a forma e a densidade dos ossos. Nas mulheres, a densidade ou massa óssea aumenta progressivamente até cerca dos 30 anos, quando os ossos são mais fortes. Depois dos 30, né, depois desse período, a densidade óssea nas mulheres diminui gradualmente. E a diminuição na densidade óssea se acelera após a menopausa, que ocorre em média aí em torno dos 50, 51 anos na maioria das mulheres. Algumas antes, em decorrência da menarca, né, da primeira menstruação, também ter acontecido muito cedo, a menopausa também vai acontecer cedo. É, mas aí esse processo todo vai então ficar mais intenso por causa da menopausa. E a osteoporose, ela é mais comum em mulheres. Ela afeta quase 20%, ou seja, uma em cada 5 mulheres a partir dos 50 anos de idade, e quase 5%, ou seja, um em 20 dos homens a partir dos 50 anos de idade também tem osteoporose. Aproximadamente 50% das mulheres na menopausa e 20% dos homens com mais de 50 anos de idade sofrerão futuramente uma fratura relacionada à osteoporose durante a vida. E existem dois tipos principais de osteoporose. A osteoporose primária, ela ocorre espontaneamente, né, nas mulheres aí durante a menopausa e também nos homens mais velhos. E a osteoporose secundária, que ela é causada por outro distúrbio ou por algum medicamento usado aí por muito tempo. Vários outros fatores, como determinados medicamentos, uso de tabaco, consumo excessivo de álcool, histórico familiar de osteoporose, por exemplo, se a mãe ou o pai da pessoa tinha trauma, fratura, por exemplo, de quadril por osteoporose, né? E a estatura corporal pequena. Tudo isso aumenta o risco da perda óssea e o desenvolvimento da osteoporose em mulheres. E esses fatores de risco também são importantes em homens. E o que é a osteoporose secundária? Exemplos de doença que podem causar osteoporose secundária. Na primária, é por ocasião mesmo da idade, né? Da menopausa, do histórico familiar. Mas a osteoporose secundária, que ela é causada por algumas doenças. E essas doenças são a doença renal crônica e distúrbios hormonais, especialmente a doença de Cushing, o hiperparatiroidismo, o hipertireoidismo, o hipogonadismo, níveis elevados de prolactina e também diabetes mellitus. Certos tipos de câncer, como mieloma múltiplo, podem causar também osteoporose secundária, assim como outras doenças, como a doença celíaca, artrite reumatoide. E muitos medicamentos, né, são usados aí para tentar melhorar as dores, as condições, trazer uma condição melhor de vida para a pessoa. Porém, podem causar uma osteoporose secundária. Então, às vezes, né, os chamados glicocorticoides e corticosteroides, né? Os hormônios tiroidianos, os inibidores de aromatase para o câncer de mama e medicamentos anticonvulsão também podem ocasionar a osteoporose. O consumo excessivo de álcool, o tabagismo, os fatores de risco aí de membros da família que já têm osteoporose, né, por questão hereditária, dieta pobre em cálcio e vitamina D, né, nós precisamos a partir dessa idade também, aliás, desde que nós somos pequenininhos nós temos que ter uma dieta boa, mas quando a gente pega uma certa idade, gente, a nossa dieta tem que melhorar, né, e qual que é a tendência? Piorar, né, e nós temos que melhorar aí na nossa alimentação, temos que ter um cardápio, uma dieta que garanta para nós a reposição disso que o corpo vai perdendo com o passar do tempo. Também o estilo de vida sedentário, né? Muita gente não faz atividade nenhuma. Muita gente não, principalmente nessa idade, que aposenta, né? Se aposenta e daí faz o quê? Se encosta, como a gente diz, né? Não faz mais atividade física, não mexe com o organismo. E o estilo de vida sedentária também contribui para a osteoporose. A magreza, magreza demais, essas pessoas que fazem esses regimes absurdos aí. A menopausa precoce, né, que quando aconteceu a menarca muito cedo, daí a menopausa também vai acontecer muito cedo. O tabagismo, aliás, tabagismo e consumo excessivo de álcool estão entre todos os fatores de todas as doenças, né? Desencadeadores de todas as doenças. E também a osteoporose idiopática. Mas o que que é osteoporose idiopática? Não tem nada a ver com idiota, tá? A osteoporose idiopática é um tipo raro de osteoporose. A palavra idiopática significa simplesmente que a causa é desconhecida. E esse tipo de osteoporose ocorre em mulheres na pré-menopausa, em homens com menos de 50 anos e até em crianças e adolescentes que têm níveis hormonais, né, baixos, níveis abaixo do normal de vitamina D, né? Em crianças também pode acontecer. E o que que vai acontecer? Vai ter aqueles ossos fraquinhos que vão se quebrar facilmente, vão fazer fratura facilmente, né? Quais os sintomas da osteoporose? Inicialmente, a osteoporose não causa nenhum sintoma. A pessoa não sente nada quando ela está no comecinho. Aliás, a maioria das doenças no começo a pessoa não sente nada. A perda da densidade óssea ocorre muito gradualmente, né? Vai ser muito ali lentamente, tanto que a pessoa não vai perceber. E algumas pessoas nunca desenvolvem sintomas. Contudo, quando a osteoporose causa a quebra de ossos, as fraturas, as pessoas podem sentir dor dependendo do local da fratura. E as fraturas, elas tendem a consolidar lentamente em pessoas com osteoporose, ou seja, elas vão sarar muito mais demorado do que uma pessoa que não tem osteoporose, né? E podem até resultar em deformidades, né? Ali onde houve a fratura pode ficar um braço torto, uma perna torta, né? Uma coluna encurvada. Então, nos nossos ossos longos, né, como os ossos do braço, das pernas, as fraturas ocorrem normalmente nas extremidades dos ossos, não no meio, né? É lá um tornozelo, é um pulso que se quebra, e fratura de ossos longos são normalmente muito dolorosas. As pessoas de idade comumente estão quebrando, né, o pé, o pulso, por causa da osteoporose. Os ossos da coluna vertebral, umas vértebras, estão particularmente em risco de fratura devido à osteoporose. E essas fraturas são as fraturas mais comuns relacionadas à osteoporose. Elas geralmente ocorrem no meio ou na parte inferior das costas. Geralmente, um corpo em forma de barril ou uma ou mais vértebras sofre colapso e é comprimida, adquirindo uma forma de cunha. E essas fraturas vertebrais por compressão podem ocorrer em pessoas que têm qualquer tipo de osteoporose, incluindo aquelas em uso de medicamentos que causam a perda de densidade óssea e aumentam o risco de fraturas, né? As vértebras enfraquecidas, elas podem entrar em colapso espontaneamente ou apenas uma lesão leve, como ao tossir, ao cair da própria altura, como disse meu médico, até às vezes dormindo numa virada de pescoço brusca, numa virada na cama, né? Ou simplesmente num gesto, às vezes, de se virar para pegar alguma coisa, segurar alguma coisa que vai cair, aquele gesto brusco pode levar a uma fratura. A maioria das fraturas por compressão vertebral não causam dor. No entanto, pode-se desenvolver dor que geralmente começa repentinamente. Permanece em uma determinada área das costas e piora quando a pessoa levanta ou anda. A área pode ficar bem sensível e normalmente a dor e a sensibilidade começam a desaparecer gradualmente após uma semana. No entanto, a dor persistente pode durar meses ou até ser constante. Se várias vértebras quebrarem, pode haver o desenvolvimento de uma curvatura anormal da coluna vertebral, causando tensão muscular e dor, bem como deformidade. Fraturas por fragilidade são fraturas que resultam de uma queda ou de um esforço relativamente pequeno, como uma queda da altura, em pé ou menos, né, do mesmo nível, incluindo cair da cama, que normalmente não causaria a fratura de um osso saudável, mas na pessoa com osteoporose vai causar. Às vezes até, né, do mesmo nível, a pessoa cai andando normalmente, escorrega, pode causar uma fratura em pessoas que têm osteoporose. Fraturas por fragilidade dos ossos ocorrem comumente no pulso, no quadril, na coluna vertebral, né? E outros ossos incluem é, também aí o osso superior do braço, o úmero e a pelve, né? Muita gente sofre quedas e é, tem problema na pelve, né? A gente ouve bastante, ah, quebrou a bacia. E a fratura de quadril é uma das fraturas mais sérias, uma das principais causas de incapacidade e até perda de independência em adultos mais velhos. E ela está associada a uma redução de sobrevivência, né? Porque daí a pessoa fica muito tempo acamada, né? Fica dependente, e quanto mais acamada, é uma redução de vida aí, porque realmente, né, o corpo vai ali meio que parando, né? A pessoa não faz atividade, vai ficando sedentária, não se alimenta direito, né? E fraturas de pulso ocorrem com bastante frequência, especialmente em pessoas com osteoporose pós-menopausa, né? Nas mulheres aí, é, volta e meia, uma ou outra acaba quebrando o pulso e até atividades das mais comuns e normais, né? Pessoas que já tiveram uma fratura em que a osteoporose havia sido um fator, correm risco muito maior de terem mais dessas fraturas por osteoporose. E você sabia que também pode acontecer fraturas no nariz? Sim, também. Costelas, clavículas, patela, ossos dos pés. Não são considerados até fraturas, né? Todos esses aí. Mas eles são relacionados à osteoporose, né? No nariz, nas costelas, na clavícula, na patela, nos ossos do pé. Não são considerados fraturas, mas estão relacionados à osteoporose. Às vezes até dedinho do pé, né? Muita gente se queixa. Ai, quebrei meu dedinho do pé, né? E não tem nem jeito, ele tem que deixar meio que sarar sozinho. E como que é feito o diagnóstico de osteoporose? Então, é um exame que agora já é feito ali na Clínica de Imagens Correia e Moraes, a densitometria óssea, né? Esse exame se faz aqui, sim, na Clínica de Imagem Correia e Moraes. Então, o exame da densidade óssea. Esse exame, ele pode ser utilizado para detectar ou confirmar a suspeita de osteoporose mesmo antes de ocorrer uma fratura, né? É o exame de densitometria óssea. A absorciometria de raio-x de dupla energia é o exame mais útil para a densidade óssea. O exame de DXA tira radiografias de alta e baixa energia da coluna vertebral e do quadril, que são os locais em que fraturas importantes provavelmente ocorrerão de acordo com o processo de osteoporose. A diferença entre as leituras de raio-x de alta e baixa energia permite que os médicos calculem a densidade óssea. E o resultado é relatado como a pontuação T, que compara a densidade óssea de uma pessoa com a densidade óssea de outra pessoa saudável do mesmo sexo e raça, etnia, na idade de pico de massa óssea, que é aproximadamente 30 anos de idade. E quanto menor a densidade óssea, menor a pontuação T. Uma pontuação T, por exemplo, de 2,5 ou inferior, já define osteoporose. O DXA é um exame indolor, ele envolve muito pouca radiação e pode ser concluído em cerca de 10 a 15 minutinhos, né? Faz rapidinho. E ele pode ser útil para monitorar a resposta ao tratamento, bem como para se fazer o diagnóstico da osteoporose. A DXA também pode revelar osteopenia, um quadro clínico no qual a densidade óssea está diminuída, mas não tão intensamente como a osteoporose. As pessoas que têm osteopenia também têm risco aumentado de fraturas. Então é importante que o médico calcule, né, uma pontuação de avaliação de risco de fratura. E se for detectado que você tem osteopenia na DXA, né, o médico já fornece uma estimativa do risco de fratura. E há vários outros exames que podem ser feitos também, né? Podem ser feitos exames de sangue para medir os níveis de cálcio, de vitamina D e até de certos hormônios. E como que é feito o tratamento da osteoporose? O tratamento da osteoporose envolve a modificação dos fatores de risco, que incluem garantir a ingestão adequada de cálcio, de vitamina D, praticar exercícios, né, como caminhar, subir escadas, musculação, porque esses exercícios vão fazer o quê? Fortalecer os nossos ossos, né? E outras modificações no estilo de vida, como evitar o tabaco, consumo excessivo de álcool, também a prevenção de quedas. Tudo isso é estratégia importantíssima para reduzir até o risco de fraturas pela osteoporose. Em geral, se recomenda um tratamento medicamentoso também, né? E ao tratar pessoas com osteoporose, os médicos também gerenciam outros quadros clínicos e fatores de risco que podem contribuir para uma perda óssea contínua. É, então, tudo isso aí faz parte, né, gente? Além do remedinho, a atividade física, a reposição de cálcio e vitamina, né? E vou dizendo aqui, para fazer reposição de cálcio, de vitamina, gente, sempre tem que ser com a supervisão médica, né? Por quê? Muitas vezes as pessoas vão lá na farmácia e compram aqueles suplementos vitamínicos e tudo sem saber qual vitamina que o corpo está precisando. E às vezes, gente, quando se toma demais uma determinada vitamina, ela pode prejudicar outra ou prejudicar o nosso próprio organismo. Você sabia que vitaminas em excesso podem até causar uma lesão no seu fígado, uma lesão hepática? Pois é. Então, isso tem que ser, gente, sob a supervisão de um médico mesmo. É ele que vai, através dos exames laboratoriais, perceber qual vitamina que está faltando. Eu, no momento, estou tendo que suplementar vitamina D e vitamina B12, né? Porque meu médico viu que realmente estava um nível baixíssimos. E aí ele controla, né? A hora que sobe ali que está suficiente, ele já manda interromper, né? Porque você não pode também tomar em excesso, né? Porque daí não vai ajudar. Pelo contrário, vai te prejudicar. Mas hoje eu preparei para vocês também aqui as dicas, né? A dica de hoje, gente, vai ser dica de alimentos, dica de alimentação. E a dica de alimentação são alimentos que têm mais cálcio. Hoje a doutora Márcia também já sorteou no programa dela de manhã, né? Um cálcio aí. E você pode fazer a suplementação, né? Também de acordo com a supervisão médica. E pode também colocar no teu cardápio diário alimentos que tenham, que te forneçam mais cálcio, né? A gente precisa cuidar muito da alimentação, gente. A gente é o que a gente coloca para dentro da boca. Isso não tem para onde correr, é isso mesmo. Né? Então eu trouxe para vocês hoje uma lista dos alimentos que ricos em cálcio para você. Porque às vezes a pessoa fala, ah, é o leite, né? O leite que tem cálcio. Mas e aí, quem é intolerante à lactose? Como é que vai fazer essa reposição de cálcio na alimentação? Então eu trouxe para vocês, mas eu vou para um rápido intervalinho, porque eu preciso tomar uma água, né? A gente fala demais aqui. A garganta seca, a boca seca, de repente começa a sair tudo errado, né, Nando? A gente começa a atrapalhar na fala aí. Preciso tomar uma aguinha, já já eu volto.
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12: E eu Nando animadinho e voltamos com Bem Me Quero. Olha só, muita gente participando com a gente. Eu já leio as mensagens de vocês aqui, gente. Bem Me Quero de hoje, 12 de agosto de 2026. Estamos falando sobre osteoporose. E olha só, trago dicas para vocês, né? Como que eu posso já incrementando na minha alimentação, mulherada a partir dos 30 anos, homem a partir dos 50 anos, vamos colocar na nossa alimentação alimentos que potencializem, né, para evitar a falta de cálcio no dia a dia. E nada melhor do que fazer uma alimentação saudável, com alimentos ricos em nutrientes. E eu trouxe para você aí algumas dessas questões, né? O primeiro passo, gente, é optar por uma alimentação balanceada. Isso é buscar o equilíbrio entre os grupos alimentares e consumir alimentos dos mais variados tipos. Sabe aquela ideia de que um prato colorido é um dos mais saudáveis? Então, é verdade, né? Ela vem dizer sobre a importância da variedade no cardápio, com proporções de carboidratos, proteínas, vitaminas e minerais. Vamos colorir o prato aí. Consumir mais frutas, legumes, verduras, grãos e oleaginosas no dia a dia é excelente para cuidar melhor da saúde física e mental. Dar preferência para alimentos naturais, pouco processados, favorece a absorção dos nutrientes e proporciona uma vida muito mais saudável. Também fazer cerca de 5 refeições por dia. Sim, refeições aí um tempo mais curtinho, né? Mas fazer essas refeições incluindo esses alimentos que eu já vou falar. Café é café da manhã, almoço, jantar, são as refeições que você não pode dispensar. Mas aí você pode acrescentar ainda, né? Um lanchinho às 10, um lanchinho às 3. E você pode colocar aí nos seus lanchinhos coisas nutritivas, né? Uma fruta, um mix de oleaginosas, um copo de iogurte, né? Frutas principalmente. e adicionar uma porção de cálcio por refeição, né? Então, no que vai ter o cálcio, né? É só no leite? É um copo de leite no café da manhã, uma porção de feijão no almoço, um iogurte no período da tarde, uma salada com vegetais de folhas verdes escuras no jantar. São exemplos de cardápios ricos em cálcio, né? E aí eu vou dar para você agora uma listinha desses alimentos que você pode colocar na sua dieta aí, né? A sardinha, sempre falo da sardinha, gente. Tem gente que não gosta, que faz cara feia, né? Mas sardinha é um alimento que tem muito ômega, que tem cálcio, que é muito bom. Salmão, queijo mussarela, iogurte natural, frutos do mar, brócolis é folha verdíssima, né? O brócolis é muito bom e principalmente não cozinhe demais, você dá aquela ferventada nele, né? Que ele ainda fica com aquele verde bem vivo. Então, brócolis não dá para cozinhar muito, gente, tá? Tem que cozinhar mais no vapor, né? E evitar que, para ele não perder propriedades. A chia, semente de gergelim, tofu, agrião, couve-manteiga. Couve é uma delícia. Feijão, quiabo, grão de bico. Até já dei para vocês também receita aqui, né? De patê de grão de bico, que fica muito bom. Soja, amendoim, amêndoas, né? Coloque aí no seu lanchinho diário esses alimentos e você vai ver uma grande diferença. E então, né, gente, nós já temos que parar aqui de falar de alimento, porque nós temos que trazer a tradução. O pessoal fica esperando a tradução do dia. Antes da tradução, eu quero mandar um abraço aqui para algumas pessoas que estão ligadinhas. Então, dona Nereida, dia 17 de dezembro. Tá longe ainda. É que esses dias eu falei, né, de 17, dia do meu aniversário, mas é 17 de dezembro, meu aniversário, querida. Obrigada aí. Que tal a dona Nereida ligadinha, né, nas coisas que a gente fala. A Roseli Costa Gonçalves, que eu falei há pouco, que esteve aqui na rádio, né, disse que está almoçando com a sua mamãe, os seus irmãos e ouvindo o programa. Muito obrigada pelo carinho e atenção de todos vocês. Você que é uma querida, né? Muito lindo o presente da Gabi Folhados. Que bom que você gostou. Abraços quentinhos a todos e uma quarta-feira abençoada. Amém, Roseli. Para você também, minha querida. Um grande beijo para toda a sua família e para a mamãe, para os irmãos, para todo mundo que está aí. Um grande abraço. A Neuza, ela diz assim que ela sofre bastante com osteoporose. Realmente é bem complicado, né, Neuza? Também, quem está conosco, a Jussara Sternak, também está conosco aqui. Boa tarde, Jussara. Obrigada pela audiência, querida. Amém. Que Deus abençoe o seu dia também. Dona Eunice Marianoski também mandando seu áudio. Não consigo ouvir agora, Dona Eunice, mas eu estou bem. A senhora está bem? Que bom que a senhora está aí ouvindo, né? O Rafael também. Diz que o Rafael de Costa, né, que está na escuta do programa e está pedindo um abraço. Ele quer participar do almoço da Absoluta. Rafael, você tem que mandar no programa do Gilmar Antônio. Mande no programa do Gilmar Antônio, que daí eles marcam aqui direitinho para você. Rafael Witkowski, né? Ah, ele errou aqui o sobrenome. Rafael, manda ali no horário do programa do Gilmar, meu querido, que daí você entra no sorteio, sabe? É que eles têm daí toda aqui uma programação para fazer certinho, marcar os nomes, tá bom? Muito obrigada pela sua audiência. Eu deixei por último uma mensagem aqui, porque agora nós vamos para a tradução. E a tradução é uma música lindíssima. É uma música lindíssima, eu vou contar a história aqui para vocês, eu vou trazer a tradução. Mas eu vou deixar para ele oferecer para a esposa dele. Quem manda mensagem para nós é o Paulo. O Paulo Bola. E ele diz que ele é esposo da Zenilda Cabeleireira. Então, beijão para a Zenilda. Quem manda é o Paulo. E nós também, né, Zenilda? Mandamos um grande beijo para a Zenilda. E olha só, Paulo, vamos oferecer essa música da tradução, então você oferecendo para Zenilda, né? Porque é uma música maravilhosa mesmo, né? Fica aí num clima romântico. Então, gente, a tradução de hoje é de um cantor maravilhoso. Pouco pedido no baú, mas o Nando diz que volta e meia coloca aqui, né? Porque é um excelente cantor. É o John Denver. Ele nasceu, né, sob o nome de Henry John Deustdorf Jr. e foi um cantor, compositor, músico e ator americano. Ele compunha e cantava canções do gênero musical conhecido como country music. Denver morreu aos 53 anos na região costeira de Monterey, na Califórnia, enquanto ele pilotava um avião experimental feito de fibra de vidro. ele era apaixonado por pilotar aviões, gente. John Denver é mais conhecido por sua balada Any Song. Até pedi para o Nando tocar no baú hoje, Any Song, que é mais uma canção linda dele. Mas grandes sucessos foram também as canções Take Me Home, você deve conhecer, né? Take Me Home, da-da-da. Nem sei a letra, né? Mas é mais ou menos assim, é uma música country. E também, que mais aqui? É Let Me Look In Your Eyes, é aquela outra que a gente estava vendo agora há pouco aqui, Sunshine On My Shoulders, né? Que também é outra música lindíssima dele. E ele ficou muito famoso por outras paixões além da música, que eram os aviões, a natureza e as mulheres. E a sua introdução à música ocorreu aos 12 anos, quando a sua avó lhe presenteou com um violão acústico Gibson. Ele começou tocando em clubes noturnos enquanto cursava a universidade, de onde saiu em 64, ao mudar-se para Los Angeles. Lá ele formou o Chad Mitchell Trio, que abandonou quando era conhecido como Denver Boys e Johnson, para seguir carreira solo a partir de 69. Nos anos 70, ele tornou-se um artista de maior vendagem dos Estados Unidos, misturando folk acústico com melodias pop. Suas canções celebravam frequentemente a natureza, as montanhas e o amor. Ele ficou conhecido também pelo ativismo ecológico humanitário, cofundador da Windstar Foundation para a preservação ambiental. Tinha paixão por aviação e, infelizmente, né, ele colecionava e pilotava aviões e, infelizmente, ele morreu no dia 12 de outubro de 97, aos 63 anos, num trágico acidente quando pilotava um avião experimental de fibra de vidro na Baía de Monterey, na Califórnia. E a música que eu trago para vocês hoje, ela foi lançada em 81. Perhaps Love, ela foi escrita por John Denver durante o doloroso processo de separação da sua esposa, Annie Martel, que, aliás, Annie Song, que é a outra canção que o Nando vai tocar no baú, ele fez para essa esposa dele, para Annie, né? E ele diz que ele compôs a música da Annie em 10 minutos apenas. Mas Perhaps Love virou um dueto lendário entre o ícone folk Denver e o tenor lírico Plácido Domingos, para o álbum homônimo de Domingo, né? Misturando a música popular e a ópera de forma única, né? Para o álbum aí do Plácido Domingos. E realmente é uma canção maravilhosa, né? Ela fala do fim do casamento. John Denver, ele escreveu a letra refletindo sobre as dores, as dúvidas e as complexidades de um amor que chegava ao fim com a Annie, né? Que era a paixão da sua vida, o grande amor da sua vida. E a letra descreve o amor como um abrigo contra a tempestade, mas também como um oceano cheio de conflitos e dor, aceitando que amar é saber segurar firme ou deixar ir. A preferência a Diane, né, que anos mais tarde, após a morte do Denver em 97, ela revelou a preferência dela por Perhaps Love. Era sua música favorita dentre todas as composições do seu ex-marido. E aí, então, né, no dueto com o Plácido Domingos, fez um grande sucesso. O single alcançou as paradas da Billboard em 82 e vendeu milhões de cópias ao longo das décadas. Tornou-se um hino atemporal sobre a natureza agridoce dos relacionamentos, né? Ou seja, tem a parte doce, mas tem a parte azedinha também. E uma canção atemporal, e que ainda é a escolha para trilha sonora de muitas comemorações, casamentos, declarações de amor, porque realmente é uma linda canção. Então, para vocês hoje, de John Denver, Perhaps Love.

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Lindíssima tradução, lindíssima canção. E aqui a... olha só, a Marcina acertou, Nando. Eu sabia que eu tinha ouvido essa música do Sunshine on My Shoulders. É no filme Love Story, exatamente no filme Love Story ela toca bastante. A Marcina lembrou aqui, né? Muito bem, querida. Nós estávamos cuidando aqui, tentando lembrar de que filme que era no intervalo. Obrigada, querida. Um abração para você. Então, vamos encerrando, deixando você ouvindo Perhaps Love, né? E o Paulo oferecendo para Zenildo, e nós também oferecendo para todos vocês, queridos ouvintes, uma excelente tarde de quarta-feira. Um beijo no seu coração e até amanhã, 12 horas e 15 minutos, com mais um Bem Me Quero.

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1: 13 horas 31 minutos. Bem-vindos a mais um Baú da Ipiranga. Tendo todos uma boa tarde. Está começando o programa desta quarta-feira, dia 12 de agosto. Estamos chegando até você, como eu falei, numa quarta-feira. Lembrando sempre, quartas-feiras é o dia em que o Baú da Ipiranga antecede a novena de Nossa Senhora do Perpétuo Socorro, a ser transmitida diretamente da Igreja Matriz aqui pela Rádio Ipiranga. Então, às 15 horas em ponto, nós teremos então a transmissão da novena, pessoal. Só para relembrar a vocês, toda quarta-feira é assim, né? O Baú da Ipiranga, por sua vez, não altera nada, né? Não altera o horário. E provavelmente, dificilmente, vai alterar também o horário da chegada da programação da tarde do Gilmar Antônio, que já é às 4 horas, normalmente às 4 horas é que se encerra a novena, então tá tudo tranquilo, tá tudo belezinha, beleza, pessoal? Então chegamos até você com as músicas antigas, trazendo as músicas antigas da Ipiranga FM, aqui no Baú da Ipiranga, que é patrocinado pela panificadora Casa Machado, que trabalha sob encomenda, levando até você na porta da sua casa todo o cardápio lá da panificadora. 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Beleza, pessoal? São 13 horas 34 minutos. Vamos então iniciar aqui as participações do nosso programa no 42999533669. O pessoal já está marcando presença. Primeiro a participar aqui venha ser o Alceu, seu Alceu Maier, obrigado aí, boa tarde, seu Alceu. Antes disso, deixa eu falar qual que é a primeira música. A primeira música foi meio que uma espécie de pedido da professora Joselba, ela que recomendou essa música. Ela traduziu agora há pouco Perhaps Love, que é cantada pelo John Denver e pelo Plácido Domingos, né? John Denver e Plácido Domingos fazendo uma belíssima dobradinha ali nessa versão, que inclusive já tocou várias vezes aqui no Baú do Ipiranga também. E ela pediu mais uma do John Denver, já que ela estava falando do Perhaps Love, que foi inspirado pelo casamento com a Anne, né, a esposa do John Denver. Ela pediu outra que também serviu de inspiração, não é a mesma que tocou no Bem Me Quero, é outra música, do John Denver também, mas é outra música. É Anne's Song, a canção de Anne, que ele escreveu para a própria esposa, John Denver. Então essa vai ser a primeira a ouvirmos aqui no Baú da Ipiranga. Na sequência, uma de características muito parecidas, que é o que o seu Alceu Maier tá pedindo aqui, ó. Boa tarde, vamos dessa hoje, piazada. Wingfield, Close to You. Música que não é dos anos 80, é dos anos 90, 1995. Fez parte da trilha sonora da novela Cara e Coroa. É, o nosso especialista em novela não tá aqui, mas algumas coisas a gente sabe. É porque tá escrito na música, né? Tá escrito no playlist aqui já. Já vem com algumas informações, mas... mas é útil saber. Só pra constar. Música do Seu Alceu, obrigado Seu Alceu. Segunda música a tocar hoje. A terceira, por conta do meu amigo Atair. Atair que tá lá conosco. Talvez junto com a esposa, a Giza. Um abraço pros dois aí. Ele diz assim, boa tarde meu grande amigo. Meu grande amigo Nando, sucesso pra você sempre. Hoje toca Andrew Donalds, a música All Out of Love. Uma música de 1999. Essa música tá lá na estica do baú, né? Que 99 é a marca de 1999 pra baixo, é a marca, né, das músicas antigas pra tocar no baú. E ele acertou bem certinho na marca lá. 1999, Andrew Donalds, All Out of Love. Essa música parece, o nome pelo menos é bem parecido com uma do Air Supply. Será que não seria uma regravação, até? Deixa eu só ver aqui uma pesquisa rápida, se eu não tô me engano. Realmente, é o mesmo nome, e o Atair, eu sei que o Atair também conhece músicas do Air Supply. Inclusive, nós falávamos dessas músicas no meu tempo de locadora. É o mesmo nome de uma música do Air Supply. Será que é uma regravação? Bom, vamos ouvir aqui. Vamos ouvir na sequência aqui a terceira música. Terceira música que ouviremos hoje. Obrigadão, Atair. Também a dona Nereida está participando. Boa tarde, Nando. Se possível, roda essa música para animar na quarta-feira. Deus te abençoe sempre. Ela mandou um link aqui. Deixa eu ver no link aqui qual seria a música. Um link do YouTube. Savage John, Don't Cry Tonight. Será que nós temos essa aqui no playlist? Deixa eu ver aqui. Qualquer coisa também dá tempo de puxar. E não, tem sim. Don't Cry Tonight. Vamos encaixar aqui logo depois do pedido do Atair. Obrigadão aí, dona Nereida. Está puxada. Deixa eu ver mais quem. Obrigado, dona Nereida. E aqui também é o nosso amigo Neto Ávila. Boa tarde, Nando. Trio Los Angeles, Transas e Caretas. Obrigado, ótima tarde. Essa é boa. Muito boa a música. Muito boa. Gosto bastante. Trio Los Angeles. E ele já antecipou, ele já sabia que eu ia falar qual novela, ele já antecipou. Bom, se bem que o nome da novela é o nome da música, né? Então não precisava nem ter antecipado. Trio Los Angeles, Transas e Caretas, que é, como eu falei, é a música de uma novela. E uma música muito boa, muito legal mesmo a música.

Vai tocar Trio Los Angeles, daí eu vou encaixar uma outra aqui pra não ficar muitas músicas... Pra não ficar música sozinha, né? Pra fazer um duplo de música nacional. Mas já vem Jim Diamond. Ótima música do Jim Diamond. Também estamos aqui com o Marcelo Scheide participando, mandando joinha. Brigadão aí, Marcelo. Obrigado, Alessandro. Obrigado, Neto, Dona Nereida, Atair, seu Alceu. Faça como eles. Mande mensagem 42999533669. Está começando mais um Baú da Ipiranga. Vamos lá, 13h40.

14 horas, 6 minutos, Jim Diamond, Should Have Known Better, que significa eu já deveria saber, a tradução. Se bem que essa provavelmente é uma música que daqui uns dias a professora Joseba traduz no Bem Me Quero, provavelmente, é uma música ótima pra tradução aí. Mas enfim, né, estamos no baú da Ipiranga. Como eu falei, 14 horas, 6 minutos, a gente já vai para um rápido intervalinho comercial, mas antes tem umas 3 músicas aqui que eu quero atender, os pedidos. Pessoal que tá mandando mensagem aqui, a Simone, olha só, boa tarde, Nando. Se der tempo de tocar essa música, James Ingram, Just Once, a Simone Histo que manda mensagem. Claro que dá tempo, ainda mais que são 14 horas e 6 minutos ainda, né? Temos ainda mais o segundo bloco inteiro. Com certeza dá tempo, Simone. Já tá posicionado esse clássico do James Ingram, Just Once, dos anos 80. E essa música toca naquele filme... É a trilha sonora daquele filme O Último Americano Virgem. E é um filme muito engraçado, é um filme de comédia, mas que tem um dos finais mais tristes do cinema. Você sabe, o filme inteiro é muito engraçado, muito divertido, mas chega no final, ele termina de um jeito que você pensa assim, eu não acredito que o filme tá acabando assim. É quase um trauma cinematográfico o final do filme. E é nele que toca a música do James Ingram, por sinal. É ali que toca essa música que vamos ouvir na sequência. Obrigado, Simone, pela participação. Música muito boa. E faz tempo que não toca James Ingram aqui no Baú da Ipiranga. Na sequência, temos aqui a participação da Regiane. Oi, Nando, boa tarde, tudo bem com você? Hoje, comigo tudo bem. Toca Pretty Woman pra nós, por gentileza. Estamos ouvindo aqui no Salão Genis. Ótima tarde. Um abração pra todo o pessoal aí do Salão Genis, que tá nos ouvindo, que tá na audiência. E vamos de novo com música de filme, olha que beleza. Agora Roy Orbison, Pretty Woman, que caso você não saiba, caso não tenha vivido no planeta Terra nas últimas décadas, é... música daquele filme com a Julia Roberts, Uma Linda Mulher, que fez um tremendo sucesso. É um filme bem bacana também, uma comédia romântica bem divertida. Vamos relembrar aqui na sequência depois do James Ingram. Obrigadão aí, Regiane. Um abraço pro pessoal do Salão Genis. Também temos aqui a participação da dona Odete com a última música agora do primeiro bloco. Ela diz, boa tarde, Nando, passando para confirmar a audiência. Hoje gostaria de ouvir a música do Robin Gibbs, Like a Fool. Ofereço para minhas amigas e desejo uma ótima tarde para você e suas famílias. Obrigado. Então vamos lá. James Ingram, Roy Orbison e Robin Gibb na sequência. Depois um rápido intervalinho comercial, mas o Baú do Ipiranga já volta. 14:09.

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14 horas 53 minutos, Foreigner, I Want to Know I Love Is, a música que encerra o baú da Ipiranga de hoje. Antes ouvimos Alceu Valença, Anunciação. Esse foi pedido da Dona Margarete, lá da Colônia Francesa. Ela disse que gostaria de ouvir a música. Tenha uma boa tarde, Margarete. Obrigado, Dona Margarete, pela participação. E também o Marcelo Scheide pediu Legião Urbana e tocou também Legião Urbana, Será. E também mais um abraço aqui pro Adivaldo, que também mandou por último aqui a mensagem. Brigadão aí, Adivaldo. São 14 horas 53 minutos, como eu falei, pessoal. Vamos indo agora, na sequência, para a transmissão da novena de Nossa Senhora do Perpétuo Socorro, direto da Igreja Matriz, beleza? O Baú da Ipiranga volta amanhã, nesse mesmo horário, nesta mesma frequência, 91.7. Tenham todos uma ótima tarde, fiquem com Deus e até lá.

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0: Louvado seja nosso Senhor Jesus Cristo.
1: Para sempre seja louvado.
0: Sejam todos bem-vindos à nossa celebração. Queremos acolher a todos os presentes aqui na Igreja Matriz e também aqueles que nos acompanham através da Rádio Ipiranga. Rezaremos hoje pelas intenções trazidas em nossos corações e pelas intenções que serão colocadas aos pés do altar. Que possamos, nesta celebração, estar atentos à Palavra de Deus e dirijamos nossas súplicas à Mãe do Perpétuo Socorro, em favor das pessoas aflitas e sofredoras. Iniciemos nossa celebração cantando.

0: Em nome do Pai, do Filho e do Espírito Santo.
1: Amém.
0: A graça de nosso Senhor Jesus Cristo, amor do Pai, e a comunhão do Espírito Santo seja sempre convosco.
1: Bendito seja Deus que nos reuniu no amor de Cristo.
0: Sejamos bem-vindos, irmãos e irmãs, a esta Eucaristia, hoje quarta-feira, onde nós também rezamos a novena em honra a Nossa Senhora do Perpétuo Socorro, também aqueles que rezam conosco, impossibilitados de estarem presentes fisicamente, mas de suas casas através da Rádio Ipiranga, e sejamos todos bem acolhidos e juntos com o coração em comunhão para bem celebrarmos esta Eucaristia. Reconheçamo-nos pecadores, na humildade, um coração contrito, suplicar a misericórdia e o perdão de Deus.

0: Deus Pai, Todo-Poderoso e Misericordioso, tenha compaixão de nós, perdoe os nossos pecados e nos conduza um dia à vida eterna.
1: Amém.
0: Oremos. Senhor Deus, concedei aos vossos servos e servas a perfeita saúde de alma e de corpo, e pela gloriosa intercessão da bem-aventurada sempre Virgem Maria, livrai-nos das tristezas do tempo presente e conduzi-nos às alegrias eternas. Por nosso Senhor Jesus Cristo, vosso Filho, que é Deus, e convosco vive e reina, na unidade do Espírito Santo, por todos os séculos dos séculos.
1: Amém.
0: Iniciemos a nossa novena em honra a Nossa Senhora do Perpétuo Socorro. Cantemos.

0: Ó Mãe do Perpétuo Socorro, nós nos reunimos nesta novena para vos louvar, bendizer e agradecer todas as graças que por vossa intercessão temos recebido.
1: Virgem do Perpétuo Socorro, Santa Mãe do Redentor, socorrei o vosso povo que almeja ressurgir. Dai a todos a alegria de caminhar na consciente e ativa solidariedade com os mais pobres, anunciando de modo novo e corajoso o Evangelho do vosso Filho, fundamento e ápice de toda a convivência humana que aspira a uma paz verdadeira, justa e duradoura. Como o menino Jesus, que admiramos neste venerável ícone, também nós queremos apertar a vossa mão. A vós não faltam nem o poder, nem a bondade para nos socorrer em todas as necessidades e em cada pedido. Agora é a vossa hora. Vinde, pois, em nosso auxílio e sede para todos refúgio e esperança. Amém.
0: Queremos pedir por toda a Igreja.
1: Intercedei por nós, ó Mãe do Perpétuo Socorro.
0: Pelos missionários, apóstolos, leigos e nossos líderes.
1: Intercedei por nós, ó Mãe do Perpétuo Socorro.
0: Pelas vocações sacerdotais e religiosas e pelas famílias.
1: Intercedei por nós, ó Mãe do Perpétuo Socorro.
0: Pela paz no mundo.
1: Intercedei por nós, ó Mãe do Perpétuo Socorro.
0: Pelos pobres e abandonados, pelos injustiçados e excluídos.
1: Intercedei por nós, ó Mãe do Perpétuo Socorro.
0: Pelos doentes e aflitos.
1: Intercedei por nós, ó Mãe do Perpétuo Socorro.
0: Pelos agonizantes e as almas do purgatório.
1: Intercedei por nós, ó Mãe do Perpétuo Socorro.
0: E pelas nossas intenções particulares.
1: Intercedei por nós, ó Mãe do Perpétuo Socorro.
0: Mãe do Perpétuo Socorro, ajudai-me a ser sempre de Deus. Tudo passa como o vento e Deus permanece. Eu quero ser de Deus e por isso vos suplico. Socorrei-me nesta vida. Ajudai-me a não perder Deus nos sofrimentos e necessidades.
1: Bondosa Mãe, aumentai minha fé, confiança e socorrei-me com vosso amor.
0: Mãe de Jesus e minha Mãe, dai-me um coração para ajudar o próximo. Misericordioso para perdoar sempre, humilde e manso para carregar e suportar suas fraquezas. Jesus disse que sempre faço a Ele aquilo que faço aos outros, por isso ajudai-me a melhor amar Deus e meus irmãos.
1: Nossa Senhora do Perpétuo Socorro, socorrei-me na graça que vos peço.
0: Quantas vezes, ó Maria, meu coração fica triste, atribulado, cheio de dúvidas e angustiado. Isso acontece porque não me recolho no silêncio da oração e nem procuro ver o que Deus quer de mim e não sei escutar Deus.
1: Maria, peço-vos a graça de acreditar que Deus me ama sempre, mesmo na dor.
0: Ó Deus fiel e misericordioso, que nos destes a graça de venerar a vossa bem-aventurada Mãe sob o título de Nossa Senhora do Perpétuo Socorro, concedei-nos que em todas as nossas necessidades sejamos acompanhados pela proteção da Virgem Maria e que depois de nossa peregrinação nesta vida, alcancemos o prêmio da redenção eterna. Vós que viveis e reinais por todos os séculos dos séculos.
1: Amém.
0: Nossa Senhora do Perpétuo Socorro,
1: rogai por nós.
0: Liturgia da Palavra, ouçamos.
2: Leitura da profecia de Ezequiel. O Senhor gritou aos seus ouvidos com voz forte: aproxima-se o castigo da cidade. Cada um tem a sua arma destruidora na mão. Então eu vi seis homens vindo da porta superior, voltada para o norte, cada qual empunhando uma arma de destruição. Entre eles havia um homem vestido de linho, que levavam um estojo de escriba na cintura. Eles foram colocar-se junto do altar de bronze. Então a glória do Deus de Israel elevou-se de cima do querubim sobre o qual estava, em direção à soleira do templo. E chamou o homem vestido de linho, que levava um estojo de escriba à cintura. O Senhor disse-lhe: passa pelo meio da cidade, por Jerusalém e marca com uma cruz na testa os homens que gemem e suspiram por causa de tantos horrores que nela se praticam. E escutei o que ele dizia aos outros: percorrei a cidade atrás dele e matai sem dó nem piedade. Matai velhos, jovens e moças, mulheres e crianças. Matai a todos até o extermínio. Mas não toquei em nenhum homem sobre quem estiver a cruz. Começai pelo meu santuário. E eles começaram pelos anciãos que estavam diante do templo. Ele disse-lhes: profanai o templo, enchei os átrios de cadáveres, ide. E eles saíram para matar na cidade. Então a glória do Senhor saiu da soleira do templo e parou sobre os querubins. Os querubins levantaram suas asas e elevaram-se da terra à minha vista, partindo juntamente com eles as rodas. Eles pararam à entrada da porta oriental do templo do Senhor, e a glória do Deus de Israel estava em cima deles. Eram estes os seres vivos que eu tinha visto debaixo do Deus de Israel, nas margens do rio Cobar, e compreendi que eram querubins. Cada um tinha quatro faces e quatro asas, e debaixo das asas uma forma de mão humana. Suas faces eram semelhantes às faces que eu tinha visto junto ao rio Cobar. Cada um seguia em sua frente. Palavra do Senhor.
1: Graças a Deus.
2: A glória do Senhor vai além dos altos céus, todos.
1: A glória do Senhor vai além dos altos céus.
2: Louvai, louvai, ó servos do Senhor. Louvai, louvai o nome do Senhor. Bendito seja o nome do Senhor, agora e por toda a eternidade.
1: A glória do Senhor vai além dos altos céus.
2: Do nascer do sol até o seu ocaso, louvado seja o nome do Senhor. O Senhor está acima das nações, sua glória vai além dos altos céus.
1: A glória do Senhor vai além dos altos céus.
2: Quem pode comparar-se ao nosso Deus, ao Senhor, que no alto céu tem o seu trono e se inclina para olhar o céu e a terra?
1: A glória do Senhor vai além dos altos céus.

0: O Senhor esteja convosco.
1: Ele está no meio de nós.
0: Proclamação do Evangelho de Jesus Cristo segundo Mateus.
1: Glória a vós, Senhor.
0: Naquele tempo disse Jesus aos seus discípulos: se o teu irmão pecar contra ti, vai corrigi-lo, mas em particular a sós contigo. Se ele te ouvir, tu ganhaste o teu irmão. Se ele não te ouvir, toma contigo mais uma ou duas pessoas, para que toda a questão seja decidida sob a palavra de duas ou três testemunhas. Se ele não vos der ouvido, dizei-o à igreja. Se nem mesmo a igreja ele ouvir, seja tratado como se fosse um pagão ou um pecador público. Em verdade vos digo, tudo o que tu ligardes na terra será ligado no céu, e tudo o que desligardes na terra será desligado no céu. De novo eu vos digo, se dois de vós estiverem de acordo na terra sobre qualquer coisa que quiserem pedir, isto vos será concedido por meu Pai que está nos céus. Pois onde dois ou três estiverem reunidos em meu nome, eu estou ali, no meio deles. Palavra da salvação.
1: Glória a vós, Senhor.
0: Podemos sentar, meus irmãos. Jesus hoje, no Evangelho, nos traz orientações a respeito de vida comunitária. Nós estamos na Semana da Família, de rezarmos pela vocação matrimonial e, dentro do sacramento do matrimônio, a vivência familiar, o dom da paternidade, da maternidade, do ser esposo e de ser esposa. E Jesus apresenta a forma de se viver bem em comunidade diante dos conflitos, das dificuldades, das divergências que possam surgir em consequência de diferenças. Porque nós não somos e não devemos e nem podemos vivermos uma espécie de uniformidade, onde nós deveríamos pensar todos iguais. Não. Cada um de nós temos a nossa particularidade. E toda boa comunidade, toda sociedade bem organizada, onde se há respeito, acolhimento, perdão, misericórdia, se aprende na base, que é a família. Na família em que nós aprendemos a perdoar. É no lar, é em casa, que nós aprendemos a amar e acolher e a respeitar o próximo. E entendemos uma coisa também, que tudo que nós tivermos de ser resolvido entre eu e você, precisa ser em particular. Precisa ser com o coração revestido de humildade. Precisa ter a predisposição entre um e outro, para que haja, de fato, reconciliação. E se não há reconciliação, ao menos o perdão e a misericórdia. Porque se nós vivemos num contexto, muitas vezes, e nós ouvimos isso na primeira leitura de hoje, o profeta Ezequiel trazer uma realidade catastrófica de destruição, de divisões, de incompreensões, de matança, de desrespeito, de intolerância, de inveja, de raiva, de ódio, de mágoa, de rancor, de ressentimento, enfim, tantas coisas assim que vai destruindo a comunidade, destruindo a família e atingindo a todos os que estão envolvidos. Tanto aquele que não perdoa, quanto aquele que não é perdoado. Tanto aquele que ofende, tanto aquele que foi ofendido. Por isso, Jesus hoje traz, então, algumas coisas muito necessárias e importantes para a vivência na comunidade. Se o teu irmão erra contra ti, e é possível de acontecer isso sempre, porque nem todo mundo acerta. E todo mundo, ou melhor, todo mundo tem os seus erros, tem os seus acertos. Vez ou outra, pela nossa condição humana, pela nossa natureza, o nosso modo humano de ser, que trazemos os nossos temperamentos, a nossa personalidade, o nosso jeito de ser, a nossa criação, o nosso modo das coisas que nós trazemos, os traumas, as consequências de dores sofridas, tudo isso muitas vezes nós replicamos, nós também trazemos na vivência com o outro. E aí vem a nossa parte que nos assombra, a nossa parte que nos traz, que nos dá medo de nós mesmos, muitas vezes, de que somos maldosos. Mas um perigo maior ainda é quando o coração está tomado pelo orgulho, pela vaidade e pela prepotência e pela presunção de querer ser e se autoafirmar como aquele que é capaz de corrigir o outro, mas que não tem nem um pingo de caridade. Nós devemos tomar cuidado a partir desta orientação de Jesus, e muitas vezes alguns distorcem a palavra apenas para vomitar o seu desabafo em cima dos outros, não é? Mas utilizar esta palavra também para compreendermos que Jesus não quer aqui da igreja um tribunal. Não é um tribunal que Jesus está estabelecendo. Jesus está estabelecendo uma utopia, uma realidade, uma verdade sobre a vida de comunidade, do modo como se vive as nossas relações. E toda relação afetiva precisa conter o perdão e a misericórdia. Porque vez ou outra nós vamos nos ferir. Vez ou outra nós corremos o risco de, diante das minhas fraquezas, das minhas limitações, do meu jeito de ser, muitas vezes eu corro o risco de te magoar. E você também pode me magoar. Você pode também me ferir. Mas o que é que eu faço com a mágoa? O que é que eu faço com o rancor? O que é que eu faço com o sentimento ruim dentro de mim? Eu me coloco num processo de conversão. Eu me coloco num processo de caminhada, de transformar a minha vida e o meu coração. Agora, outra coisa importante que o Evangelho vem nos alertar. O risco da palavra. Porque nós temos nas mãos, quando nós vivemos na comunidade, e isso começa dentro já de casa, nós temos nas mãos a capacidade ou de curar corações humanos ou de destruir as pessoas. E nós vivemos, parece que, num contexto onde as pessoas, de forma imprudente, insensata, descuidadosa, sem caridade, movida pela vaidade e por um discurso muitas vezes velado pelo discurso religioso, enfim, que se utiliza da palavra para querer corrigir, mas que corrige sem caridade. Aí nós corremos o risco de fazer, sabe o quê? Quando nos chega aos nossos ouvidos, ou quando nós vemos que alguém errou contra mim ou contra o meu irmão, o que é que eu faço? Eu vou chamá-lo para corrigi-lo e conversar, entrar no diálogo? Não. Eu vou lá no vizinho levar o que ele me trouxe, o que eu acabei de perceber. A fofoca destrói famílias, destrói comunidade, e é um mal, um câncer instalado na sociedade. É fofoca no trabalho, é fofoca na família, é fofoca na comunidade, e a fofoca destrói vidas humanas, destrói a pessoa. Nós vemos na primeira leitura de hoje uma realidade, como dizia, catastrófica, de destruição. Jesus vem nos alertar no Evangelho com o risco de que o nosso modo de ser e de corrigir, muitas vezes, não seja um modo áspero e agressivo, velado de uma falsa piedade e compaixão. Meus irmãos, o que nos leva a muitas vezes olhar para um irmão que errou contra o outro, contra mim mesmo, eu só tenho o direito de corrigir o meu irmão no particular se eu olho também para dentro de mim mesmo e reconheço as minhas fraquezas e reconheço os meus pecados e reconhecendo que também sou falho, que também eu posso estar nesta posição de ser julgado ou de ser corrigido. Um dos grandes males, muitas vezes, das pessoas, e com a moral elevada, é que ela se coloca numa posição onde somente ela está preparada para corrigir, e jamais de ser corrigida. Um dos grandes problemas da sociedade, já desde a infância, é um mal e uma dificuldade de alguém que não consegue ser corrigido. Não é verdade? Nós vemos hoje em dia, dentro de nossos lares, das nossas casas, pessoas que criam resistência de ser corrigido, de uma correção fraterna, uma correção revestida de misericórdia, de compaixão, de ternura. Se eu olho que o meu irmão pecou, errou contra mim ou contra o próximo, chamá-lo em particular, depois chamá-lo também com dois ou três testemunhas, ou chamá-lo com a igreja, eu preciso fazer isso de forma prudente, com prudência e com discernimento, e com sensibilidade humana, e revestido das ternuras de Deus, e não cobrança de uma forma maldosa e destrutiva. Não para edificar, mas para destruir. Um dos grandes males, repito novamente, são as pessoas que se colocam na posição de juízes, sem compreender as suas fraquezas, sem entender e sem olhar para dentro de si e entender de que um momento ou outro ela também pode e vai estar numa posição também de ser julgada, ou de ser corrigida, julgada não, mas de ser corrigida. Por isso, meus irmãos, peçamos ao Senhor nesta Eucaristia a graça de um coração humilde, capaz de escutar, capaz de sermos corrigidos e de acolher a correção fraterna. E também das vezes, quando formos corrigir, corrigir revestido da caridade e da verdade. Da verdade e da caridade. Sobretudo, a caridade, o amor. Quem não ama, não consegue perdoar e não consegue, e não, nem deve, corrigir o próximo. Jesus está falando aqui, preparando uma comunidade de amor, uma comunidade fraterna, revestida da caridade, do seu amor. Jesus não está preparando aqui um grupo de advogados, juízes, aqueles que darão uma sentença de condenação e vão... Não, Jesus não está aqui formando o tribunal eclesiástico da igreja para julgar e dar sentença de que este irmão seja excomungado ou seja tirado da igreja. Não, eu não tenho o direito de excluir o meu irmão, de afastar o meu irmão, antes de escutá-lo, de compreendê-lo. E por uma decisão própria dele, sendo acompanhada e discernida, é a própria pessoa, é quem toma consciência e resolve e faz as suas escolhas. Peçamos, meus irmãos, que o Senhor nos dê um coração caridoso, um coração generoso, capaz de corrigir e revestido de caridade e das ternuras de Deus, e um coração também humilde, que se deixa ser corrigido. E esta correção é para que caminhemos sempre nos passos de nosso Senhor, vivendo os valores do Evangelho, sobretudo na boa vivência, no bom relacionamento, no bom cultivo de boas e saudáveis relações. E sim, por vezes, eu e você também temos o direito de impor e estabelecer limites de relações saudáveis, onde eu possa olhar para o meu irmão e dizer: eu te perdoo, mas também eu tenho o direito de viver do meu jeito, deixar que você viva em paz, não necessariamente que nós vamos nos afeiçoarmos da forma como nos afeiçoávamos antes. Mas eu te dou o meu perdão, viva em paz, peço perdão também, porque quero viver na minha paz. Isso é perdão. E quando há a reconciliação, melhor ainda, se a pessoa foi capaz de ser corrigida, de mudar de vida, e que eu também possa mudar, a reconciliação na nossa comunidade, na nossa família, vai fazer com que nós vivamos melhor na sociedade, nas nossas relações, sejam mais cada vez saudáveis. Amém? Vamos ficar... Ah, não, em pé não. Vamos ficar sentados e façamos o nosso ofertório junto com o pão e o vinho. No altar, apresentemos e ofertamos a nossa vida e o nosso coração.

0: Orai, irmãos e irmãs, para que o meu e o vosso sacrifício seja aceito por Deus Pai Todo-Poderoso.
1: Receba o Senhor por tuas mãos este sacrifício, para a glória do seu nome, para o nosso bem e de toda a sua santa igreja.
0: Acolhei, Senhor, as orações do vosso povo com a oblação deste sacrifício, para que por intercessão da bem-aventurada Virgem Maria, Mãe do vosso Filho, todos sejam atendidos em suas preces e confirmados em suas súplicas por Cristo nosso Senhor.
1: Amém.
0: O Senhor esteja convosco.
1: Ele está no meio de nós.
0: Corações ao alto.
1: O nosso coração está em Deus.
0: Demos graças ao Senhor e nosso Deus.
1: É nosso dever e nossa salvação.
0: Na verdade, é digno e justo, é nosso dever e salvação. Dá-vos graças sempre em todo lugar, Senhor Pai Santo, Deus Eterno e Todo-Poderoso, fonte da vida e da alegria. Na plenitude dos tempos, revelastes o mistério escondido nos séculos antigos, para que o mundo inteiro recuperasse a vida e a esperança. Pois em Cristo novo Adão e em Maria nova Eva, manifestastes o mistério da vossa Igreja como primícia da humanidade redimida. Por este dom admirável, toda a criação na força do Espírito Santo retorna ao caminho original da Páscoa eterna. Por isso, com os anjos e todos os santos, proclamamos a vossa glória, cantando a uma só voz.

0: Na verdade, ó Pai, vós sois santo e fonte de toda santidade. Santificai, pois, estes dons, derramando sobre eles o vosso Espírito, a fim de que se torne para nós o corpo e o sangue de nosso Senhor Jesus Cristo.
1: Enviai o vosso Espírito Santo.
0: Estando para ser entregue, abraçando livremente a paixão, Jesus tomou o pão, pronunciou a bênção de ação de graças, partiu e o deu aos seus discípulos, dizendo: Tomai todos e comei, isto é o meu corpo, que será entregue por vós.

Do mesmo modo, no fim da ceia, ele tomou o cálice em suas mãos e, dando graças novamente, o entregou a seus discípulos, dizendo: Tomai todos e bebei. Isso é o cálice do meu sangue, o sangue da nova e eterna aliança que será derramado por vós e por todos, para a remissão dos pecados. Fazei isto em memória de mim.

0: Mistério da fé.
1: Anunciamos, Senhor, a vossa morte e proclamamos a vossa ressurreição. Vinde, Senhor Jesus.
0: Celebrando, pois, o memorial da morte e ressurreição do vosso Filho, nós vos oferecemos, ó Pai, o pão da vida e o cálice da salvação. E vos agradecemos porque nos tornastes dignos de estar aqui na vossa presença e vos servir.
1: Aceitai, ó Senhor, a nossa oferta.
0: Suplicantes, vos pedimos que, participando do corpo e sangue de Cristo, sejamos unidos pelo Espírito Santo num só corpo.
1: O Espírito nos una num só corpo.
0: Lembrai-vos, ó Pai, da vossa Igreja, que se faz presente pelo mundo inteiro. Que ela cresça na caridade em comunhão com o Papa Leão, o nosso Bispo José Antônio Peruso, os bispos do mundo inteiro, os presbíteros, os diáconos e todos os ministros do vosso povo.
1: Lembrai-vos, ó Pai, da vossa Igreja.
0: Lembrai-vos também, na vossa misericórdia, dos nossos irmãos e irmãs que adormeceram na esperança da ressurreição. Recordemos os nossos parentes e amigos falecidos. E de todos os que partiram desta vida, acolhei-os junto a vós na luz da vossa face.
1: Concedei-lhes, ó Senhor, a luz eterna.
0: Enfim, nós os pedimos, tende piedade de todos nós e dai-nos participar da vida eterna com a Virgem Maria, Mãe de Deus, São José, seu esposo, os apóstolos e todos os santos que neste mundo viveram na vossa amizade, a fim de vos louvarmos e glorificarmos por Jesus Cristo, vosso Filho. Por Cristo, com Cristo e em Cristo, a vós, Deus Pai Todo-Poderoso, na unidade do Espírito Santo, toda honra e toda glória, por todos os séculos dos séculos.
1: Amém.
0: O Senhor nos comunicou o seu Espírito com a confiança e liberdade de filhos e filhas, digamos juntos.
1: Pai nosso, que estais no céu, santificado seja o vosso nome, venha a nós o vosso reino, seja feita a vossa vontade, assim na terra como no céu. O pão nosso de cada dia nos dai hoje, perdoai-nos as nossas ofensas, assim como nós perdoamos a quem nos tem ofendido, e não nos deixeis cair em tentação, mas livrai-nos do mal.
0: Livrai-nos de todos os males, ó Pai, dai-nos hoje a vossa paz. Ajudados pela vossa misericórdia, sejamos sempre livres do pecado e protegidos de todos os perigos, enquanto aguardamos a feliz esperança e a vinda de nosso Salvador Jesus Cristo.
1: Vosso é o reino, o poder e a glória para sempre.
0: Senhor Jesus Cristo, dissestes aos vossos apóstolos, eu vos deixo a paz, eu vos dou a minha paz. Não lhe os nossos pecados, mas a fé que anima a vossa Igreja. Dá-lhe, segundo o vosso desejo, a paz e a unidade, vós que sois Deus com o Pai e o Espírito Santo.
1: Amém.
0: A paz do Senhor esteja sempre convosco.
1: O amor de Cristo nos uniu. Cordeiro de Deus, que tirais o pecado do mundo, tende piedade de nós. Cordeiro de Deus, que tirais o pecado do mundo, tende piedade de nós. Cordeiro de Deus, que tirais o pecado do mundo, dai-nos a paz.

0: Eu sou a luz do mundo. Quem me segue não andará nas trevas, mas terá a luz da vida. Eis o Cordeiro de Deus, aquele que tira o pecado do mundo.
1: Senhor, eu não sou digno de que entreis em minha morada, mas dizei uma palavra e serei salvo.
0: Que o corpo e o sangue de nosso Senhor Jesus Cristo nos guarde para a vida eterna.
1: Amém.

Como de costume, para o momento da comunhão, podemos formar duas filas vindo pelo corredor central e retornando pelos corredores laterais. Ao aproximar-se para receber a comunhão, comungue diante do sacerdote ou ministro, em sinal de respeito e fé.

0: Oremos. Senhor, ao receber os sacramentos celestes, pedimos vossa clemência para que, alegrando-nos com a comemoração da bem-aventurada Virgem Maria, imitemos as suas virtudes e colaboremos generosamente no mistério da nossa redenção. Por Cristo nosso Senhor.
1: Amém.
0: Então só, fiquemos em pé mesmo, é um aviso só. Hoje às 19h30, sei que vocês vieram hoje na missa das 3, mas às 19h30 nós teremos a missa da família, não é? Porque

0: Nós estamos na Semana da Família, então dentro da programação nós teremos então esta missa dedicada às famílias às 19 horas e 30 minutos. Tá bom? Então convidem aqueles, os parentes, amigos, aqueles que não vieram, ou se quiser também participar deste momento celebrativo, mais uma Eucaristia, esse momento importante aqui na comunidade. Tá? Então vamos consagrar a nossa vida, coloque as suas necessidades, as suas intenções nas mãos de Nossa Senhora, que ela apresenta ao seu Filho Jesus, e nós com fé, confiança e esperança no Senhor, recorremos e pedimos a sua intercessão. Ave Maria, cheia de graça, o Senhor é convosco.
1: Bendita sois vós entre as mulheres, e bendito é o fruto do vosso ventre, Jesus. Santa Maria, Mãe de Deus, rogai por nós, pecadores, agora e na hora da nossa morte. Amém.
0: Agora apresente o seu objeto de estima, devoção, dos terços, escapulares, pingentes, tudo aquilo que vocês trazem. Nesse momento nós vamos pedir a bênção. A bênção de Deus sobre todos os objetos e também sobre as intenções apresentadas. A nossa proteção está no nome do Senhor,
1: que fez o céu e a terra.
0: Senhor Deus de bondade, derramai a vossa bênção sobre os objetos que os vossos filhos trazem em suas mãos e vos apresentam. A água, os escapulários, os pingentes, os terços, também os crucifixos, os exames, carteira de trabalho, de motorista, as chaves da casa e do carro. Que desça sobre esses objetos a vossa bênção por intercessão de vossa Mãe Maria Santíssima, Nossa Senhora do Perpétuo Socorro e de São José, da Sagrada Família de Nazaré. Em nome do Pai, e do Filho, e do Espírito Santo.
1: Amém.
0: Não esqueçamos, meus irmãos, a correção fraterna se dá quando nosso coração está revestido da caridade, do amor de Jesus Cristo. Porque como Jesus, o bom pastor que nos conduz pelos bons caminhos, nós também queremos, é claro, conduzir os nossos irmãos, as pessoas que nós amamos, aqueles que caminham conosco e até as pessoas que não são tão próximas, mas queremos o seu bem, queremos conduzi-las para Deus. Por isso a importância de correção, mas revestida de caridade e de amor. Então, se nós queremos salvar aqueles nossos irmãos que muitas vezes caminham por caminhos tortuosos, por caminhos destrutivos, por caminhos que não os levam a nada, nós temos a missão e a obrigação e a responsabilidade afetiva de conduzir, de acolher, de compreender, sem julgamento, sem condenação, mas disposto a perdoar e a receber o perdão. O Senhor esteja convosco.
1: Ele está no meio de nós.
0: Por intercessão de Nossa Senhora do Perpétuo Socorro, de São José, da Sagrada Família de Nazaré, o Senhor derrame sobre vós, sobre as vossas famílias e atividades, a bênção do Deus Todo-Poderoso, Pai, Filho e Espírito Santo.
1: Amém.
0: Glorificai a Deus com vossas vidas, e de paz que o Senhor sempre vos acompanhe.
1: Graças a Deus.
0: E como gesto de caridade fraterna, saudai-vos em Cristo Jesus, desejando a paz de Cristo aos seus irmãos. Amém.

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1: 3h57.
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0: isso aí, né? Muita alegria, 4 horas da tarde, mais um minuto. Isso aí, né? Nada de agonia por aqui, muita alegria. Vamos deixando a tristeza do ladinho, né? Porque por aqui, por pertinho, né? De coração pra coração, muito amor, muito, muito carinho que a gente tem com todo mundo, né? E todo mundo com a gente. Ô, rimou tudo aqui. Estamos chegando, cumprimentando você, querido, querida ouvinte. Estamos começando a programação da tarde, a programação do Gilmar Antônio na sua tarde. Fica melhor, né? Ouvindo a boa música. A partir de agora, 4 horas e 2 minutos, vamos juntos aí na melhor sintonia 91.7 até as 18 horas. É isso aí, só alegria por aqui, só alegria. Ainda mais com esse final de tarde hoje um pouquinho diferente. Final de tarde hoje tá diferenciado, porque aquela garoa, aquele tempo nublado, tá dando lugar hoje para aquele tempo um pouco mais aberto, um pouquinho de sol, temperatura um pouco mais elevada, tá bem melhor hoje, muito bom final de tarde hoje, né? E a temperatura vai assim, a gente vai falar daqui a pouquinho com o Nando, mas vai assim, pelo menos até quinta, sexta, porque final de semana tá prevendo já uma chuvinha aí, né? E a gente não sabe como é que fica depois da chuva, né? Se baixa, se continua, que se continua assim razoável ou não, né? A gente vai verificar daqui a pouquinho. Mas estamos aí chegando aqui pelas ondas da 91.7 com a programação de hoje, vivendo já esta metade da semana com muito amor, com muito carinho, para ficarmos juntos até às 6 da tarde. Isso aí, né? Vamos falando um pouquinho dessa tarde bonita então, né? Um pouco desse dia aí, falando um pouquinho das comemorações desta data de 12 de agosto.
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0: Muito bom ter você, agora 4h03 já, hoje vivendo o dia 12, então, como já frisamos, 12 de agosto, quarta-feira, metadinha, né, metade da semana, hoje Dia Nacional dos Direitos Humanos. Hoje dia Nacional, portanto, dos Direitos Humanos e também Dia Mundial do Elefante, hoje quarta-feira. Quarta-feira também, hoje dia 12, é Dia Nacional das Artes e também Dia Internacional, Dia Mundial, né? Todo mundo comemorando hoje o Dia dos Jovens, o Dia da Juventude. Portanto, Dia Internacional também hoje, dia 12 da Juventude, onde nós mandamos um abraço para esses jovens queridos, né? Que também acompanham o programa por aqui e, é claro, merecem toda a nossa atenção, merecem o nosso abraço, os nossos parabéns a você, jovem. Hoje, portanto, comemoramos o dia de vocês, né? O Dia da Juventude. E dia nosso também, por que não, né, Nando?
2: Dia nosso?
0: Também, né? Dia nosso. Nós também somos jovens, né? Isso mesmo, né?
2: Não digo nada.
0: Estamos aí brincando, né? Brincadeiras à parte. Vamos, portanto, aí parabenizando aí os jovens, né? E a gente... Eu falei isso porque as pessoas não devem dizer que estão envelhecendo, né? As pessoas, é claro, envelhecem, né? Mas tem que continuar com aquele espírito de
2: jovem,
0: criança.
2: Jovem de coração.
0: É, jovem de coração, aquele espírito de criança, né? Isso é muito importante. Tem que ser de tudo um pouquinho nessa vida, né? Porque verdade. Senão você não consegue levar a vida numa boa, né? A vida tem altos e baixos. E para que isso vá se resolvendo, que você consiga conviver com amor, com harmonia, não pode levar, como diz aquele velho ditado, Nando, tudo a ferro e fogo, né?
2: Sim.
0: Mas tá aí, portanto, a nossa reflexão para você, né? Para você que tá me ouvindo aí nesse Dia Internacional do Jovem da Juventude. Vamos falar um pouquinho agora aqui, então, no nosso calendário do tempo, né? Esse tempo que tá um pouco diferenciado hoje, depois de alguns dias nublados. Pergunto para você, Nando, boa tarde em primeiro
2: boa
0: lugar.
2: Boa tarde.
0: Como é que tá agora, nesse momento, a temperatura?
2: Pois olha...
0: Chegou nos 15? Ou passou um pouquinho?
2: Passou, tá em 20 passou, graus.
0: Né? 20 olha,
2: graus na cidade
0: olha,
2: de Palmeiras.
0: Olha que aumento considerável, rapaz.
2: 20 graus com sensação térmica de 26, olha só.
0: Né?
2: Que beleza.
0: Maravilha.
2: O sol veio e deu aquela trégua naquele frio que o pessoal já não tava muito gostando, né? O frio é uma coisa complicada, né? Que judia do povo, né? Ontem, a noite de ontem foi triste, o frio de ontem. Mas hoje, como tava realmente na previsão, hoje as temperaturas se elevaram. Estamos com 20 graus na cidade de Palmeira. Amanhã a tendência é ser um dia até mais quente, a tendência é ter 25 graus amanhã.
0: Olha só.
2: É o que tá marcando. O curioso, seu Gilmar, é que tem aqui na previsão uma sutil presença de chuva em algum momento de hoje à noite. Tá prevendo que vai chover, tem de 30 a 53% de possibilidade de cair um pouco de chuva entre 18 e 22 horas, mas é muito pouca chuva. Tal, se acontecer, vai ser uma garoa.
0: Pouca coisa.
2: Muito pouca coisa, mas há um indício aqui. Mas a partir da meia-noite de hoje, essa porcentagem cai praticamente para 1%, quase zero. 1% de chance de chover. Em alguns momentos até zerou a porcentagem mesmo, porque na previsão realmente amanhã não é para chover. É para ser até um pouco mais quente do que hoje. Um grau, na verdade. Um grau não, que eu estou dizendo. 5 graus mais quente.
0: Mais quente.
2: É, a previsão de hoje era de 20, então, tanto que está fazendo 20 graus, a previsão de amanhã é 25 graus, então vai ser um pouco mais quente. Mas realmente temos chuva na sexta, está confirmada a chuva aqui para sexta. É... Acredito que não vamos poder escapar dessa, vai chover sexta. Mas aparentemente, diferente do que nós estamos habituados, parece que a chuva não vai fazer a temperatura cair. A gente está aqui com a previsão até segunda-feira.
0: Até segunda-feira.
2: Sexta chove, sábado ainda há um resquício de chuva, não tanto quanto na sexta, mas ainda tem um pouco de chuva. Mas a temperatura continua em 21 graus, que era a temperatura da sexta-feira. No domingo sobe para 26 graus e na segunda para 28 graus e não
0: Olha
2: tem sinal
0: só,
2: de chuva.
0: Hein? Então tá melhorando a coisa, né?
2: Pois é.
0: Temperatura, portanto, não vai baixar muito aí nesses últimos dias. Pelo contrário, vai tentar sempre estar se elevando um pouco a cada dia. Pelo menos previsão que temos aí até segunda, né? Até segunda-feira vai ficar desse jeitinho. Vem chuva por aí, vem chuva na sexta, talvez no final de semana, mas aquela chuva... que segundo que estamos atualizando aqui, não muito volumosa. E também com
2: a temperatura... De repente, numa sexta-feira vai ter algum volume, mas
0: volume
2: é só
0: um
2: na
0: pouco
2: sexta.
0: Maior. E temperatura, portanto, se equilibrando aí, né? Muito bem, vamos marcando isso 4 horas e 9, né? 4 horas e 9 minutos. A gente vai agora refletir um pouquinho nesta metade de semana, hoje dia 12 de agosto. Um pouquinho de luz no seu coração, um pouquinho de paz através dessas palavras.
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0: A vida não espera. A gente pisca, né? A gente pisca e lá se vão anos. Os planos, as pessoas. Um dia estamos brincando na calçada, já no outro segurando aí os boletos a pagar, ou então engolindo lágrimas em silêncio. Portanto, a vida não espera, a vida não para. E crescer é bonito, crescer é muito bom, mas exige também disciplina e muito equilíbrio. A gente vai colecionando saudades, palavras não ditas e memórias que doem e aquecem ao mesmo tempo. Vivemos na pressa, naquela correria toda. Queremos chegar rápido, conquistar, provar, mas quase sempre esquecemos de uma coisa. A gente esquece de viver o agora. E no agora que mora tudo, né? É no agora que mora tudo o que importa pra gente. O que importa pra nós, né? As pessoas que convivemos, o olhar de quem ama, o café com riso, aquele sorriso no rosto, a mão que aperta a sua quando o mundo às vezes está desabando. Por isso, não se perca tentando ter de tudo. Não se perca tentando ter tudo, não. Tenha o essencial. Presença, verdade, afeto, gratidão. Porque no fim, gente, a vida não se mede em conquistas, mas em momentos que fazem o coração respirar mais devagar, com mais tranquilidade e também harmonia. Muito bem, a gente vai começar o programa. Nando já preparou, como sempre, aquela música especial para o começo do programa. E hoje, gente, o nome dessa música é a palavra, né? É a palavra-chave de hoje. Palavra-chave de hoje, a palavra do dia para a nossa promoção da churrascaria, lá da Churrascaria Absoluta, promoção com a Churrascaria Absoluta e 91.7 Ipiranga FM. Quem começa o programa hoje é Bruno e Barreto. A vida é um presente, isso?
2: É isso aí.
0: A vida é um presente, né? A gente falou agora, né, que a gente deve viver o agora, viver o presente, né? Porque vivendo o agora, vivendo o presente, a gente vai fazendo as coisas se evoluírem e vai fazendo as coisas caminharem, né? Então, a vida é um presente. Pense sempre nisso. E quem traz esta belíssima mensagem em forma de música é a dupla Bruno e Barreto. E você já pode começar a participar a partir de agora, colocando aí na sua mensagem que você vai continuar passando para a gente agora com a palavra-chave presente, tá? A palavra-chave de hoje, a palavra-chave é presente para você participar da promoção dos sorteios dos demais dois almoços que vamos fazer aí, portanto, na quinta-feira, agora dia 13. Mande, portanto, a sua mensagem dizendo que quer participar da promoção Mês dos Pais, aqui da Ipiranga e Churrascaria Absoluta, seu nome completo e também completando a frase porque o seu pai merece esse almoço especial de domingo, tá? Coloca aí uma qualidade legal aí do seu pai, tá? E não esqueça de colocar também na sua mensagem, antes de passar para nós, passar para o nosso WhatsApp, né? Coloca também aí a palavra-chave, senão não participa, né? Não entra aqui no sorteio, tá? A palavra-chave a partir de agora, hoje e amanhã até as 4 da tarde, é a palavra presente.
2: E tá? O nome completo.
0: E o nome completo, isso. Esqueci até de frisar isso. Coloca seu nome completo, nome e sobrenome, tá? 4:13 e a vida, é claro, é um presente de Deus. Bruno Barreto, começando bem o programa de hoje. E a palavra-chave, hoje, a palavra do dia é presente. Não esqueça e comece a participar desde já. 4:13.

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0: Aí, tá aí, começamos bem, né? Presente de Deus, a vida é um presente de Deus. Bruno e Marreto começando o programa. Hoje, portanto, estamos aí vivendo o Dia da Juventude, né? E essa data foi criada pelo seguinte, gente, né? O principal objetivo, a finalidade dessa data de hoje, Dia Internacional da Juventude, é focar na educação e também na conscientização dos jovens sobre a responsabilidade que assumem como representantes do futuro do nosso planeta. E o Dia Internacional da Juventude, minha gente, foi criado originalmente através da Resolução 54/120, por iniciativa da ONU, a Organização das Nações Unidas, em 1999, como é claro, consequência da Conferência Mundial dos Ministros Responsáveis pelos Jovens, em Lisboa, Portugal. Portanto, está aí um pouquinho o porquê do Dia da Juventude, né, gente? Vamos marcando agora, são 4h18, estamos aqui, portanto, na programação da tarde desta quarta-feira. Quero mandar um abraço para essa juventude querida, né, que estão aí, portanto, ouvindo o nosso programa. Eu, quando, na época da minha época de piá, minha época de jovem, eu participava muito lá do grupo de jovens do Rússio, o Grujor, né? Um abraço lá pro pessoal lá do Rússio, né? Eu participei muito tempo lá do grupo de jovens do Rússio, que agora não existe mais, infelizmente não existe mais o Grujor, né? Mas a gente tem grandes saudades, né? E nas reuniões que nós fazia todo final de semana, a gente tinha aqueles gravadorzinhos antigos, Nando, né? Que tinha aquelas teclas lá de vai e volta, liga, apoia, você sabe,
1: gravava, né? Na fita cassete?
0: É, fita cassete, né? E eu gravava, né? Gravava mensagens para a reunião do grupo, naqueles gravadorzinhos, para soltar lá como reflexão, e daí o pessoal debatia, né, a mensagem, né? Então, faz muito tempo, né, que a gente faz mensagens refletivas, mensagens de reflexão, desde a época lá, da época de jovem, né? Nossa época lá de juventude e tudo mais, né? Na realidade, desde de criança, sempre eu gostei de ler, né? Sempre eu gostei de ler, fazer mensagens. Então, isso ajuda bastante a gente e ajuda bastante você, jovem, você estudante, porque tenho certeza, hoje todo jovem tem que se virar nos estudos, né? Tem que ter conhecimento. Quanto mais conhecimento, melhor. Principalmente porque nós estamos numa época que todo mundo tem que ter conhecimento, porque a evolução da tecnologia, a evolução dos tempos, tá correndo demais, né? E hoje, se o jovem, portanto, não se debruçar nos estudos, né, acaba ficando para trás em matéria aí de oportunidade, oportunidade, portanto, na vida aí no seu trabalho, né? Então, um abraço para você, jovem, e frise sempre, né, que o conhecimento, os estudos hoje é essencial, né? Essencial para todo mundo, né? Principalmente para você, jovem. Agora são 4h20, nós vamos continuando com o nosso programa, trazendo música para os ouvintes, para começar, portanto, a tarde musical dos ouvintes aí. Quero mandar um abraço lá para o Roberto. Alô, Roberto, obrigado pelo carinho da audiência. Quero mandar também um abraço lá para o José, que está me ouvindo, né? Ele pediu uma aqui. A gente vai trazendo uma do Milionários é Rico para ele, né? O José, que tá me ouvindo, Gaiota, obrigado. Agora 4h20, quero mandar um abraço pro Gusto Ferrando, ele que tá me ouvindo ali no Açougue Tradição, né? Deu um grito para mim, né? Para mim trazer uma moda para ele, mas não deu para entender o nome da música. Eu tava descendo muito rápido de bike, né? E não tinha como bater papo ali com você, Gusto, porque hoje eu desci meio, sempre gosto de chegar ali por 3h30 para a gente chegar tranquilo, preparar as coisas aqui, né? Mas hoje eu cheguei em cima do horário aqui, não deu para nós conversar, tá, Gusto? Mas a gente traz a tua música aí, de repente se liga para nós aqui, ou então amanhã eu passo aí e a gente anota a tua música. Obrigado, Gusto. Um abraço para todo mundo que estão aí no açougue me ouvindo. Ó, marcando 4h20, 4h21, vamos trazer música também aqui lá pro... Quem mais que tá participando aqui? O Roberto, ele tá pedindo Roupa de Lua de Mel. Moda que faz tempo que não toca por aqui. Um clássico da dupla Jean Giovanni, meu amigo Roberto. Vamos trazer agora pra ele aqui?
1: Vamos lá. Vamos
0: começando a participação dos ouvintes, atendendo o Roberto com este grande clássico da dupla Jean Giovanni, Roupa de Lua de Mel. Tem música depois com Milionários é Rico, Vida é Vontade Dividida. 4h22 agora.

0: Marcando 4h29, nós ouvimos aí Milionário José Rico, Vontade Dividida e também Roupa de Lua de Mel com Jean Giovanni. Quero mandar um abraço aqui, meu amigo Nando, lá pra jovem Emanuela Camargo Carneiro, ela que é neta da Dona Terezinha, né? A Dona Terezinha, que tá mandando um abraço pra ela, parabenizando, portanto, aí a Emanuela Camargo Carneiro. Parabéns aí, Emanuela, tudo de bom, continue me ouvindo. Até às 18, tamo aí pra levar muita música bonita, tá? E tem mais gente participando aqui, mas agora a gente vai fazer uma pausa, intervalinho chegando, e a gente já retorna.
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7: Muito bom, estamos retornando agora 4h33 na sua tarde. Estamos aí agora das 4 da tarde até as 18. Vamos sempre mandando aquele alô para você, você que está aí nos sintonizando. O Marcelo passando o seu recadinho por aqui. Ele está pedindo aqui música também para nós. Vamos atender daqui a pouquinho, né? Acompanhando o programa, o Giovanni Chicanoski. Alô, Giovanni, passando também o seu recadinho. Tá ligado com nós. Obrigado aí, Giovanni. Ele que gosta de ouvir Mato Grosso e Matias. Daqui a pouco vamos preparando para você aí que está com a família me ouvindo. Pessoal da Loja Isa também, não é, Giovanni? Me ouve por lá. Ô, pessoal da Loja Isa, estão com o rádio ligado acompanhando o nosso programa. Vamos aproveitar para mandar abraço para os aniversariantes aqui, meu amigo Nando. Hoje Vamos. É quarta-feira de aniversário, nesse dia 12.
8: Parabéns, parabéns, parabéns para você.
7: Muito bem, dia 12 hoje, né? Aniversário da senhora Tereza Garrett, lá de Vileiros. Também a senhora Verônica Gross Prisca, lá de Santa Bárbara. Dona Verônica, parabéns, felicidades. Também a Dona Tereza Garreta, também os nossos parabéns, felicidades e muita saúde. E também a jovem Emanuela Camargo Carneiro, ela que é neta da Dona Terezinha aqui da Ipiranga, né? Me ouvindo, portanto, hoje a Emanuela recebendo também as nossas sinceras homenagens. Muita saúde, muita paz, muita alegria para vocês, certo? E o nosso Lobo Martinho também participando comigo, ele que me ouve ali na Barão do Rio Branco. Vamos trazer música nesta gostosa tarde, né? Olha, vamos trazer uma música agora que retrata e fala muito aí da natureza, né? Eu tô me referindo à música do Chitãozinho e Chororó. Essa música, gente, ela tem como título Natureza, Espelho de Deus. E ela foi composta por Paulo de Bétio e Paulinho Rezende. E é claro, a belíssima interpretação de Chitãozinho e Chororó. E essa música é um grande apelo ecológico e também espiritual pela preservação do meio, do nosso meio ambiente, né? A letra coloca a natureza como parte viva do Criador, alertando, é claro, que destruir o planeta é ferir a própria criação divina e, é claro, ferir a nossa humanidade, né? Vamos ouvir essa belíssima letra, então, essa belíssima música, Chitãozinho e Chororó, Natureza, Espelho de Deus. Depois a gente vai recordando uma música do cantor Newton César, fez muito sucesso aí na década de 70, 80...
9: 68,
7: essa. 68, né? 68, bem lembrado, né? Eu tinha até anotado aqui.
9: Eu acho que foi o senhor que anotou.
7: É, fui eu que anotei mesmo, né? Mas ela fez muito sucesso na década lá de 60, 70, 80, 90 também, tocou bastante essa música, né? Fez muito sucesso essa música, né? É um grande clássico do cantor Newton César. Outra vez, na sequência, logo depois do Chitãozinho e Chororó, 4h36.

Muito bom, né? Vamos marcando 16h44. Essa foi com o Newton César outra vez. Ouvimos aí também Chitãozinho e Chororó aqui na programação da tarde. Natureza, Espelho de Deus. E olha você que está ouvindo a programação do Gilmar Antônio, a programação aqui da tarde. Participe aí da nossa promoção, muita gente participando, mas se você tá aí só pensando e não participa, não perca tempo, né? Vai passando a sua mensagem, deixando aqui o seu nome completo, nome e sobrenome, né? E também a palavra do dia, a palavra-chave de hoje, a senha é presente. 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E quem está, portanto, promovendo essa promoção dos pais é a nossa emissora 91.7 Ipiranga FM, juntamente com a Churrascaria Absoluta. Quero mandar um abraço para aquele pessoal querido lá da Churrascaria, que também sempre estão ligados aqui com a 91.7, tá? Então vai passando, portanto, a sua mensagem, você vai estar concorrendo a mais esses 2 almoços aí da Churrascaria Absoluta. 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Faltando só 15 minutos aí para as 5 da tarde, um alô lá pro Delmir Costa, o Delmir Vender Costa passando aqui também a sua mensagem, tá participando aí, obrigado Delmir. Um alô lá pro Martinho, mandei um alô para ele agora, ele já passou aqui o seu recadinho, né, dizendo que tá sintonizado aqui com a 91.7, obrigado Martinho, ele que me ouve ali na Barão do Rio Branco. Na Barão do Rio Branco também temos lá o Paulo Sérgio me ouvindo, obrigado pelo carinho da audiência, um grande abraço. É, vamos trazer moda, música bonitinha pra você, agora são 4h46, vamos trazer então o Mato Grosso e Matias. Vai lá para a família e para ele também, né, o Giovanni Chicanoski, ele que toda manhã tá por aqui na emissora também com a programação da manhã, né? Obrigado aí, Giovanni. E também vai um abraço para todos aí da loja Isa, tão me ouvindo também aqui através aqui da 91.7, a programação da tarde. Enquanto o sol brilhar, Mato Grosso e Matias. Eu quero trazer depois, atendendo o Marcelo Scheid, indicou pra gente a música Janelinha com Zé Neto e Cristiano. Boa tarde pra você, faltando 13 para as 5.

0: Aí, né? Vamos marcando 4h53. Essa foi com Zé Neto e Cristiano, Janelinha. Também ouvimos aí Mato Grosso e Matias enquanto o sol brilhar. Olha, o sol hoje tá dando ar da graça, que bom, né? Temperatura um pouco mais além, estamos agora com 21, ainda tá
1: no 20. Ainda tá no 20.
0: Ainda tá no 21, 20, né? 20 graus, portanto, aqui nos estúdios. Temperatura mais gostosa hoje. Muito bom. Quero mandar um alô, vamos deixar para depois, né? Quero depois, então, na última parte do programa, na segunda parte, na última hora do programa, depois das 5, a gente vai mandando um abraço para aquele pessoal querido lá de Cercado, né? Tem uma relação aqui imensa, muita gente me ouvindo lá em Cercado. Tem participação da Ana aqui, da Aldete também. Tem muita gente que está passando mensagem para a gente, mas temos um intervalinho. Além do intervalo também, nós temos aí os 5 minutos com Jesus, hoje com o pastor
1: Hildo.
0: Hildo, um abraço para o pastor Hildo, que daqui a pouquinho entra no ar com os 5 minutos com Jesus. A gente para um pouquinho com o programa, mas é rápido, né? Daqui a alguns minutos estamos de volta com a programação da tarde. Vai marcando a hora, já voltamos. Agora são 4h54, minha gente.

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7: Saudamos o estimado ouvinte e rogamos que a graça e a paz de Deus nosso Pai e do Senhor Jesus Cristo estejam com todos nós. Amém. Convidamos a meditar sobre o tema de hoje.
8: Pergunta boba. Nunca pergunte, por que será que antigamente tudo era melhor? Essa pergunta não é inteligente. Palavras de Eclesiastes, capítulo 7, versículo 10. O livro bíblico de Eclesiastes tem orientações e conselhos preciosíssimos e de espantosa atualidade. Um deles é que nunca façamos essa pergunta boba. Por que será que antigamente tudo era melhor? Não é inteligente descrever o passado como se tivesse sido perfeito. Um rápido sobrevoo pela história revela que isso não é verdade. Caim matou Abel. E Auschwitz, o 11 de setembro, e a Covid-19 foram fatos inegáveis. Portanto, achar que antigamente tudo era melhor pode envenenar a mente das pessoas especialmente da nova geração. Se antigamente tudo era melhor mesmo, porque Deus não permitiu que eu nascesse naquele tempo perfeito dos meus avós, pais e professores, ainda que vivamos tempos difíceis e os atuais realmente podem parecer os piores, nunca esqueçamos que o mundo foi criado por amor, tornou-se imperfeito por causa da imperfeição humana. Sim, mas foi resgatado por Cristo. Um novo tempo surgiu com a salvação e a paz que ele trouxe. Em Cristo, Deus mudou o curso da história. Quem nele crê, espera e ama. Crê que Deus dirige tudo como um mestre de cerimônias invisível em ação e guarda reverente silêncio diante dos acontecimentos que não compreende. Espera, ainda que seja incapaz de ver o quadro geral da existência. Ele ama porque é amado por Deus e então segue em frente, lidando com os problemas do presente, porque sabe de onde veio e para onde vai. Queremos orar. Bondoso Deus, em tuas boas e sábias mãos estão o passado, o presente e o futuro do mundo que criaste e amas. Ensina-nos a olhar os tempos através do amor de Jesus, que trouxe a paz e a salvação para todos. Em nome dele, pedimos. Amém. A programação de cultos para este final de semana. Sábado, às 14h30, culto com a celebração da Santa Ceia na Congregação São Pedro de Tocas. Sábado à noite, às 19h30, culto com a celebração da Santa Ceia na Congregação Rei Jesus, no bairro Rocio 2. Domingo, às 9h, culto com a celebração da Santa Ceia na Congregação São João, de Colônia, Papagaios Novos. Também no domingo pela manhã, às 9h, culto com a celebração da Santa Ceia em Vitmarsum. Agradecemos a sua atenção e o convidamos a estar conosco novamente, se Deus assim o permitir.
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15: Muito bom, estamos retornando. 5:06 na tarde da Ipiranga. Hoje, portanto, também celebra-se, minha gente, né? Hoje é o Dia Nacional das Artes. Olha que data importante, né? Essa data do Dia das Artes aí é celebrada sempre no dia 12 de agosto. E é claro, são atividades artísticas, né? São atividades artísticas que podem abranger diversas artes, como o teatro, o cinema, a literatura, o circo, né? A pintura e por aí vai. A lista é muito grande, né? Portanto, hoje, Dia Nacional das Artes. E é claro, o artista ele usa toda a sua imaginação, a sua criatividade e o talento para emocionar aí a população. Então, portanto, hoje é Dia Nacional das Artes, né? E falando nessa data, quero mandar um abraço lá pro pessoal do circo, né? Que sempre estão emocionando aí toda essa gente querida, né? O circo também é uma arte, né? 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Um abraço pro pessoal do circo que estão aí, portanto, acompanhando aqui a programação da Ipiranga aqui da tarde com Gilmar Antônio, certo? Vamos mandando alô lá pro Adriano. Obrigado, Adriano, pela audiência. O Adriano que tá ouvindo aqui a programação, ele sempre tá ouvindo o programa aí na região dos Campos Gerais. Boa tarde, Gilmar. Tamo na escuta aí do teu programa. Obrigado pela audiência. E aí ele tá mandando, o Adriano mandando um alô lá pro Arthur Miguel, que tá acompanhando o programa também aí em Ponta Grossa. Obrigado, um alô aí pro Arthur que tá me ouvindo. Vamos mandando um alô lá pro Emerson Bagre, ele tá pedindo uma música do Raulzito, né? Do Raul Seixas. Boa tarde, Bagre, obrigado pela audiência. A Ana Rita também participa do programa. Gilmar, tô ouvindo vocês aí, quero participar da promoção da churrascaria. Já tá participando, tá tudo certinho, mandou certinho aqui o recadinho, né? Beleza, maravilha, mandou a palavra-chave e tudo, né? Obrigado, Ana. E ela tá ligada com a programação de hoje. Me ouvindo lá também com o José, me ouvindo, toda a família aí, né, Ana, me ouvindo, obrigado pelo carinho da audiência. Um alô lá pro Zé Anisqueves, que também me ouvindo, com o Padre Antônio, sempre me ouve por lá, né, o Marquinhos, o Luiz, obrigado, gente, pela audiência. O Ademir também passando por aqui, obrigado, Ademir, ele tá participando também da promoção e dizendo que tá ouvindo o nosso programa. Ele pede aqui, se der tempo, Chitãozinho Chororó com o Fio de Cabelo. É um clássico também, né, Ademir? Obrigado pela audiência e pela participação aí na promoção também, tá? Abraço pra Luzia, família dela me ouvindo também, toda a família me ouvindo aí no interior, né, Luzia? Obrigado pela audiência, a Sueli Kubiak também, pessoal de Três Morros aí de Santa Bárbara, gente querida aí me ouvindo também, Mandaçaia, gente querida lá do Faxinal dos Mineiros também estão me ouvindo, obrigado pelo carinho. É claro, toda essa gente querida aqui da cidade me ouvindo, pessoal dos mercados, pessoal das panificadoras, você que está me ouvindo aí nas lojas também de eletrodomésticos, pessoal das oficinas, aquele abraço. Vamos trazer moda então, música bonita agora com o Raulzito, Raul Seixas. Vamos trazendo a música Guita, indicando pra gente aqui, né? Indicando para nós aqui, portanto, o Emerson. Obrigado, Emerson, pela audiência. Na sequência, eu quero trazer aqui o Adair Garcia. A música vai lá pro Gusto Ferrando. Envelhecer não é fácil, é o nome da música. Inclusive, o Martinho, né, passou para nós aqui a música que o Gusto quer ouvir. Obrigado, Martinho, obrigado por mandar para nós aí o nome da música, né, que o Gusto quer ouvir. Obrigado, Gusto. Um abraço para você, para toda essa gente querida aí do açougue, tá? Vamos ouvir na sequência então o Adair Garcia, espero que seja essa, né? A Envelhecer Não É Fácil, a segunda música que chega após a música do Raul Seixas que você ouve agora, Guita. 5:10.
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0: Muito bem, tá aí o toque da gaita do Adair Garcia. Envelhecer não é fácil, né? Como diz na música aí, cuidado do corpo e da mente faz parte, né? Faz parte da vida e temos que, portanto, viver aí sempre da melhor maneira possível, né? Porque envelhecer não é fácil, mas se você cuidar da saúde, se você viver com alegria, se você não ficar se remoendo, né? Só é bom, né? Sempre, às vezes, pensar no passado, né? Lembrar das pessoas que já não fazem mais parte deste mundo, tudo bem, né? Mas não ficar remoendo demais o passado e, de repente, ficar de braços cruzados, né? Tem que ter bom humor, tem que ter uma vida boa, uma vida com Deus, né? Sempre pensando que Deus está do nosso lado, para que a nossa vida seja sempre gostosa, né? Com muita harmonia. Muito bem. E cuidar da saúde, né? Cuidar do corpo, da mente, como fala aí na música de gaita aí, né? Na música gaúcha do Adair Garcia. Essa música o Gusto pediu pra gente, foi lá pro Martinho também. E nós ouvimos antes o grande clássico do Raul Seixas, e que clássico, né? Guita, foi lá pro Emerson, o Gabriel, né, que tá me ouvindo. Obrigado pelo carinho da audiência, gente. Obrigado aí pelas participações. Agora são 5h22, tem mais música. Tem música aí pra Dona Rosângela, que tá me ouvindo, passando mensagem aqui lá da Colônia Francesa. Obrigado, Rosângela, tá na escuta do programa. Também o Marcelo, tava vendo a mensagem aqui agora. O Marcelo tá parabenizando hoje, Nando, o seu filho Alexandre Henrique Scheide. Muita saúde. Sim. Muita
1: parabéns.
0: Saúde. Parabéns aí para ele, né? Muita saúde, felicidade, sucesso sempre para ele. Quem tá dizendo isso é o pai dele, né? O Marcelo Scheide, que tá parabenizando, portanto, o filho aí, né? O Alexandre Henrique Scheide, que hoje completa mais um aniversário. O Francisco também passando por aqui. Obrigado, Francisco. Francisco, obrigado. Ele que está desejando um bom fim de tarde aí, com as graças de Deus para todos nós aí da rádio. Obrigado, Francisco. Vamos trazer música então. E olha, vamos trazer duas músicas agora que, olha, são realmente gostosas de ouvir, né? Essa aqui já dá para dizer que é um clássico, né? Do Vitor e Léo, né?
1: Já
0: dá para dizer que é um clássico, Borboletas, né? Inclusive ela foi gravada também, eu acho que pela própria dupla, né? Em uma outra língua aí também, né? Eu já ouvi. Vitor e Léo gravaram em uma outra versão dessa música aí. Gravaram.
1: Olha só.
0: Não sei se é em espanhol, uma coisa assim, né? Se eu descobrir hoje, ainda eu conto bem certinho. Mas tem uma outra versão gravada pelo próprio Vitor e Léo. Mas nós vamos trazer a versão original, né? A versão brasileira do Vitor e Léo, Borboletas. A Odete indicou pra gente, obrigado, minha amiga. E também vamos atender lá a participação do Ademir, que pediu Fio de Cabelo, um outro grande clássico da dupla Chitãozinho e Chororó. 5h23, para você que tá me ouvindo, aquele abraço, um bom final de tarde, tá chimarreando, tá tomando um cafezinho com o radinho ligado, aquele abraço, para você tudo de bom, meu amigo, minha amiga.

0: Muito bem, vamos marcando 5h30, né? 5h30 pontualmente. Fio de Cabelo, Chitãozinho e Chororó, ouvimos aqui na 91.7. Borboletas também, ouvimos aí com Vitor e Léo na Ipiranga FM, programação da tarde. Você ouve aqui com Gilmar Antônio. Obrigado pelo carinho, 5h30 agora. Olha, quero mandar um abraço aqui, meu amigo Nando, lá pro Marcelo Gabriel dos Santos. Ele tá me ouvindo lá no Rossio 1. Ele também tá mandando um alô lá pra irmã dele, a Inês, que tá me ouvindo por lá também. Ô Marcelo, obrigado pela grande audiência, pela amizade.
1: Abraço.
0: Tá me ouvindo, abraço forte, Marcelo Gabriel dos Santos, aí do Rossio 1. Também a Roseli Costa Gonçalves, ela tá me ouvindo no interior, lá em Cercado. O Edson Antônio contando pra mim que inclusive ela esteve aí na rádio, né, conversando com o pessoal. E não perde o programa, né? Não perde o programa do Gilmar Antônio lá em Cercado. Um abraço pra todo mundo aí, Roseli. Pessoal de Cercado, portanto, prestigiando aqui o Gilmar Antônio. Obrigado, Roseli Costa, toda a família Costa Gonçalves aí do Cercado. Vai o nosso carinho, aquele abraço forte pra todo mundo aí. E continue sempre com a gente aí, pessoal de Cercado. 5h31, tem mais um intervalinho aqui, mas não vai demorar não para nós voltar, né? Só quero falar uma coisinha gostosa aqui, uma coisinha inteligente que uma ouvinte passou para mim, a Ana, né? Ela dizendo aqui que pai, ser pai é passado, presente e futuro, né? Ela tá dizendo que pai é passado, presente e futuro. É uma verdade, né? A gente sempre tem que ter todo o carinho com os pais, né? Porque mesmo a gente, eu como eu não tenho meus pais vivos, né? A gente sempre tá, de vez em quando, pensando, né? Nos nossos pais, no que eles nos ensinaram, nos conselhos e tudo mais, né? E por isso que continua sendo presente pra gente, né? Porque são coisas que a gente não esquece. Pai, mãe, eles são nossos heróis, né? São nossos mestres, né? E futuro, porque eles fizeram com que a gente progredisse, né? E o futuro, a gente vivendo aí o presente, a gente, é claro que o futuro tá aí, né? Você não pode ficar aí pensando que no seu futuro, tem que viver o presente aí, que o futuro vai chegando juntos aí, né? Juntos, na mesma sintonia, juntos na mesma harmonia, né? Pô, o nosso lema aqui da rádio já é isso, né? Juntos na melhor sintonia, juntos na melhor presença, né? Porque família é presença, família é sintonia, família é amor. Muito bem, obrigado aí, gostei aí das palavras, tá, Ana? Agora são 5h32, a gente vai para mais um intervalo e a gente volta já para trazer aquele triplex especial, né? Para fechar o programa aí do Gilmar Antônio, né? Obrigado pela audiência, já voltamos, 5h32 agora.
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3: Tá aí, como foi rápido esse intervalo, Nando. Tamo voltando. Tamo já às 5h34. Falei no triplex, mas ainda temos tempo aí de trazer o triplex. Vamos trazer um duplo mesmo, né? O triplex fica pra daqui a pouquinho. Olha, quero mandar um abraço pra todo mundo que tá me ouvindo lá no município do Porto Amazonas. Muita gente nos ouve por lá também, né? Tem muita gente que me ouve na cidade de Ipiranga. Pessoal de Ipiranga também, quero mandar o meu boa tarde. Muita gente nos ouve aí, portanto, nos municípios da nossa região, a região dos Campos Gerais. Um abraço também para a capital do estado, né? Região metropolitana de Curitiba, pessoal lá de Campo Largo, lá em Santa Felicidade. Pessoal me ouve por lá também. Quem me ouve por lá é o Rodrigo, né? Lá em Curitiba. Ô Rodrigo, sei que você gosta de uma das músicas que vai tocar agora no próximo duplo. Obrigado, Rodrigo. Um abraço para a mamãe aí, tá, pessoal? Para sua querida mãe, tá, Rodrigo? Um abraço forte. Um abraço para o Francisco também, que está passando mais uma mensagem aqui, desejando aí muita felicidade para todo mundo e para os nossos ouvintes. Que as bênçãos de Deus desçam sobre todos os nossos ouvintes. Obrigado aí, Francisco. Um abraço para toda a família tua aí, tá? Agora é 5h35. Vamos com as músicas, então. Olha, um grande clássico chegando com as Galvão, com as irmãs Galvão agora. Colcha de Retalhos. E depois, grande Alceu Valença, Morena Tropicana. Essa vai lá pro Rodrigo, vai lá pra Curitiba, né? E pra quem gostar de ouvir a música, vai também, né? A música do Alceu Valença na sequência. 5h36.

0: Muito bem, 5h43, Morena Tropicana, o seu Valença, ouvimos aqui, portanto, né? Ouvimos aí também as Galvão. Obrigado pelo carinho da audiência, nosso programa está quase terminando. A gente vai trazer agora o triplex para fechar o programa. Lembrando que amanhã já é o dia do sorteio, né?
1: Já é
0: o dia do sorteio. Então você continue participando, tá? Continue participando, a palavra-chave é presente, você pode continuar participando hoje, né, à noite, passa sua mensagem, amanhã você pode participar também, né, com a palavra presente.
1: Serão sorteados dois almoços.
0: Exatamente.
1: Exatamente,
0: dois almoços. Lembrando que amanhã, durante o programa, a gente vai falar uma outra palavra-chave que vai servir apenas para o programa de amanhã.
1: As duas últimas horas.
0: Isso, né? As duas últimas horas do sorteio. Amanhã vai ter uma nova palavra-chave, né? Para que você participe amanhã também do nosso programa. E é claro, desse sorteio, né? Dessa promoção da Churrascaria Absoluta. Sorteio que acontece amanhã. É o segundo sorteio, né? Estamos aí, portanto, na segunda etapa da nossa promoção. Muito bem, vamos terminando o programa então, lembrando, deixando um pensamento para você, né? Deixando um pensamento aqui, lembrando que refletir, minha gente, é uma forma de cuidar da alma. Portanto, reserve um tempinho aí para escutar o seu interior. Seja o tipo de pessoa que você gostaria de conhecer. E lembrando que o amor e a bondade começam dentro de nós, e a verdadeira riqueza é a qualidade das nossas relações. Portanto, aproveite cada passo do seu caminho e mantenha-se fiel aos seus valores, sempre com serenidade, amor e esperança. Reflita essas palavras hoje à noite, tenha um bom descanso, tá? E a gente volta amanhã, mas a gente não está terminando o programa ainda, porque agora é hora do nosso triplex. Olha só, vamos fechando muito bem, né, Nando?
1: Opa!
0: Barbaridade, tchê. Cleiton e Cledir, virou. Depois tem Boca Livre, Toada, uma música linda demais. E também o grande Jair Rodrigues, Vaqueiro Apóstolo. De profissão.
1: Essa é do Rei do Gado, essa música.
0: Essa é do Rei do Gado, a novela O Rei do Gado. Nosso triplex fechando o programa, faltando 15 para as 6 aqui na 91.7. Boa tarde para você, um bom começo de noite também.

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1: Tá aí, faltando 6 para as 6. Jair Rodrigues, terminamos bem, né? Com o Vaqueiro Apaixonado. Obrigado pelo carinho. Chegando as últimas mensagens aqui, em cima da hora, mas dá para dar tempo de mandar um alô para ela, né? Um boa tarde para Queimadas, a dona Valdineia Aparecida, lá de Queimadas, e também a dona Juvita Skolimowski. Passaram mensagem agorinha aqui para nós. Obrigado aí, dona Valdineia, e também a dona Jovita. Obrigado pelo carinho, obrigado pelas participações aí da churrascaria, né? Da Churrascaria Absoluta. Continue participando, continue participando. Amanhã acontece o sorteio. Obrigado, Nando.
2: Obrigado, eu, seu Gilmar.
1: Obrigado, brigadaço pela audiência. Você também, querido, querida ouvinte. Logo mais às 6h30 já tá aí, né? O Edenilson Miranda com o Sintonia Total ao vivo às 6h30 da tarde. Agora você fica... Opa, né? É, aquele programa bem eclético aí do grande, grande, grande, grande Denilson. Obrigado, gente. Até amanhã. Grande abraço. Uma noite abençoada.
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0: O anjo do Senhor anunciou a Maria, e ela concebeu do Espírito Santo. Ave Maria, cheia de graça, o Senhor é convosco. Bendita sois vós entre as mulheres, e bendito é o fruto do vosso ventre, Jesus. Santa Maria, Mãe de Deus, rogai por nós, pecadores, agora e na hora de nossa morte. Amém. Eis aqui a escrava do Senhor. Faça-se em mim segundo a vossa palavra. Ave Maria, cheia de graça, o Senhor é convosco. Bendita sois vós entre as mulheres, e bendito é o fruto do vosso ventre, Jesus. Santa Maria, Mãe de Deus, rogai por nós, pecadores, agora e na hora de nossa morte. Amém. E o Verbo divino se fez carne e habitou entre nós. Ave Maria, cheia de graça, o Senhor é convosco. Bendita sois vós entre as mulheres, e bendito é o fruto do vosso ventre, Jesus. Santa Maria, Mãe de Deus, rogai por nós, pecadores, agora e na hora de nossa morte. Amém. Rogai por nós, Santa Mãe de Deus, para que sejamos dignos das promessas de Cristo. Oremos. Infundi, Senhor, nós vos pedimos em nossas almas a vossa graça, para que nós, que conhecendo pela anunciação do anjo a encarnação de Jesus Cristo, vosso Filho, cheguemos por sua paixão e sua cruz à glória da ressurreição, pelo mesmo Jesus Cristo, nosso Senhor. Amém. Glória ao Pai, ao Filho e ao Espírito Santo, como era no princípio, agora e sempre. Amém.
1: Santo anjo do Senhor, meu zeloso guardador.
0: Rezemos ao nosso anjo da guarda, pedindo a ele a sua intercessão e proteção. Santo anjo do Senhor, meu zeloso guardador, se a ti me confiou a piedade divina, sempre me rege, me guarde, me governe, me ilumine. Amém. Que Deus abençoe nossa tarde, nossa noite, que esse momento de espiritualidade alimente sempre as nossas almas. Em nome do Pai, e do Filho, e do Espírito Santo. Amém.
1: Sim.

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0: Creio em Deus Pai Todo-Poderoso, Criador do céu e da terra, e em Jesus Cristo, seu único Filho, nosso Senhor, que foi concebido pelo poder do Espírito Santo, nasceu da Virgem Maria, padeceu sob Pôncio Pilatos, foi crucificado, morto e sepultado, desceu à mansão dos mortos, ressuscitou ao terceiro dia, subiu aos céus e está sentado à direita de Deus Pai Todo-Poderoso, donde há de vir a julgar os vivos e os mortos. Creio no Espírito Santo, na Santa Igreja Católica, na comunhão dos santos, na remissão dos pecados, na ressurreição da carne, na vida eterna. Amém. Pai nosso que estais no céu, santificado seja o vosso nome. Venha a nós o vosso reino, seja feita a vossa vontade, assim na terra como no céu.
1: O pão nosso

0: nosso mal. Amém.
1: Ave Maria, cheia de graça, o Senhor é convosco. Bendita sois vós entre as mulheres e bendito é o fruto do vosso ventre, Jesus.
0: Santa Maria, Mãe de Deus, rogai por nós, pecadores, agora e na hora de nossa morte. Amém.
1: Ave Maria, cheia de graça, o Senhor é convosco. Bendita sois vós entre as mulheres e bendito é o fruto do vosso ventre, Jesus.
0: Santa Maria, Mãe de Deus, rogai por nós, pecadores, agora e na hora de nossa morte. Amém.
1: Ave Maria, cheia de graça, o Senhor é convosco. Bendita sois vós entre as mulheres e bendito é o fruto do vosso ventre, Jesus.
0: Santa Maria, Mãe de Deus, rogai por nós, pecadores, agora e na hora de nossa morte. Amém.

0: Pai nosso que estais no céu, santificado seja o vosso nome. Venha a nós o vosso reino, seja feita a vossa vontade, assim na terra como no céu.
1: O pão nosso de cada dia nos dai hoje. Perdoai-nos as nossas ofensas, assim como nós perdoamos a quem nos tem ofendido. E não nos deixeis cair em tentação, mas livrai-nos do mal. Amém.
0: Ave Maria, cheia de graça, o Senhor é convosco. Bendita sois vós entre as mulheres, e bendito é o fruto do vosso ventre, Jesus.
1: Santa Maria, Mãe de Deus, rogai por nós, pecadores, agora e na hora de nossa morte. Amém.
0: Ave Maria, cheia de graça, o Senhor é convosco. Bendita sois vós entre as mulheres, e bendito é o fruto do vosso ventre, Jesus.
1: Santa Maria, Mãe de Deus, rogai por nós, pecadores, agora e na hora de nossa morte. Amém.
0: Ave Maria, cheia de graça, o Senhor é convosco. Bendita sois vós entre as mulheres, e bendito é o fruto do vosso ventre, Jesus.
1: Santa Maria, Mãe de Deus, rogai por nós, pecadores, agora e na hora de nossa morte. Amém.
0: Ave Maria, cheia de graça, o Senhor é convosco. Bendita sois vós entre as mulheres, e bendito é o fruto do vosso ventre, Jesus.
1: Santa Maria, Mãe de Deus, rogai por nós, pecadores, agora e na hora de nossa morte. Amém.
0: Ave Maria, cheia de graça, o Senhor é convosco. Bendita sois vós entre as mulheres, e bendito é o fruto do vosso ventre, Jesus.
1: Santa Maria, Mãe de Deus, rogai por nós, pecadores, agora e na hora de nossa morte. Amém.
0: Ave Maria, cheia de graça, o Senhor é convosco. Bendita sois vós entre as mulheres, e bendito é o fruto do vosso ventre, Jesus.
1: Santa Maria, Mãe de Deus, rogai por nós, pecadores, agora e na hora de nossa morte. Amém.
0: Ave Maria, cheia de graça, o Senhor é convosco. Bendita sois vós entre as mulheres, e bendito é o fruto do vosso ventre, Jesus.
1: Santa Maria, Mãe de Deus, rogai por nós, pecadores, agora e na hora de nossa morte. Amém.
0: Ave Maria, cheia de graça, o Senhor é convosco. Bendita sois vós entre as mulheres, e bendito é o fruto do vosso ventre, Jesus.
1: Santa Maria, Mãe de Deus, rogai por nós, pecadores, agora e na hora de nossa morte. Amém.
0: Ave Maria, cheia de graça, o Senhor é convosco. Bendita sois vós entre as mulheres, e bendito é o fruto do vosso ventre, Jesus.
1: Santa Maria, Mãe de Deus, rogai por nós, pecadores, agora e na hora de nossa morte. Amém.
0: Ave Maria, cheia de graça, o Senhor é convosco. Bendita sois vós entre as mulheres, e bendito é o fruto do vosso ventre, Jesus.
1: Santa Maria, Mãe de Deus, rogai por nós, pecadores, agora e na hora de nossa morte. Amém.
0: Glória ao Pai, ao Filho e ao Espírito Santo,
1: como era no princípio, agora e sempre. Amém.

0: Pai nosso que estais no céu, santificado seja o vosso nome. Venha a nós o vosso reino, seja feita a vossa vontade, assim na terra como no céu.
1: O pão nosso de cada dia nos dai hoje. Perdoai-nos as nossas ofensas, assim como nós perdoamos a quem nos tem ofendido. E não nos deixeis cair em tentação, mas livrai-nos do mal. Amém.
0: Ave Maria, cheia de graça, o Senhor é convosco. Bendita sois vós entre as mulheres, e bendito é o fruto do vosso ventre, Jesus.
1: Santa Maria, Mãe de Deus, rogai por nós, pecadores, agora e na hora de nossa morte. Amém.
0: Ave Maria, cheia de graça, o Senhor é convosco. Bendita sois vós entre as mulheres, e bendito é o fruto do vosso ventre, Jesus.
1: Santa Maria, Mãe de Deus, rogai por nós, pecadores, agora e na hora de nossa morte. Amém.
0: Ave Maria, cheia de graça, o Senhor é convosco. Bendita sois vós entre as mulheres, e bendito é o fruto do vosso ventre, Jesus.
1: Santa Maria, Mãe de Deus, rogai por nós, pecadores, agora e na hora de nossa morte. Amém.
0: Ave Maria, cheia de graça, o Senhor é convosco. Bendita sois vós entre as mulheres, e bendito é o fruto do vosso ventre, Jesus.
1: Santa Maria, Mãe de Deus, rogai por nós, pecadores, agora e na hora de nossa morte. Amém.
0: Ave Maria, cheia de graça, o Senhor é convosco. Bendita sois vós entre as mulheres, e bendito é o fruto do vosso ventre, Jesus.
1: Santa Maria, Mãe de Deus, rogai por nós, pecadores, agora e na hora de nossa morte. Amém.
0: Ave Maria, cheia de graça, o Senhor é convosco. Bendita sois vós entre as mulheres, e bendito é o fruto do vosso ventre, Jesus.
1: Santa Maria, Mãe de Deus, rogai por nós, pecadores, agora e na hora de nossa morte. Amém.
0: Ave Maria, cheia de graça, o Senhor é convosco. Bendita sois vós entre as mulheres, e bendito é o fruto do vosso ventre, Jesus.
1: Santa Maria, Mãe de Deus, rogai por nós, pecadores, agora e na hora de nossa morte. Amém.
0: Ave Maria, cheia de graça, o Senhor é convosco. Bendita sois vós entre as mulheres, e bendito é o fruto do vosso ventre, Jesus.
1: Santa Maria, Mãe de Deus, rogai por nós, pecadores, agora e na hora de nossa morte. Amém.
0: Ave Maria, cheia de graça, o Senhor é convosco. Bendita sois vós entre as mulheres, e bendito é o fruto do vosso ventre, Jesus.
1: Santa Maria, Mãe de Deus, rogai por nós, pecadores, agora e na hora de nossa morte. Amém.
0: Ave Maria, cheia de graça, o Senhor é convosco. Bendita sois vós entre as mulheres, e bendito é o fruto do vosso ventre, Jesus.
1: Santa Maria, Mãe de Deus, rogai por nós, pecadores, agora e na hora de nossa morte. Amém.
0: Glória ao Pai, ao Filho e ao Espírito Santo,
1: como era no princípio, agora e sempre. Amém.

0: Pai nosso que estais no céu, santificado seja o vosso nome. Venha a nós o vosso reino, seja feita a vossa vontade, assim na terra como no céu.
1: O pão nosso de cada dia nos dai hoje. Perdoai-nos as nossas ofensas, assim como nós perdoamos a quem nos tem ofendido. E não nos deixeis cair em tentação, mas livrai-nos do mal. Amém.
0: Ave Maria, cheia de graça, o Senhor é convosco. Bendita sois vós entre as mulheres, e bendito é o fruto do vosso ventre, Jesus.
1: Santa Maria, Mãe de Deus, rogai por nós, pecadores, agora e na hora de nossa morte. Amém.
0: Ave Maria, cheia de graça, o Senhor é convosco. Bendita sois vós entre as mulheres, e bendito é o fruto do vosso ventre, Jesus.
1: Santa Maria, Mãe de Deus, rogai por nós, pecadores, agora e na hora de nossa morte. Amém.
0: Ave Maria, cheia de graça, o Senhor é convosco. Bendita sois vós entre as mulheres, e bendito é o fruto do vosso ventre, Jesus.
1: Santa Maria, Mãe de Deus, rogai por nós, pecadores, agora e na hora de nossa morte. Amém.
0: Ave Maria, cheia de graça, o Senhor é convosco. Bendita sois vós entre as mulheres, e bendito é o fruto do vosso ventre, Jesus.
1: Santa Maria, Mãe de Deus, rogai por nós, pecadores, agora e na hora de nossa morte. Amém.
0: Ave Maria, cheia de graça, o Senhor é convosco. Bendita sois vós entre as mulheres, e bendito é o fruto do vosso ventre, Jesus.
1: Santa Maria, Mãe de Deus, rogai por nós, pecadores, agora e na hora de nossa morte. Amém.
0: Ave Maria, cheia de graça, o Senhor é convosco. Bendita sois vós entre as mulheres, e bendito é o fruto do vosso ventre, Jesus.
1: Santa Maria, Mãe de Deus, rogai por nós, pecadores, agora e na hora de nossa morte. Amém.
0: Ave Maria, cheia de graça, o Senhor é convosco. Bendita sois vós entre as mulheres, e bendito é o fruto do vosso ventre, Jesus.
1: Santa Maria, Mãe de Deus, rogai por nós, pecadores, agora e na hora de nossa morte. Amém.
0: Ave Maria, cheia de graça, o Senhor é convosco. Bendita sois vós entre as mulheres, e bendito é o fruto do vosso ventre, Jesus.
1: Santa Maria, Mãe de Deus, rogai por nós, pecadores, agora e na hora de nossa morte. Amém.
0: Ave Maria, cheia de graça, o Senhor é convosco. Bendita sois vós entre as mulheres, e bendito é o fruto do vosso ventre, Jesus.
1: Santa Maria, Mãe de Deus, rogai por nós, pecadores, agora e na hora de nossa morte. Amém.
0: Ave Maria, cheia de graça, o Senhor é convosco. Bendita sois vós entre as mulheres, e bendito é o fruto do vosso ventre, Jesus.
1: Santa Maria, Mãe de Deus, rogai por nós, pecadores, agora e na hora de nossa morte. Amém.
0: Glória ao Pai, ao Filho e ao Espírito Santo,
1: como era no princípio, agora e sempre. Amém.

0: Pai nosso que estais no céu, santificado seja o vosso nome. Venha a nós o vosso reino, seja feita a vossa vontade, assim na terra como no céu.
1: O pão

0: livrai-nos do mal. Amém.
1: Ave Maria, cheia de graça, o Senhor é convosco. Bendita sois vós entre as mulheres e bendito é o fruto do vosso ventre, Jesus.
0: Santa Maria, Mãe de Deus, rogai por nós, pecadores, agora e na hora de nossa morte. Amém.
1: Ave Maria, cheia de graça, o Senhor é convosco. Bendita sois vós entre as mulheres e bendito é o fruto do vosso ventre, Jesus.
0: Santa Maria, Mãe de Deus, rogai por nós, pecadores, agora e na hora de nossa morte. Amém.
1: Ave Maria, cheia de graça, o Senhor é convosco. Bendita sois vós entre as mulheres e bendito é o fruto do vosso ventre, Jesus.
0: Santa Maria, Mãe de Deus, rogai por nós, pecadores, agora e na hora de nossa morte. Amém.
1: Ave Maria, cheia de graça, o Senhor é convosco. Bendita sois vós entre as mulheres e bendito é o fruto do vosso ventre, Jesus.
0: Santa Maria, Mãe de Deus, rogai por nós, pecadores, agora e na hora de nossa morte. Amém.
1: Ave Maria, cheia de graça, o Senhor é convosco. Bendita sois vós entre as mulheres e bendito é o fruto do vosso ventre, Jesus.
0: Santa Maria, Mãe de Deus, rogai por nós, pecadores, agora e na hora de nossa morte. Amém.
1: Ave Maria, cheia de graça, o Senhor é convosco. Bendita sois vós entre as mulheres e bendito é o fruto do vosso ventre, Jesus.
0: Santa Maria, Mãe de Deus, rogai por nós, pecadores, agora e na hora de nossa morte. Amém.
1: Ave Maria, cheia de graça, o Senhor é convosco. Bendita sois vós entre as mulheres e bendito é o fruto do vosso ventre, Jesus.
0: Santa Maria, Mãe de Deus, rogai por nós, pecadores, agora e na hora de nossa morte. Amém.
1: Ave Maria, cheia de graça, o Senhor é convosco. Bendita sois vós entre as mulheres e bendito é o fruto do vosso ventre, Jesus.
0: Santa Maria, Mãe de Deus, rogai por nós, pecadores, agora e na hora de nossa morte. Amém.
1: Ave Maria, cheia de graça, o Senhor é convosco. Bendita sois vós entre as mulheres e bendito é o fruto do vosso ventre, Jesus.
0: Santa Maria, Mãe de Deus, rogai por nós, pecadores, agora e na hora de nossa morte. Amém.
1: Ave Maria, cheia de graça, o Senhor é convosco. Bendita sois vós entre as mulheres e bendito é o fruto do vosso ventre, Jesus.
0: Santa Maria, Mãe de Deus, rogai por nós, pecadores, agora e na hora de nossa morte. Amém.
1: Glória ao Pai, ao Filho e ao Espírito Santo,
0: como era no princípio, agora e sempre. Amém.

0: Nosso que estais no céu, santificado seja o vosso nome. Venha a nós o vosso reino, seja feita a vossa vontade, assim na terra como no céu.
1: O pão nosso de cada dia nos dai.

0: livrai-nos do mal. Amém.
1: Ave Maria, cheia de graça, o Senhor é convosco. Bendita sois vós entre as mulheres e bendito é o fruto do vosso ventre, Jesus.
0: Santa Maria, Mãe de Deus, rogai por nós, pecadores, agora e na hora de nossa morte. Amém.
1: Ave Maria, cheia de graça, o Senhor é convosco. Bendita sois vós entre as mulheres e bendito é o fruto do vosso ventre, Jesus.
0: Santa Maria, Mãe de Deus, rogai por nós, pecadores, agora e na hora de nossa morte. Amém.
1: Ave Maria, cheia de graça, o Senhor é convosco. Bendita sois vós entre as mulheres e bendito é o fruto do vosso ventre, Jesus.
0: Santa Maria, Mãe de Deus, rogai por nós, pecadores, agora e na hora de nossa morte. Amém.
1: Ave Maria, cheia de graça, o Senhor é convosco. Bendita sois vós entre as mulheres e bendito é o fruto do vosso ventre, Jesus.
0: Santa Maria, Mãe de Deus, rogai por nós, pecadores, agora e na hora de nossa morte. Amém.
1: Ave Maria, cheia de graça, o Senhor é convosco. Bendita sois vós entre as mulheres e bendito é o fruto do vosso ventre, Jesus.
0: Santa Maria, Mãe de Deus, rogai por nós, pecadores, agora e na hora de nossa morte. Amém.
1: Ave Maria, cheia de graça, o Senhor é convosco. Bendita sois vós entre as mulheres e bendito é o fruto do vosso ventre, Jesus.
0: Santa Maria, Mãe de Deus, rogai por nós, pecadores, agora e na hora de nossa morte. Amém.
1: Ave Maria, cheia de graça, o Senhor é convosco. Bendita sois vós entre as mulheres e bendito é o fruto do vosso ventre, Jesus.
0: Santa Maria, Mãe de Deus, rogai por nós, pecadores, agora e na hora de nossa morte. Amém.
1: Ave Maria, cheia de graça, o Senhor é convosco. Bendita sois vós entre as mulheres e bendito é o fruto do vosso ventre, Jesus.
0: Santa Maria, Mãe de Deus, rogai por nós, pecadores, agora e na hora de nossa morte. Amém.
1: Ave Maria, cheia de graça, o Senhor é convosco. Bendita sois vós entre as mulheres e bendito é o fruto do vosso ventre, Jesus.
0: Santa Maria, Mãe de Deus, rogai por nós, pecadores, agora e na hora de nossa morte. Amém.
1: Ave Maria, cheia de graça, o Senhor é convosco. Bendita sois vós entre as mulheres e bendito é o fruto do vosso ventre, Jesus.
0: Santa Maria, Mãe de Deus, rogai por nós, pecadores, agora e na hora de nossa morte. Amém.

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0: E aí, tudo bem? Boa tarde, 6h37 na cidade clima do Brasil. Estamos chegando aqui com sintonia total. Será que dá pra gente começar já o programa? Dá ou não? O que você acha? Dá ou não dá? Vamos lá? Até as 9 da noite, assim, ó. Fazendo a companhia, você, o nosso melhor ouvinte por aqui. Nas ondas da Ipiranga FM 91.7, Ednilson Miranda, chegando a partir de agora, hein? Até as 9 a gente faz companhia para você. Você faz a nossa alegria com a sua sintonia, com a sua participação sempre muito, mas muito importante aqui na nossa programação.
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0: Tá valendo a sua participação a partir de agora até as 9 horas. Música boa, tá a fim de curtir modão, bom demais. Pede pra gente aí no zap aqui da Ipiranga FM, 995-33669, né? Tá a fim de curtir uma boa música gaúchesca? Tem pra todo mundo. Calma aí. Tem pra todo mundo aqui, tá bom? Música boa, o melhor do... Quem curte o melhor do... Flash! Quem gosta da boa música sertanejo, sertanejo classe A. Quem gosta, portanto, aí da boa música gaúchesca. Você que tá que nem eu, assim, meio apertado na bombacha, você que gosta das mais novinhas, o sertanejo. O sertanejo universitário.
2: Cerveja aí! E tá gelada! Que se rompa a labucina, papi!
0: Fala comigo, bebê! Aqui não é bem um sertanejo, né? Esse que é. Reggaeton, sei lá que é isso aí, né? Esse estilo de música aí. É, mas tem música sertaneja universitária também. É só você pedir pra gente aqui, né? Só mandar aí a sua mensagem. Manda aquele sinal pra nós no 9953-3669, né? A gente vai atendendo aqui a sua indicação. Tá? Aí eu gosto do Corpo e Alma, gosto aí das... Sucesso das bandinhas do Sul, por exemplo.
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0: Pode mandar, manda a sua indicação pra gente. Vamos atendendo com todo carinho, prazer, alegria que a gente tem de saber que você está aqui junto com a gente na melhor sintonia.
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0: Deixa ou não deixa? Deixa. Então eu vou deixar. Rolar essa aqui pra gente começar. Ontem eu comecei o programa com um flashback, né? Pois já mudou o esquema aqui, né? Já mudou o esquema aqui. Que doido que é esse programa, né? Tá esperando uma coisa, a gente manda outra. Pra ficar falando em cima da música também, ninguém merece. Vamos começar de novo?

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0: Corpo e Alma, um medley Morango do Nordeste. E Você Virou Saudade.
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0: Deixa eu fazer uma proposta pra você aí, viu? Se você manda sua mensagem, pede um modão que você quer curtir e a gente vai programando aqui, beleza? Pode ser assim? Então, beleza. Combinados, então. Já tem aquela sequência na gauchesca? Alô, nosso ouvinte pediu Picasso Velho do Zé Mendes. Daqui a pouquinho vai rolar por aqui.
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0: Isso, falando em proposta, essa rolando é boa, né? Mas eu pensei em rodar essa aqui, ó, na verdade. Acabei puxando a música. A música certa. Mas era essa que estava prevista para rolar agora. Era essa aqui, né? Paixão dupla aí do Daniel com o Ginigino. Fica para daqui a pouco, tá bom? Vamos lá. Vou fazer uma proposta para vocês aí, ó. Tá bom?

0: Henrique e Gabriel. Proposta.
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0: A melhor sintonia por aqui, sempre juntos, Ednilson Miranda e você. Boa noite. Ipiranga. Quarta-feira, já meio de semana, 12 de agosto de 2026. Uma alegria sempre muito grande estar com vocês, nossos melhores ouvintes. Alô, alô, nosso ouvinte aí, o José Carlos Rochins, que tá ligadaço por aqui. Boa noite, parceiro.
2: Boa noite, Ednilson. Toque uma aí com o Zé Mendes pra nós ouvir, ó. Pode ser o Picasso Velho.
0: Beleza, bora lá, tá programado, já vai rolar aqui. Vamos abrir a sequência gauchesca com essa aí, tá bom, seu José? Boa noite, um abraço. Quem mais tá por aqui? Seu Luiz Carlos Kowalski? Ô, seu Luiz, fala aí, garoto.
3: Boa noite, Denilson Miranda, aqui Luiz Carlos Kowalski.
0: Joia!
3: Eu queria ouvir a música Que Morena Tão Bonita com os Bertucci. Um abraço.
0: Então tá bom. Beleza, beleza. Um abração forte aí. E a próxima indicação é do nosso querido Roberto Rivelino, aí na Cantinho do Pão. Toca pra nós o Tacho Velho, filho do Rio Grande aí, tá bom? Beleza. Tinha mais uma? Qual que era que eu tinha programado aqui? Acho que era essa. Não, tem mais uma. Tem mais uma aqui. Tem mais uma gauchesca aqui, ó. Essa aqui, ó.
4: Opa, boa noite. Que é aqui, ó, de Vitor Marçum.
0: Fala, Zico.
4: Tô saindo de Ponta Grossa, indo pra casa. Queria ouvir Castração a Pialo.
0: Beleza, combinado então, não é? Vamos programar aqui com o Porca Véia pra você curtir já já Castração a Pialo. Então tem quatro modão gauchesco pra gente começar muito bem aqui a nossa sequenciona gauchesca pra galera que tá na sintonia com a gente. Aí sempre uma alegria saber que vocês estão do outro lado, então uma importância muito grande na sua participação. Sempre lembre-se disso, tá? É muito importante a sua participação. Se você curte, se você ouve a rádio Ipiranga FM, você curte, você gosta, né, da programação, é sempre importante que você manifeste o carinho, a sua audiência aqui na 91.7, tá bom? Ficamos felizes em saber que tem tanta gente aí na sintonia, sempre curtindo aqui a programação da Ipiranga FM.
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0: Vamos então com mais uma sequenciona? Começamos assim, ó, com Zé Mendes.
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0: conta,
6: deu
0: bem contadinho pra nós. Essa história.

0: Cozinhando com o zóio, cozinhando com o zóio, né? Só lambendo com a testa, né? Então, beleza. São 7:06.
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0: Pra você, uma ótima terça, uma ótima quarta. Já estamos no meio da semana, né? Eita, coisa boa demais.
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0: Filhos do Rio Grande, Bertucci e José Mendes pra matar saudade. Aqui na programação da Ipiranga FM. Vamos lá, quem tá com a gente, o Dinho. Boa noite, compadre. Toca aí, floreando a cordiona pra nós, tá bom? Quatro galdérios, né? No tranco campeiro. Aham, beleza. Tem mais a Luzia Campa, tá ligadaça aqui também com a gente. Obrigado. Um abraço aqui pro Leonardo Cesanosco. Ô, Léo, boa noite. Abraço pra você e pra dona Juscelene aí, viu? Tudo de bom. Estou ouvindo aqui a rádio. E uma gauchesca boa pra nós aí. Beleza, beleza, beleza. O Gaiota Ednilson na escuta aqui. Uma pro seu Dito e pro Davi Luiz aí na... Pode ser nessa rua deserta, tá bom? Beleza, um abraço. Quem mais tá por aqui? A Ana Rita Ednilson queria ouvir. Onde anda você? Do Rick Renner. O pessoal tá participando aí, né? Seu Wilson Scheid. Ednilson, boa noite. Hoje é o aniversário do nosso neto, o filho do Marcelo com a Aldenice, o nosso neto, o Alexandre Chaides. Alô, Alexandre! Um abraço pro garotão, hein? Celebrando hoje o dom da vida. Obrigado pelo carinho. Um grande abraço ao Xande.
3: Parabéns, parabéns, parabéns pra você.
0: Felicidades e tudo de melhor pra sua vida. Grande, grande, grande Alexandre é o que a gente deseja. Tudo de bom, tudo de melhor pra sua caminhada sempre aí, tá bom, Alexandre? Um grande abraço, garoto esperto, 100% aí, né? Quem mais? Eunice, tudo bem contigo, queridona?
4: Boa noite, Edenilson Miranda.
0: Tudo bem, Eunice?
4: E quero uma música Corpo e Alma. É. Escutar.
0: Beleza, vai escutar daqui a pouco mais uma do Corpo e Alma, então. Um abraço! 7:08 da noite na cidade Clima.
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0: Se a música é boa, a gente toca aqui no Sintonia.
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0: bonita demais. Chonada essa aí, né? Meu amigo Gaiota disse que...
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0: Vamos lá, né? Essa é a sua pedida aí, né? Essa, né, meu amigo Gaiota?

0: choradeira, né, meu amigo Gaiota?
1: É de chorar, tiazinho.
0: Tipo assim, né? Tipo assim. 7 da noite, mais 15 minutos. Eu preciso fazer uma pausa aqui para o nosso intervalo comercial. E estou programando mais uma sequência gauchesca para a galera. Olha, você curte as novinhas, o sertanejo universitário? Pede também. Nosso programa é um programa bem eclético, não é? Por enquanto. Porque assim, ó, a gente está aberto a sugestões. Ednilson, você podia, né, dar uma melhorada nisso, naquilo ali. A gente está aberto a sugestões aí, viu? É, o programa Sintonia Total está no ar já há mais de 5 anos, né? Está na hora da gente dar uma, quem sabe, uma atualizada aí. Não sei, né? Não sei. Pode ser que sim, pode ser que não. Me diga você, o que você acha, hein? Eu vou dar uma ajustada, uma melhorada em algum sentido aqui ou tá legal assim? É importante demais o feedback de vocês aí. Então manda pra gente a mensagem. Muita gente gosta da boa música gauchesca. A gente traz na programação, né? Sempre tá rolando aí alguma coisa, né? Galera que curte o melhor do... Os sucessos da década de 80 e de 90, as músicas que marcaram época, deixaram saudade. Trazemos aqui também, por que não, né? Pra você que curte as mais novinhas, os famosos clássicos do amanhã. Se a pedida é boa, mesmo da atualidade, as músicas atuais, a gente traz também na programação, né? O que manda é você participar com a gente, fazer a indicação daquela música boa que você quer ouvir, tá bom?
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0: É na melhor sintonia por aqui, diariamente juntos. E é sempre uma alegria muito grande ter você, o nosso melhor ouvinte aí do outro lado do rádio.
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0: 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Estamos de volta aqui 7h19 ao toque da sanfona do Albino Manique. A gente vai seguindo com a programação, lembrando que está junto conosco então a loja Berti, sempre realizando sonhos. 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
0: 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Um abraço! Agora são 7h23 e ó... Com isso, né, a Ju falou de Nilson, dá uma falada lá para nós de algumas ofertas e já divulga aí para sortear um brinde para a galera que vai estar ouvindo o programa hoje, tá bom?
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0: 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Então tá, né, tá valendo presente aqui da loja Veste 10 para vocês, tá bom? Manda para mim aí, Veste 10. Para participar do sorteio no finalzinho do programa aí, tá bom? Manda pra mim a palavrinha, as duas palavrinhas, né? Nome da loja, Veste 10. Você vai participar do sorteio aqui, tá bom? Beleza, são 7h24 agora na Cidade e Clima do Brasil. Vamos fazer o seguinte, vou sortear esse brinde da Veste 10 amanhã, tá bom? Amanhã, eu já lanço no comecinho do programa. Pro pessoal já mandar no começo já aí a mensagenzinha com a palavrinha, as duas palavrinhas, né? Veste 10, pra participar amanhã daí, tá bom? Tá válido pra amanhã, então, esse presente da loja Veste 10 pra vocês, beleza? Já rolou a metade do programa, muita gente já mandou mensagem. Vai mandar de novo, que vai me confundir aqui as mensagens que eu já atendi aqui. Então vamos deixar pra amanhã. Amanhã vai rolar o sorteio. A loja veste dessa, tá bom? Combinado?
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0: Nosso ouvinte mandou assim pra nós. Eu só esqueci de mandar pra mim o nominho dela e também dos sogros aí, né? A menina aí do 8611, ela mandou pra nós: boa noite, quero oferecer pros meus sogros a música Shot da Alvorada com Mary Terezinha. E ela acabou esquecendo de mandar o nominho dela e também dos sogros aí, né? Do maridão também, por que não? Pra gente mandar um abraço individual pra cada um de vocês aí, tá bom? Não, então vou mandar um coletivo, um abraço coletivo pra vocês aí, tá bom? Um grande abraço!
8: Aquele abraço!
0: Obrigado, gente, pela audiência aí, viu? Vamos ouvir então essa da Mary Terezinha, depois tem quatro Galdérios floreando a cordiona por aqui. Agora são 7h26, boa noite!

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2: Muito bem, você ouviu Quatro Galdérios, floreando a cordiona aqui na programação Ipiranga FM. Amigo Arinelson Sklaski está retornando de Ponta Grossa, curtindo a programação. Fala, meu amigo.
3: Boa noite, boa noite. Então, escuta, Ponta Grossa, Palmeira.
2: Aí mandei para ali a moda. Qual que é gaúcha aí, tá bom, Ednilson? Fazendo mais um, então. Essa aqui acho que combina contigo, né, Ari? Dá o chão de apartamento aí. Abraço.
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3: A única parte da música que combina com a Ari é a parte vai lá. Estiloso, né? Estiloso e 100%, né, Ari? Você é o cara das nota 10, né?
4: 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Né? Programa.
3: Filhão do nosso grande total. Ouvinte, seu Veto, seu Silvestre Clássico do Cantagalo. E a dona Anitta na sintonia lá, né? Gente fina, gente boa. Parceiros da gente, muito obrigado pela audiência. Nossa, e da música, acho que a única parte da música que combina realmente com a Ari é essa parte aí. Estiloso e 100%, né? Que é assim que é esse menino. Um abraço, Ari!
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3: Deus abençoe, hein?
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3: Falando estiloso, 100%, gente boa, gente fina, tá aí com a gente na melhor sintonia também, nosso querido Adriano Santos aí em Ponta Grossa, ligados por cá, hein? Ligados por cá, manda aí o Chucro Bagual pra nós, tá bom? Chucro Bagual seria o quê? Do Baitaca, será? Chucro Bagual, não lembro dessa aí qual que é. Obrigado, Adriano. Abraço pra você e pra toda a família aí, viu? Amigo Zezinho Schuster em Campo Largo, ligado também. O Leide Nilson na sintonia aqui. E um abraço, amigo. Valeu, Zezinho. Tá ligadaço aí com a gente mesmo, né? Olha aí, ó, sintonizando em 91.7. No seu 3 em 1 aí, né? Grande abraço, Zezinho Schuster. Obrigado, parceiro, pela audiência.
5: Olá, Denilson, boa noite, tamo na escuta.
3: E aí?
5: Vê se consegue tocar pra nós hoje de Paulo e Paulino, Primavera do Amor. Obrigado, boa noite.
3: Seria Amor de Primavera, né? Primaveras do Amor é do Chico Rei Paraná. Primavera, linda primavera. Boa também. Amor de Primavera é com de Paulo e Paulino. Quem mais tá aqui com a gente? Seu Hamilton Stakoviak. Tá. Ligadaço aqui também. Roda qualquer uma do Teodoro Sampaio para nós. Para todos que estão ligados aí no Sintonia Total. E um grande abraço, meu amigo. Valeu, seu Hamilton. É na Guaiaca, né? Que é Guaiaca dos Pretos, Triunfo, acho que é, né? É Boa Vista, é Guaiaca, né? Alô, seu Hamilton. Mais uma vez, um abração forte aí. Obrigado pela sintonia aqui na nossa programação, viu? Valeu! 19h38, tem intervalo comercial agora novamente. Por aqui uma pausa no programa, já nós voltamos. Com mais músicas. A música é boa, a sua pedida é boa? Manda pra nós aí então. Pensou numa top demais? Manda pra gente a indicação que a gente vai programando aqui nosso Sintonia.
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3: 7h38.
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0: Nova geração, agora 19h44. Alô, nosso querido Hamilton Stachowiak aí, né? Ele pediu uma do Teodoro Sampaio, a gente programou essa pra rolar pra você aí, viu? 7h44. Ótima quarta-feira e pra você ligado aqui na programação Ipiranga FM.
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0: Como é que é, garoto? Não entendi, até.
1: Ele chorar, tiazinho.
0: Tipo assim, meu amigo, tipo assim. 19 horas e 51 minutos, 7h51 na Cidade Clima do Brasil. Quem tá por aqui, ouvindo o nosso programa, né? A Dona Maria. Oi, Denilson. Hoje bom demais o programa aí. Legal demais. Obrigado, Dona Maria. Um abração pra senhora. Senhor Agostinho também. Tá quietão ele se diz aí, né? Abração pra ele também. Quem mais? Quem é aqui? A Leni? Oi, Leni. Tudo jóia? Ou então a Edilene, né? Possível, Dona Leni.
2: Tudo bem, tudo tranquilo? Tudo, cara, tudo jóia. Você toca a música fazendeira ali, ó. A lembrança com o fazendeiro. E peço pro Reinaldo Bodinhão e pra Lilda, e pro Beto com a Dona Anitta, e pra Margareta lá na Lapa, que estão sintonizados com nós aqui. E pra você, com amor e carinho e felicidade, uma boa noite pra você, tudo é bom pra você.
0: Igualmente, muito obrigado, um grande abraço. O Hélio Muxins, que tá ligadaço também com a gente no Faxinal. A Dona Natália Monteiro, toca pra mãe hoje o nosso juramento. Não esqueçam da música da mãe, a Natália Monteiro, tá? Tá bom, Larissa, um abraço. Obrigado pelo carinho sempre da sintonia aí, viu? Fabiano Mendes da Cruz, tá ligadaço aqui também, obrigado. O Celso, a Roseli também, o Leandro aí no passo, né? Marilei Hartmann, pedindo uma do Baitaca, tá joia. A Leoni, o Donizete, também a Gabriele no Faxinal, ligadinhos com a gente. São ouvintes sempre presentes por aqui, né? Sempre confirmando a sintonia com a gente. Muito obrigado. Queremos ouvir Floreando a Acordeona. Pena que eu vi atrasado a mensagem, uma vez que já rolou essa aí na programação. Mas tá valendo, foi pra vocês também. E que bom que vocês estavam aguardando essa música, não é? Grande abraço. Senhor Elcio pediu uma. Acho que não rodei ainda, né? Não rodei. Fala aí, meu amigo.
3: Olha, eu pedi uma música errada aí.
0: Ah.
3: É com Chico Rei Paraná mesmo. E é Primavera de Amor.
0: Primavera de Amor. Então tá jóia. Vamos trazer essa aí daqui a pouco, né? Obrigado pela audiência. A Adri, oi, boa noite. Valeu, Adri, pelo carinho, pela sua sintonia também. Um grande abraço a você, o Clever, também a pequena Isa. Agradeço o carinho sempre, galera do Pinheiral, ligados aqui com a gente. Pedro, aqui no Boqueirão, Pedro Cezanoski, se possível, Porca Véia Lembranças pra nós aí, tá bom? Grande, grande Pedrão, obrigado pela audiência. Quando que você vai fazer esses cabestes de volta aí, seu Pedro? Vai chamar nós pra experimentar, hein? É, esse dia mandou foto pra nós aqui, um escabeche, uma polentinha bem no capricho, né? Aquela saladinha, que delícia, hein? Valeu, meu amigo! Forte abraço, seu Pedro Cezanoski, sempre com a gente na sintonia aqui da programação. Nossos ouvintes lá de Rio de Areia, ligados aqui comigo. Alô, alô! Seu Dirceu e Dona Vera, sempre aqui com a gente também na sintonia. Um grande abraço!
4: Boa noite, Denilson. Aqui é a Vera Lúcia da Rio de Areia. Também com o Dirceu na escuta do programa.
0: Obrigado!
4: Toque a música da Morena e Moreninho. É, boiadeira de dois corações, aí foi possível nós escutar com o Dirceu aí. Boa noite, tudo bom?
0: Beleza, primeiro chamar os meninos para reunir a peãozada aí, daí vocês curtem a música do João Boiadeiro, tá bom? Bora. Um abraço aqui pro Zé Niskevski. Alô, Zé, lembrei que o senhor curte demais esse som aí, né? Gosta pra caramba dessa música do Moreno e Moreninho.
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0: Então vamos lá.

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0: Musicona essa aí, né? Alô, seu Dito! Berenice, Adilson, Adilson deve estar no trabalho agora, né? Alô, seu Benedito, Dona Maria, a mana do seu Benedito, né? Também aí a Berenice e o Davi Luiz, provavelmente na sintonia aqui da programação, seu Dito, que é um dos caras que gosta demais de ouvir Chico Rei e Paraná.
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0: Pra você uma ótima noite, uma excelente quarta-feira e obrigado por estar com a gente aqui na sintonia. Da Ipiranga FM, boa noite. Tem Zezé de Camargo e Luciano por aqui. Faz mais uma vez comigo. 8:02, boa noite pra você. Obrigado aqui na nossa programação.
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amigo Henrique Risto, um grande abraço, fanzaço das músicas do Zezé de Camargo e Luciano aí, né? Dona Cátia, um grande abraço. Família Grosa aí do Pinheiral, né? Dona Noeli.

0: Zezé Camargo e Luciano aqui na programação Ipiranga FM.
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0: Clássico da música sertaneja, né? Bom demais, Zezé Camargo e Luciano. Agora vamos ao nosso intervalo comercial por aqui. Voltamos na sequência para trazer mais música boa para vocês. Alô, senhor Matusalém aí de São José dos Pinhais, região metropolitana de Curitiba, ouvindo a emissora, sou Matusalém Malaquias, um grande abraço. Ele tá sempre por aqui, né? Sempre passando e confirmando audiência com a gente, um grande abraço ao senhor também, toda a família que ouve a gente aí na grande Curitiba aí, né? Abraço forte. 8:07, quem tá por aqui também, Maria do Carmo, boa noite, um abraço. Seu Hipólito Uca, tá ligadaço também. Que é isso aí, seu Hipólito? Que é isso? Deixa eu ver aqui, vou abrir o videozinho. É frango? Ah! Que você vai inventar aí? Que você vai inventar aí? Ah. Um abraço, tá aprontando, né? O senhor não é fraco, seu Hipólito José Uca. Alô, Tony!
2: Boa noite, meu amigo Ednilson. Estamos aí curtindo a programação e já estamos em casa.
0: Que beleza.
2: No trabalho já estamos tranquilo.
0: Que bom, hein?
2: Estamos curtindo a programação aqui. Show, tá espetacular hoje, tá
0: que
2: top.
0: Bom, que bom, obrigado.
2: Toca uma com o Daniel aí pra nós. Amo cada vez mais o nome da música, beleza?
0: Boa,
2: tenha uma
0: boa.
2: Ótima noite aí e um bom finalzinho de semana aí. Restinho de semana, que sexta-feira tá logo ali já,
0: né? Tá aí pertinho, é. Passou quarta-feira, voa o restante da semana, né? É verdade. Bem, se eu tivesse ouvido o seu áudio antes, veiculado ele antes, eu teria rodado essa aí do Daniel junto com essa aqui do Zezé de Camargo e Luciano, né? Duas músicas chonadonas demais. Te amo cada vez mais, o título da música, então daqui a pouquinho vai rolar pra você, tá bom? Ó, após o intervalo, tem essa aqui, ó, do Jota Quest na programação. Nosso ouvinte pediu. Quem foi aqui? O Léo. E aí, Léo, como é que você tá, rapaz? Quanto tempo? Ele que curte muito um Charlie Brown Jr., né? É, ele gosta pra caramba das músicas do Charlie Brown Jr. Grande Leonilson Pinheiro.
3: Fala, Denilson Miranda, beleza?
0: Beleza.
3: É o Léo.
0: Tudo jóia.
3: Toca uma música do Jota Quest pra nós, hein? E um abraço pros piacos que vão jogar bola.
0: É.
3: Agora às 8 lá no Society.
0: Show de bola.
3: Só craque vai jogar lá.
0: Sei,
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0: Todos inspirados no Neymar Júnior, né? Neymar teve sua fase. É igual nós, viu, Leonilson? Igual nós, tá bom? 8:09, quem mais tá por aqui? Na sintonia? Ana, na Vila Rural também com a gente. Oi, Ana, tudo bem contigo?
5: Oi, Leonilson.
0: Opa, não é a Ana, quem mandou?
5: Meu Deus do céu, Maria.
0: Vamos voltar aqui, ó. Não é a Ana, não. Quem mandou ódio? Vamos ver.
5: Oi, Demilson.
0: Opa!
5: Eu que céu, marido da Ana.
0: O que céu?
5: Você põe toca uma música pra nós aqui, que estamos ouvindo o teu programa.
0: Obrigado,
5: todos
0: os anos. Que bom.
5: Pode ser de Gino e Gino.
0: Então, beleza, vamos trazendo uma deles daqui a pouco. Eu gosto da... O Gino e Gino gosta daquela Coração Cigano. E mais... Credo, fugiu os nomes das músicas do Gino e Gino agora aqui. É branco, mas uma das que eu lembro é essa aí, né? Gino e Gino, mas tem tanta música boa aí, né? Pra gente programar uma deles. Apaixonado por Você é boa. Qual mais aqui? Ela Chorou de Amor é boa também. Qual mais aqui, ó? Nós Enverga, Mas Não Quebra é boa também. Nós Não Vive é Sem Dinheiro também é boa. Qual mais aqui? Cavaco Voou é boa. Outras modas boas do Gino e Gino, hein? Vamos trazer uma deles daqui a pouquinho pro Kissé, pra Ana, toda a galera que tá ligada com a gente na Vila Rosa. Um abraço, valeu!
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0: Vamos que vamos, intervalo comercial, voltamos na sequência.
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0: João Paulo e Daniel pra matar a saudade aqui na programação Ipiranga FM.
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0: Te amo cada vez mais. Musicona linda demais aí, hein? Pode mandar a sua indicação também no 42 999 533 669.
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0: 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O programa aqui é diferenciado, né? Todo dia uma surpresa diferente aí, né? Músicas, a galera pede sempre música boa, a gente tá aí, um dia começa aí com a boa música no, na cena eletrônica, e o sucesso do passado, na, nos flashbacks dos anos 80, tem dias que rola muita gauchesca, tem dias que rola mais o sertanejo. A gente tenta não tocar sempre a mesma coisa, vai dando uma diversificada e pra ficar bem balanceada a programação e gostosa também, né? Se você tem uma indicação legal pra fazer, manda pra gente, 99533669. Esse é o programa Sintonia Total. Diariamente, aqui ao vivo, estamos nós, Ednilson Miranda e você juntos na melhor sintonia. Boa noite, agora são 8h22.
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0: Chegando por aqui novamente pra confirmar a audiência comigo, Pedro Baralce, lá de Benfica, perto de Angaí, Fernandes Pinheiro. Fala, Pedro.
4: Boa noite, Ednilson. Se der, encaixa aí pra nós a música com Teodoro Sampaio. Meu pai. Presta atenção, você vê que letra linda.
0: Vamos trazer essa aí então. Um abraço. Rolou agora há pouco o Teodoro Sampaio. Vai ter que vir mais uma então na sequência aí. Valeu, Pedrão. Um abraço. Obrigado pelo carinho, pela sintonia, tá?
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0: Que mora perto de onde reside o meu pai lá, né? O seu Jorge Miranda, lá no Bituva das Campinas. Lá onde o pai mora é ruim pra caramba de sinal de rádio lá. É, o pai não consegue sintonizar Ipiranga lá onde ele mora, infelizmente não. Pouco pra frente onde o Pedro mora, dá uns 4,5 km, 5 pra frente, mas tem umas descidão, uma subida forte lá que a região do pai mora lá é ruim pra caramba pra pegar, pra sintonizar rádio, FM, né? Mas ali no Benfica pega, realmente. Eu quando vou pra lá, vou sintonizando até lá, até descendo lá próximo do, lá no o Lançantão Forte tem lá, né, perto dos Rodrigues ali, né, Pedrinho. Aí pra lá já fica meio ruinzão o sinal. São 8h23, quem tá com a gente aqui na sintonia também, o Adriano Santos, opa, então toca pra nós o Tropeiro Velho, tá bom? Errei o nome da música, por isso que não achou aí, viu, é Espantando o Bagual com Mano Lima. Assim você me quebra, né, Adriano? Assim você me quebra, rapaz. Eu campeando aqui, né? De tudo quanto é jeito pra ver se achava a música. Ah, de achar, né? Tava errado o título. Ainda bem que foi o Mirda e reconheceu que errou, né? Essa é uma virtude pra poucos, viu, Adriano? É.
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0: Vamos lá, que é só alegria por aqui. Time, gente.

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1: Muito bem, são 8h27 na Cidade e Clima do Brasil. Uma ótima quarta-feira para você. Trazendo agora o Dr. Teodoro Sampaio, que o nosso ouvinte, o Pedro, pediu para a gente. Vamos trazer aqui uma informação. Amanhã, dia 13, acontece, está ligado, né, a paralisação total aí de fluxo de veículos aqui na BR-277, no quilômetro 167, e entre o quilômetro 167 ao 169. Bem no meio ali desse trecho, né, vai acontecer a detonação de rochas amanhã. Então, bloqueio para essa detonação de rochas, que acontece e deve ter duração de 40 minutos aproximado. Então, amanhã será nesse trecho entre o quilômetro 167 e 169, aqui na rodovia 277, que vai haver, portanto, esse bloqueio total de fluxo de veículos para a detonação de rochas, fazendo parte da continuidade dos serviços, né, na obra de duplicação da rodovia que está acontecendo a todo vapor aí, né? Pessoal trabalhando. Então, pedindo aos usuários que redobrem a atenção, respeitem a sinalização e planejem seus deslocamentos com antecedência. O comunicado, o alerta aqui é da Via Araucária, portanto, sobre essa paralisação total de fluxo de veículos amanhã, portanto, esse bloqueio total na 277. Agora são 8h29, boa noite para você que está ligado aqui com a gente. Esse trecho aqui, né, de 167 a 169, fica aqui bem, quase no período urbano de Palmeiras, pertinho da cidade já, né? Bem pertinho aí. O pessoal que vai passar por aqui, fique atento amanhã, de repente, né? Se programa para sair um pouquinho depois ou antes, né? Para que não coincida de exatamente nesse momento aí, o pessoal fica parado aí, em torno aproximado de 40 minutos. Agora são 8h29.
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1: Boa noite.
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1: É, Pedrão, você mandou essa indicação pra mexer com as minhas emoções aqui, né? Porque ouvindo esse modão aí, imagina quem que me veio à mente aqui, né, Pedrão? Imagina, rapaz, não foi meu velho lá, o seu Jorge Miranda, né, que só não está lá no meio da roça, né, esses dias aí, porque não anda muito de acordo, velhinho. Tá lá com a minha irmãzinha Luciane por uns dias, tá cuidandinho dele lá, que andou meio, andou decaído o velhinho aí, né, não andou muito de acordo. Então tá se recuperando aí o seu Jorge, mas sofrendo pra caramba aí, com a vontade de voltar pra roça, velhinho lá, viu, Pedrão? Indo pros 83 agora em novembro desse ano. E plantando roça lá na prancha lá embaixo ainda, Pedro. Tem até milho pra quebrar lá ainda, rapaz. Tem até milho pra colher lá, que o velhinho não conseguiu colher antes do... E aí acabou não ficando legal esses dias e acabou tendo que correr lá pra casa. Correr não, o Luciano teve que levar ele, minha irmãzinha lá pra atender eles por esses dias, porque realmente não anda de acordo o velhinho aí. Mas se não tava lá, ó. Já tinha até quebrado o milho já. Imagina uma prancha, né? Sei lá, num ângulo ali de... Vamos imaginar aqui. Não sei não, ver se não dá uns... Se não dá ali uns... Vamos dizer que uns quase, quase 90 graus aquela prancha lá. É muito, muito acentuado, né? E o velhinho prancha... É, o velhinho planta milho ainda, né? Plantou ano passado. Tomara a Deus que esse ano consiga, mas... Não está muito de acordo, velho, aí, né? Não está animado para as roças, não. É uma pena, mas... Cansei de fazer isso aí, Pedrão. Chegar lá e achar o velhinho enfiado no meio dos papuã lá, né? Arrancando o feijão. Colhendo, quebrando milho, né? E a gente saindo... Saindo aí desse jeitão como saiu aí o Teodoro Sampaio aí, né? Ao ver o roceiro, né? O colono, né? O sertanejo. O pai é um sertanejo nato. O pai é aquele sertanejão, velho, né? Tava conversando ali com o Edinho, esse dia, filho do seu Olandir Margraf aqui, né? Foram vizinhos nossos lá do Santana, né? Ele falando, né? É, do tempo dos paió do Santana lá, né? E aí que eles também moravam na região lá. E aí, lá nas capoeiradas, né? Nas roças do Santana, né, seu Olandir? E aí eu falando, o pai continuou do mesmo jeitinho, né? Sertanejão daquele jeito, cigarro de paia, né? Chapéu na cabeça, né? O fogãozinho sempre fumaçandinho ali, né? Bem na simplicidade do jeito que sempre foi o seu Jorge Miranda lá, né? E agora aí, meio entristecido, porque realmente, né? Quando não dá pra lidar, não tá lá no meio da luta, a pessoa acaba ficando... Bastante triste, né? Então essa música mexeu sim com as minhas emoções aqui, meu amigo Pedro. Muito obrigado pela participação e pela sintonia. E vou fazer essa belíssima indicação aqui na programação, viu? Abraço, valeu! Agora são 8h36 na Cidade Clima do Brasil. Você vai ficar na sintonia. Eu volto já na sequência com mais músicas. Tem dois modão gauchesco pra gente seguir com a programação aqui. Daqui a pouco, ó. Tem o Mano Lima aí pro Adriano. E tem o Porca Véia Lembranças. Tivemos indicação também. Vai rolar daqui a pouquinho após o nosso intervalo comercial. Fica ligado. A gente volta na sequência aí.
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1: Ô mineiro, e aí mineiro, decorou essa aí mineirão? Tá boa, hein? E essa aqui, quem dança uma valsa bem dançada é lindo de ver, né? É bonito demais quem dança uma valsa bem no tipo aí, né?

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0: Tamo juntos na melhor sintonia. Esse rapazinho falando, vocês sabem, é o piazinho, né? O Mateuzinho. Tá na casa agora, se preparando pra dormir, pra descansar, que amanhã pula cedinho, jovenzinho. Vai estudar cedo, Mateuzinho aí, né?
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0: 8h45 na cidade clima do Brasil. Beijo lá pra minha esposa, Karine, meu filhão Mateus, também meu... O meu nenenzinho, Gabrielzinho, que agora dia 23, pasmem os senhores, já vai estar completando seu primeiro aninho de vida, dia 23 agora, Gabrielzinho, né? Meu segundo menino aí. Um aninho já. O tempo passa, né? Parece que foi ontem que a gente estava todo... contente aqui com ter nascido o nosso Gabrielzinho, agora feliz da vida por estar celebrando seu primeiro aniversário, agora dia 23, agora esse domingo no outro aí, né? Alô, Dona Irene, seu José de Correias, estamos na escuta aqui, hein? Que realidade, hein? Essa música do Teodoro Sampaio, né? Às vezes tem gente que é assim, viu? Emocionante a música, viu? Elson lá no, na Colônia Francesa. Ô, Pedro Baralce, quando vem entregar carvão em Palmeira, tem vindo ainda ou não? Já parou pra tomar uma gelada ali no bar do Elson, na Colônia Francesa, né? Facinho de achar, bem pertinho da quadra ali, do postinho de saúde, do CEMEI, da creche que tem na Colônia Francesa ali, né? Gente boa esse rapaz aí, viu, Pedrinho? Dá pra negociar uns carvão com ele lá, pra ele vender pro pessoal ali da Colônia, né? Quem mais aí? Eunice Marianoski, tá ligadinha comigo? Quem mais aqui com a gente? O Reinaldo Bordião, compadre Rei também. Pra nós hoje aquela boa, Obras de Poeta, do Chitãozinho e Chororó. Boa noite, compadre. Deus o abençoe e proteja sempre, tá bom? Valeu, abraços. Renato Fernandes Ribeiro com a gente aqui, toca do outro lado da cidade. Guilherme Santiago, boa noite, Renatão. A Luzia Campa tá ligada também comigo. Um abraço, Luzia. Obrigado pela audiência, pelo carinho sempre da sintonia. Quem mais? Nivaldir Bordião aí no Poço Grande tá ligado também. Um abraço forte. Tô na escuta, diz ele assim, grande Nivaldir. Que é esse link que você mandou aí, Nivaldir? É música? Que é isso aí, ó? É música? Vamos ver aqui. Cadê? Seria essa aqui? Você quer ouvir?

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1: Deixa eu ver se é aquela que eu tô pensando, do Goiano e Paranense. Será que é? Não, não é. É outra. É outra. Mas é Goiano e Paranaense isso aí. É Goiano e Paranaense. Só não lembro o título da música, né? E essa aqui é Lamento de um Peão.

0: Pensa nos modão que tem também esses meninos aí, né? O Goiano e Paranaense. Valeu, Nivaldir, pelo carinho, pela sintonia. Obrigado pela audiência e tudo de bom, viu? A Lucélia, fala comigo, Lucélia. E aí, tudo bem? Um abraço pra você e pra tua mana, a Luzia, né? Lá no Paiol do Fundo também tá ligado com a gente. A Lucélia que é aqui da cidade, no bairro Vila Rosa, né, Lucélia? Né, Lucélia?
1: Oi, Nilson, tenha uma ótima noite. Quero que tá com a música assim, Jesus, não sou ninguém. Cheguei agora da novena. Peço pra Terezinha de Jesus e pra Cecília do Bispo, pra tudo que estiver escutando. E pra minha filha Claudinha.
0: Então tá bom, um abraço. Será que eles estão ouvindo mesmo? Não sei, não. A Claudinéia parou de participar aqui. Ela mandou mensagem pra nós. Agora tá meio que à toa ultimamente. Um abraço.
1: Ouvindo a sintonia.
0: A Luzia tá aqui, ó. Tá ligadinha. Já mandou mensagem pra nós.
2: Miranda.
0: Obrigado, gente.
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0: Fica aí, a gente volta já. Com mais algumas participações, finalzinho já do programa de hoje, né?

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0: Obrigado!
1: Valeu! Muito obrigado, eu queria dizer da felicidade de estarmos aqui neste projeto maravilhoso. Mais uma vez, além de muitos e muitos parabéns, nós, César e Paulinho, queremos dizer que vocês realmente são as estrelas maiores e que esse povo maravilhoso recebeu com certeza o maior presente da vida, 40 anos de sucesso de uma das maiores e melhores duplas do nosso mercado. Parabéns, Chitão e Chororó.
2: Parabéns.
1: A festa é de vocês, mas o presente é nosso, viu?
2: Obrigado.
1: Muito obrigado.
2: Obrigado.
1: Deus abençoe. Obrigado.
3: Como é que é a despedida de vocês?
1: Não.
2: Chitãozinho e Chororó.
1: E esse povo maravilhoso são como César e Paulinho.
4: Chique no último.
1: Valeu, obrigado, Chororó.

Som do Corpo e Alma, fechando muito bem nossa programação de hoje. Atenção, abraço para Eunice, que indicou no Corpo e Alma, né? Oi, Ednilson, olha, hoje é aniversário do meu filhão Alexandre Henrique Scheid. Para ele, muita saúde, felicidades e sucesso sempre. Que Deus o abençoe muito, muito, muito mesmo. Aqui do Marcelo, papai, e da dona Aldenice, a mamãe, para você, grande Alexandre. Querido, seguinte, estou fechando o programa de hoje. Amanhã a gente se encontra por aqui, 7h10 da manhã, após o padre, né? Após a palavra para o seu dia com o padre Fernando, nós estaremos aqui com o programa Canal Aberto. 7h da manhã até às 8h, tá bom? Obrigado pelo carinho, ó. 71ª edição da Festa dos Motoristas. Já tem data, em 6 de setembro é o dia que vai acontecer esse grande evento. Você já sabe a movimentação grande que tem com a procissão dos veículos, com a imagem dos padroeiro aí na São Cristóvão e também padroeiro aqui da nossa comunidade, Paróquia Nossa Senhora da Conceição, né? Dia 6, então toda a movimentação grande aí, Festa dos Motoristas em Palmeira, e todo mundo é convidado a estar presente, prestigiando esse grande evento que mais uma vez será realizado agora em setembro, dia 6, aqui em Palmeira, hein? Queridos, abraços, fiquem com Deus. Amanhã a gente se encontra por aqui logo cedo aí com o programa Canal Aberto. Um abraço forte, bom finalzinho dessa quarta-feira e uma quinta abençoada. Aliás, uma quinta-feira de primeira para todo mundo. Até amanhã.

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2: Está no ar a Voz do Brasil. As notícias do governo federal que movimentaram o país no dia de hoje.
3: Olá, boa noite.
4: Boa noite para você que nos acompanha em todo o país.
3: Quarta-feira, 12 de agosto de 2026.
4: Vamos ao destaque do dia.
3: Decreto regulamenta a escolha do fornecedor de energia elétrica por consumidores de baixa tensão.
4: Isso significa que escolas, hospitais, pequenos comércios e indústrias de menor porte vão poder decidir quem vai prestar o serviço.
3: Consumidores residenciais também.